0: pela justiça.
1: A vítima pediu ajuda. Ele gritava por socorro.
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1: Ótima noite a você que nos acompanha, ZYD 832, canal 272, Educador FM, Batatais, São Paulo. 24 horas com você. Eu sou o João Luiz e passo por aí por aqui até as 10 nessa segunda, dia 8 de junho.
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Mendes. Na sua noite, 9:16, pega muito bem. Tem árbitro brasileiro na Copa, hein? O Wilton. E o Palmeiras não gosta dele contra o Flamengo, contra o Corinthians. O Wilton conseguiu. É o Wilton Pereira Sampaio. Vai apitar a abertura da Copa. Vai comandar México e África do Sul, ao lado aí de Bruno Pires e Bruno Bosquilha, que serão os assistentes. A FIFA definiu a arbitragem para a Copa do Mundo. Escolheu um representante brazuca para a missão. É o Wilton Pereira Sampaio, que será responsável por conduzir o duelo entre México e África do Sul. O mundo todo vai ver ele, hein? Além de Wilton, a equipe de campo contará com dois assistentes, Bruno Pires e também o Bruno Bosquilha, formando aí o trio totalmente brasileiro na condução do confronto inaugural do torneio. Curtiu aí? Pra quem não é muito fã do Wilton, né? Faz algumas cacas aí nas arbitragens brasileiras. Olha, o Brasil tem um dos times mais velhos da Copa do Mundo. O Panamá e Irã têm as seleções mais experientes dentro.

entre as 48 participantes do Mundial. Você sabia dessa? O Brasil aparece na quinta posição no ranking que mede a média da idade das seleções participantes. O levantamento, aliás, indica a Costa do Marfim como equipe mais jovem, a média de 25 anos. Panamá e Irã, com média de idade 30 anos, são as mais velhas. Ludi! É você, 918.

agendada para a próxima sexta, dia 12 de junho, está prestes a cravar um marco inédito no capitalismo global. O processo, inclusive, de oferta pública inicial deve avaliar a campanha aeroespacial em até 1,7 trilhão, consolidando o negócio como uma das maiores estreias financeiras da história do mercado de ações. Mas onde queremos chegar? A listagem pública injetará cerca de 841 bilhões de dólares no patrimônio de Elon Musk, dono de quase metade das ações da empresa. Ao somar essa fatia aos seus ativos na Tesla, a fortuna total do empresário saltará de 1,1 trilhão, transformando Musk inicialmente no primeiro trilionário

você pra fechar legal nossa última meia hora da sua noite educadora. Oi, Laís! Bem-vinda, boa noite. Tá na sintonia com a gente? Já, já vamos rolar uma velharia pra você curtir e recordar aqui no passado da sua noite de segunda. Pega muito bem, tá contigo? Tá chegando agora, gente? Bem-vinda à programação da Edu. É a sua noite pra fechar legal com chave de ouro toda a programação do dia da Edu.

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6: A história da seleção brasileira em Copas do Mundo está cheia de grandes técnicos. Mas em 2026, o Brasil vai viver um momento inédito. Pela primeira vez, um estrangeiro vai comandar a amarelinha em um Mundial. O italiano Carlo Ancelotti será o responsável por tentar levar o Brasil ao sonho do hexacampeonato. Um dos treinadores mais vencedores da história do futebol, ele agora entra para uma linhagem histórica de comandantes da seleção em Copas. Tudo começou em 1930, com Píndaro de Carvalho. Depois vieram nomes que marcaram época, como Vicente Feola, campeão em 1958, Aimoré Moreira em 1962, Zagallo no Tri de 1970, Parreira no Tetra de 1994 e Felipão no Penta de 2002. Outros técnicos também entraram para a memória do torcedor, mesmo sem levantar a taça, como Tele Santana com o futebol.

0: Encantador de 1982 e Tite, que comandou o Brasil nas Copas de 2018 e 2022. Agora, Ancelotti tenta escrever o próprio nome na história da seleção brasileira.
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3: Voltamos. Ótima noite a você. 9:34. Sempre ela pegando bem. Rumo aos 48 anos. Segunda chegou trazendo reluz. Quem acredita nos sonhos sempre, sempre, sempre tem uma luz. Começa a semana, começa a missão, cada passo firme constrói a realização. No ar, a energia, a emoção, que não falte alegria em cada coração. A vida é cheia de milagres que não fazem barulho, mas transformam cada passo e fortalecem nosso orgulho. Com certeza, vamos recordar, vamos voltar ao passado. Anos 80, West and Girls. Pet Shop Boys, boa noite, uma semana incrível pra você.

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2: Seu santo é forte, hein? Ou seja forte.

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4: Aprenda a viver. William Shakespeare. Eu aprendi que a melhor sala de aula do mundo está aos pés de uma pessoa mais velha. Eu aprendi que quando está amando, dá na vista. Eu aprendi que basta uma pessoa me dizer: "Você fez meu dia", para ele se iluminar. Eu aprendi que ter uma criança adormecida em seus braços é um dos momentos mais pacíficos do mundo. Eu aprendi que ser gentil é mais importante do que estar certo. Eu aprendi que nunca se deve negar um presente a uma criança. Eu aprendi que sempre posso orar por alguém quando não tenho a força para ajudá-lo de alguma outra forma. Eu aprendi que não importa quanta seriedade a vida exija de você, cada um de nós precisa de um amigo brincalhão para se divertir junto. Eu aprendi que algumas vezes tudo o que precisamos é de uma mão para segurar e um coração para nos entender. Eu aprendi que os passeios simples com meu pai em volta do quarteirão nas noites de verão, quando eu era criança, fizeram maravilhas para mim quando me tornei adulto. Eu aprendi que deveríamos ser gratos a Deus por não nos dar tudo o que lhe pedimos. Eu aprendi que dinheiro não compra classe. Eu aprendi que os pequenos acontecimentos diários que tornam a vida espetacular. Eu aprendi que debaixo da casca grossa existe uma pessoa que deseja ser apreciada e amada. Eu aprendi que Deus não fez tudo num só dia, o que me faz pensar que eu possa. Eu aprendi que ignorar os fatos não os altera. Eu aprendi que quando você planeja se nivelar com alguém, apenas está permitindo que essa pessoa continue a magoar você. Eu aprendi que o amor, e não o tempo, é que cura todas as feridas. Eu aprendi que a maneira mais fácil para eu crescer como pessoa é me cercar de gente mais inteligente do que eu. Eu aprendi que cada pessoa que a gente conhece deve ser saudada com um sorriso. Eu aprendi que ninguém é perfeito até que você se apaixone por essa pessoa. Eu aprendi que a vida é dura, mas eu sou mais ainda. Eu aprendi que as oportunidades nunca são perdidas. Alguém vai aproveitar as que você perdeu. Eu aprendi que quando o ancoradouro se torna amargo, a felicidade vai aportar em outro.

gostaria de ter dito à minha mãe que a amava uma vez mais antes dela morrer. Eu aprendi que devemos sempre ter palavras doces e gentis, pois amanhã

0: Mas toda felicidade e crescimento ocorre quando você está escalando-a. Eu aprendi que só se deve dar conselho em duas ocasiões, quando é pedido ou quando é caso de vida ou morte. Eu aprendi que quanto menos tempo eu tenho, mais coisas consigo fazer. Eu aprendi que o amor acontece. Não se vende, não se compra. Eu aprendi que a vida é um renascer constante. Eu aprendi que nossa amizade é maior que a distância que nos separa. Eu aprendi a viver a vida. William Shakespeare.
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0: Mais uma jornada, graças ao nosso bom Deus. Terça-feira já, 9 de junho de 2026. Sábado tem jogo do Brasil. E aí, você tá animado com a Copa ou com a... Oh, não, sei lá, Rodolfinho. Vamos deixando acontecer pra gente ver como é que isso aí tudo vai ficar, ou não. 999-86-1023, comunique-se, dê o seu bom dia. Tá todo mundo comigo por aqui.
1: Bom dia.
0: Aí, Dudu.
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0: Cadê a Tetê, que eu não ouvi ela ainda? E a gatona? Já ouviu, né? Só está faltando você, bebê.
3: Bom dia, minha família que me ama.
0: Olá, minha família que diz tanto também que me adora. Você não vai ficar de fora, não, né?
4: Claro que não.
0: Então seguimos aqui. Tá na hora já. Demorou?
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0: Olá, seja muito bem-vindo, bem-vinda você também. Esta é a ZYD832, o canal é o 272. Educador FM, Batatá, em São Paulo, são 24 horas no ar, direto tocando a melhor música para o A Melhor Ouvinte do Brasil. E até 9 horas tem Rodolfo Mosquiar na área, contando muito claro com a sua participação. Se liga aí, vamos que vamos. Como sempre, pegando muito bem. Simbora com as velhinhas.
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0: cada fora garantido a bandeirinha para o jogo agora, sábado, 19h, a bandeirinha do Brasil. Cadê o Brasil?
1: Brasil!
0: Vai lá, Dudu, dê um bom dia.
2: Bom dia!
0: Tem muita gente meio desanimada com a seleção, hein? Vamos esperar a coisa acontecer agora, mas aquele clima mesmo de Copa do Mundo, a gente tá sentindo falta, não tá não? Numas outras Copas não eram assim, não. A galera tava mais engajada, mais animada e coisa e tal, sei lá o que tá acontecendo com o povo. Mas vamos aguardar, aí quem sabe no calor da coisa toda que a coisa vai mudando também, né? 5h01, alô região! Vamos levantando meu povo, 999861023 é o zapinho pra você ir mandando aqui pra nós também o seu signo. Terminando meu café, a gente já começa a organizar a coisa toda por aqui, né, gatona? Roberto e

0: chegando muito, muito bem. Agora 5 horas 11 minutos é o teu beijo traidor. Aí não, hein, Judas? Que é isso, hein? Silveira com Silveirinha. Tivemos ainda Rio de Lágrimas com Sérgio, Sérgio Reis na melhor.
1: Quem é o cantor?
0: É, bebê, isso é inconfundível. E ainda Roberto e Meirinho, No Brilho do Teu Olhar. Começamos muito bem, obrigado. Abrindo hora 5 aqui da terça-feira. Hoje, 9 de junho de 2026. Alto da Vila Cruzeiro, deixa eu dar uma atualizada aqui pra saber quantas andam. 13 graus. 13.

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2: De volta. 5 horas, 12 minutos para você levantando, se preparando todo ou toda para trabalho. Faça como Regina. Alô, Regina. Bom dia, querida.
3: Bom dia.
2: Ela é de peixes. Já não estou só aqui. Tinha um carreiro, mas Pardinho, falsa ilusão.

0: pois é, de Zico mais o Zeca, às 5h23. Ouvimos Zé Garoto, Timboré, Boi Veludo, Fim do Baile, Tonico e Tinoco e A Falsa Ilusão. Tchão Carreiro com Carreirinho, não era paraíso, ali. Nem Pardinho. Teve Tchão Carreiro, Pardinho, Paraíso, Carreirinho. E mais? Separou bem, né? Eita, Lelê. Você tá levantando agora, se ajeitando, se preparando todo ou toda para trabalho, o zapim tá fácil, hein?
1: Mande o seu zap pra gente.
0: Aí, ó.
2: 99986-1023.
0: É, minha amiga Regina não me deixou sozinho, já está por aqui com Peixes e a Carmen lá de São Joaquim da Barra também. Minha amiga Carmen, bom dia. Hoje tá melhor que ontem, Rodolfo. O tempo ela tá dizendo, mas ó, Carmen, eu tava dando uma lida aqui. Tá tendo uma mudança, né? Você tá sabendo? Desde ontem, né? Nós já falamos a respeito dessa mudança aqui, ó. A partir de hoje, uma frente fria associada à formação de um ciclone em alto mar ajuda a espalhar áreas de chuva. Ó que beleza! Só que começa lá pelo sul do país, tá? E abre aí para uma queda, abre caminho, né? Para uma queda mais perceptível das temperaturas, principalmente Rio Grande do Sul, Santa Catarina e Paraná. Para nós aqui no Sudeste, depois de dias mais secos e com predomínio de sol, a aproximação de novas áreas de instabilidade deve aumentar a nebulosidade e, ó que beleza, trazer chuva para partes de São Paulo, Rio de Janeiro e também Minas Gerais. Tomara que venha, né, minha amiga?
3: Bom dia!
0: 99986-1023.

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3: Educadora, 5 horas 26 minutos. Bom dia.
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6: Ô, adianta, me ouvindo?
3: 5 horas 27 minutos. Deixa eu te fazer uma pergunta. E eu quero que você pense aí para responder aqui pra gente. Premonição. Você acredita em premonição? Você já teve alguma premonição? Aí o termo premonição refere-se à sensação ou pressentimento de que algo vai acontecer no futuro. Geralmente está associado a um aviso ou presságio de um evento negativo ou catástrofe. Música de suspense. Você acredita em premonição? 999-86-1023 é nosso zapinho. Fique à vontade para você enviar aqui para nós. De repente.

0: Se você já passou por uma situação parecida, conta aí pra nós, rapidamente, hein? Mande um áudio. De repente você fala assim: eu tive uma premonição, eu tive uma sensação, eu sonhei que alguma coisa fosse acontecer e aconteceu. Ou alguma coisa parecia me dizer que algo estava por vir e veio. Meu Deus, você acredita em premonição?
1: Ai, para!
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0: Eu tô aqui pensando, rapaz, se eu acredito em premonição. Não, duvidar eu também não duvido não, mas eu tô tentando lembrar se eu já, sei lá, sonhei com alguma coisa e aconteceu. Se eu já vi alguma coisa e aconteceu. Sabe aquela coisa? Eu acredito em premonição, só que tô com amnésia. É o mesmo que sonhar a noite toda, quando acorda não lembra o sonho, né? Ei, lasqueira, aí não, hein? E você, acredita em premonição? 999-86-1023 é nosso zapinho. Se sim, manda aqui pra nós. Se já passou por alguma situação, algum caso, ou conhece algum caso também, manda aí pra nós. Vamos saber o que a galera pensa a respeito disso. Você acredita em premonição? Eu acredito que eu vou pegar um café e agora.

0: perguntando o seguinte: você acredita em premonição? Já passou por alguma coisa parecida? Aí você fala, o que você quer dizer com premonição, Rodolfinho? Aquela sensação, aquele pressentimento de que algo vai acontecer. Bom ou ruim, a gente não consegue saber. Marcelo, lá de Sertãozinho, ele me mandou aqui, ô Marcelão. Esquisito isso aí, meu amigo. Eita, Lele, não, coloca a canção. Isso, pra ficar bem místico a coisa. Ó o Marcelo lá de Sertãozinho, ó.
1: Bom dia, Rodolfo.
0: Bom dia.
1: Ô, meu irmão, eu acredito. E comigo já aconteceu várias vezes, já. Dia que eu ia, do nada, assim, tô bem pra caramba, hein? Do nada eu começo a passar mal, suar frio, um sentimento ruim. Naquele dia alguma coisa ruim acontece. Isso aí, sempre. Não dá pra prever o que vai acontecer, mas comecei a passar mal aí, tremer, suar frio. Algo de ruim acontece. Bom dia, bom trabalho.
0: Valeu, meu bom. E você, acredita em premonição? Me mandaram aqui, bom dia. Pessoa pede para não revelar nomes. Claro que sim, a gente não vai revelar, não. Ela diz o seguinte, ó: eu e meu irmão sonhamos a mesma coisa e ela aconteceu. Há um tempo atrás sonhei com uma tia, irmã de minha mãe. Eu era um bebê de colo quando ela havia falecido em um acidente de carro. Pois é, tinha 37 anos. Como vivemos por muito pouco tempo, foi por meio de fotos e relatos de família que passei a conhecer sua personalidade. Neste sonho, essa tia, que ela não conheceu e já havia falecido, dizia a ela que estava voltando para buscar um tio dela que estava muito doente, que ia levá-lo e tirá-lo do sofrimento. Olha, me arrepia. Curiosidade: no dia seguinte, ela contando este sonho no café da manhã para a mãe dela, o irmão que estava ao lado disse que tinha sonhado a mesma coisa.
2: Ai, para!
0: Meu Deus, isso é uma premonição. E você acredita em premonição? Eu arrepiei com essa história aqui, meu bebê. Você tá louco? 5:37 para você, um bom dia.
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0: Já de volta na melhor do Brasil e hoje um tanto quanto místico. Ó, você acredita em premonição? 999-86-1023 é nosso zapinho. Pode mandar a sua história pra cá também. De repente, aconteceu alguma coisa aí com você ao longo dos anos, ou com seus familiares, enfim. Alô, Marcelão, em Sertãozinho. Ele, quando começa a passar mal, alguma coisa vai acontecer. Ele não consegue saber o que é, mas ele sabe que alguma coisa vai acontecer. Nossa amiga Edna, eu acredito, principalmente de mães com os filhos. É batata. E é, hein? Pode estar um sol de 90 graus, um calor de 120. Se a mãe falar, leva o agasalho, que vai esfriar e chover, leva. Leva, porque o bicho pega. O Reginaldo tá com medo lá. Bom dia, Reginaldo, vulgo Vanderlei. E aí, bebê, você acredita em premonição? Claro que chegou uma história pra mim aqui que eu vou tentar resumir. Você entendeu? De uma... Ela tinha só 5 anos, ela diz ali, né? Quando a mãe morreu, então. E a perda deixou parentes em choque, claro. E ela disse que viu a morte da mãe ser anunciada. Como é que é? Tá um pouco confuso, eu vou tentar. A mãe... Ah, entendi. A tia dela viu a morte da mãe dela ser anunciada numa sala de cinema antes do filme começar. Meu Deus, isso aí não foi sonho, não? Rapaz, eu tô arrepiando com essas histórias aqui. Até lelê, hein? Tô começando a ficar com medo. Vai lá, 999-86-1023, fique à vontade. Você acredita em premonição? Ó. Oh.

0: 9 minutos para as 6, tá aí o fim de saudade, Dom Bário Delay, tivemos Dalvan, Utopia. E ainda Chico Rei com o Paraná é o Amor Rebelde. Para você que está levantando agora, se ajeitando, se preparando todo ou toda para trabalho, deixa eu mandar um forte abraço ao meu amigo Andor, que ele diz: pior que acredito nisso aí, nunca tive nenhuma premonição, não, mas ouvindo essas histórias, arrepia e até a parte da careca da cabeça. Rapaz, eu tô tentando lembrar se eu já tive alguma premonição. Hoje nós estamos perguntando o seguinte. Não, coloca lá pra ficar mais... fica bonito. Olha lá. Faz com que nosso amigo Anor se arrepie.
1: Ai, para!
0: Da cabeça aos pés. Que isso, hein, Anor? Ai, ai, ai! Ó, você acredita em premonição? Já teve algum caso? 999-86-1023, fique à vontade, porque aqui, ó, nossa amiga de São Joaquim da Barra, cadê? Abre ali. Isso mesmo, ela é de Aquário, já me enviou aqui, tá dando um bom dia pra todo mundo. É a Carmen, em São Joaquim da Barra. Ela disse o seguinte, que sonhou com o marido antes de conhecê-lo. Ó, dá uma história de filme isso daí, minha amiga. Eita, lelê, hein? Começou quando ela tinha 20 e poucos anos e frequentava um centro espírita, segundo ela. E lá veio uma mensagem para ela dizendo que ela receberia um presente especial de aniversário muito em breve. Muito em breve. E ela teve esse sonho 3 ou 4 vezes que ela se lembra. Mas o tempo passou, ela deixou disso. Nesse sonho, inclusive, eu tô tentando resumir aqui a história, ela sonhava com um homem que vestia calça, camiseta, lindo, com cabelos pretos, lisos, cortados na altura dos ombros, veja você. Todos os sonhos, a mesma coisa. Passou o tempo, ela perdeu esse sonho, tirou isso da cabeça, eis que chega no dia do aniversário dela, fazendo uma entrega de um presente, este homem, vestido calça, camiseta, com esse cabelo preto, liso e cortado ali na altura dos ombros. Na hora veio essa premonição que ela tinha, dos sonhos que ela tinha e tudo mais. Ali eles começaram a conversar, trocar ideias. Aí começaram a namorar e são casados felizes, segundo ela, até hoje. Tá vendo só? Aí uma história bonita, uma história boa. Valeu, minha amiga, lá em São Joaquim da Barra, minha amiga Carmen, São Joaquim da Barra, que é de Aquário. Sonhei com o meu marido antes de conhecê-lo, aí sim. Que legal. E você? Já teve alguma premonição? Boa, ruim, enfim, manda aqui pra nós. 999-86-1023, queremos saber, estamos curiosos, hein?

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0: Se já teve algum fato, algum caso, algum feito, mande para nós aqui no 99986-1023. Se você quiser, não quiser ser identificado ou identificada, tudo bem. É o caso de mais uma amiga nossa aqui, ó. Quando na quinta série conheceu uma colega que estudou com ela até o fim do colégio. Quando estava com 18 anos apenas, passou a sentir mal e foi hospitalizada. Os médicos não tinham diagnóstico na época, mas não sabiam bem o que estava acontecendo. Fui visitá-la e vi bem-humorada, fazendo piadas. Isso me deu uma sensação de leveza e me fez acreditar que seu problema não era sério. Fiquei tranquila, até que tive um sonho. E nele, uma enfermeira vinha me contar que minha amiga estava morta. No dia seguinte, fiquei sabendo que os médicos haviam finalmente descoberto sua doença, leucemia. O quadro foi piorando e poucas semanas depois, ela de fato morreu. Recebi a notícia do primo dela, que disse onde seria o velório. Então veio essa enfermeira, Rodolfo, no caso, em sonho, dizendo que ela não sobreviveria, ou seja, que já estava morta, antes dela mesmo falecer. E por favor, não diga, olha lá, não vou revelar não. Ela, a pessoa pede para que não encaminhe, para que não fale o nome dela, né? Para que a gente não divulgue o nome dela. Meu, eu tô arrepiado aqui com as histórias, hein? Cara, história cabulosa, menino, você tá doido? Aí ela segue um pouquinho para ali, mas eu tentei dar uma resumida, mas basicamente foi isso. Ela conheceu uma coleguinha, apenas 18 anos, e em sonho, uma enfermeira disse que essa amiga dela já estava morta. Meu Deus! E você, acredita em premonição? 99986-1023 é nosso zapinho pra você mandar aqui pra nós sua história. Tenta dar uma resumida aí. Eu tô começando a ficar meio cismado com isso aqui, bebê. 6 em ponto? Tá lelê? Ai, ai, ai! Cadê todo mundo? Agora não fica ninguém aqui pra ajudar a contar a história, né? Cadê todo mundo?
1: Ô, Adriano, tá me ouvindo?
0: Ai, ai, ai, vai lá no zap 99986-1023 e conte sua história. Se você já teve uma premonição. Se você é como o nosso amigo, teve uma história parecida, né? Parecida com a do Marcelo ali, ela não mandou um áudio, ela escreveu também, né? Que ela tem, assim, algumas intuições, não sabe se é premonição, de que alguma coisa está para acontecer, e geralmente acontece. Parecido com a história ali do nosso amigo Marcelo, né? Foi a Leila. Ô, Leila, bom dia, querida. Obrigado pelo carinho. Forte abraço, obrigado aí. E bom trabalho também. Ela diz que ela tem essa coisa, essa sensação de que algo vai acontecer. Só que ela não consegue dizer também se bem ou mal, né, Leila? Eita, Lele, hein? E geralmente acontece. Olá, seja muito bem-vindo, bem-vinda você também. 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E até 9 horas tem Rodolfo Mosquiar, meio arrepiado, hein? Nu! Cara, história maluca, menino! Contando, claro, com você, hein? É a sua participação aqui.
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0: Vai lá.
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0: Programação A Caminho do Sol desta terça-feira, 9 de junho de 2026. Bom dia. Para você levantando, se ajeitando, se preparando todo ou toda para trabalho. Bom dia. Para essa galera aí, ó, que vem rasgando noite adentro, madrugada fora, garantindo, claro, o pãozinho nosso de cada dia. E nós estamos perguntando o seguinte: você acredita em premonição? Termo premonição refere-se à sensação ou pressentimento de que algo vai acontecer no futuro. Geralmente está associado a um aviso ou presságio de um evento negativo ou catástrofe. Não tanto, né? Você viu a história ali da nossa amiga? Que ela conheceu o marido dela em sonhos primeiro? Que é isso, hein? Literalmente o marido dos sonhos. Me ajuda aí, bebê. Aí não, hein? Aí eu gostei. Uma premonição boa. Boa? Bom, quem vai dizer é ela.
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0: Eita, Lelê! Vamos tirar um pouco a pressão da coisa aqui no Cada Caso, menino. Você tá de brincadeira comigo, velho. Carmen Silva pra dar sacolejada na nossa terça-feira. Pra você que está levantando agora, se preparando para o trabalho, você acredita em premonição? Manda aí.

0: Jorge Luiz e o Fernando, às 6h14, é a Vida de Estrada. Tivemos Joaquim Manuel, Casa Noturna e Fofurinha de Carmen Silva.
1: Bom dia!
0: E abriu ali a hora 6, bebê, com Cooper Lube e também com a Companhia do Sol. Coloca lá! Hoje nós estamos perguntando o seguinte: você acredita em premonição? E aí?
2: Ai, para!
0: Rodolfo, bom dia a todos. Por favor, não diga meu nome no ar. Tá bom? Quando tinha 17 anos, mais ou menos, meu namorado me ligava todo dia quando eu saía da escola. Quero dizer, e eu coloco entre parênteses, todo santo dia mesmo, como um reloginho. Um dia, eu cheguei em casa e tive uma sensação desconfortável e senti a necessidade de ligar para ele primeiro. Eu não tinha certeza se ele atenderia, já que geralmente estava na escola também na mesma hora, mas continuei tentando, ligando, insistindo e chorando muito, sem saber o porquê, apenas com essa sensação estranha. Eu não tive notícias dele até então, até chegar à noite, quando recebi uma ligação dizendo que ele tinha sofrido uma convulsão e estava internado no hospital. Foi a coisa mais estranha da minha vida. Meu Deus! E você? Já teve aí alguma premonição que você pode contar aqui para nós? Claro. A maioria tem umas histórias aqui que as pessoas não estão querendo se identificar, a gente respeita. E tem algumas também que só estão me relatando aqui, pedindo para que eu não divulgue também. Pode ficar tranquilo, mesmo porque a gente respeita demais isso aí, né? Você acredita em premonição? Já teve alguma? A sensação de que algo vai acontecer, está por acontecer? 999-86-1023. Ripiano, ó. Eita, Lele, aquela história, hein? Meu Deus do céu. 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
1: Bom dia.
0: Intervalinho rápido, de 1 minuto e meio a gente volta com dose dupla, né? Então tá bom. Enquanto isso, você vai mandando aqui pra nós, ó.
2: Mande o seu zap pra gente.
0: Ó.
3: 99986-1023.
0: A sua história, o seu relato, se você acredita em premonição e se você já teve alguma também, né? Além de mandar aí o seu signo. Bom dia.
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0: Você acredita em premonição? 999-86-1023 é nosso zapinho. Fique à vontade. Minha amiga Suzana de Brodowski, ela falou que tá atrasada, só que não podia deixar de contar essa história. Que bacana essa daqui. Oi, Ginaldo, essa daqui você não vai ficar com medo, não. Ela teve um sonho com a avó dela, que nesse sonho a avó dizia que ela teria um menino. Sim, ela seria mãe de um menino. Aí, dias depois, ela foi fazer o teste e realmente estava grávida. E adivinha? Hoje ela é mãe de um menino, tá vendo só? Uma premonição, um sonho. Sei lá.
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2: Ai, vamos lá, esse é o Zapinho. Tô lendo aqui, bebê.

0: E aí, 6h22? Vamos lá, tá na hora então? Tá na hora de dose dupla para tudo que você tá fazendo. Ergue aí o volume do rádio e já manda pra nós aqui. Você acredita em premonição?
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0: E respondendo aqui para nós o seguinte: e aí, você acredita em premonição? Já teve alguma? Já passou por alguma situação que você dizia: caraca, sonhei com isso? Ou tive a sensação de que isso ia acontecer? Sabe esse tipo de coisa que a gente não explica muito bem, não? 999-86-1023, aliás, não consegue explicar, não consegue nem entender também, né? Manda aí pra nós se você teve alguma coisa parecida com isso. Ou se você é do tipo Marcelo, teve mais gente, né? Que sente alguma coisa. O Marcelão passa mal, ele falou. Passa mal. E ele sabe que alguma coisa vai acontecer. Porém, ele não consegue precisar o que é, de que maneira é. E acontece. Nu! Isso aí é premonição.
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2: Então não é uma premonição, mas é uma previsão. Deu pra entender, não? É uma previsão do tempo. Segundo o site Climatempo, para esta terça-feira, 9 de junho de 2026, teremos sol. Muitas nuvens durante o dia, períodos de céu nublado, noite com muitas nuvens ainda. E a chuva, Rodolfo, você me pergunta. Pois é, bebê. E eu de imediato já lhe respondo. Cadê? Você me pergunta e eu te respondo com outra pergunta. Cadê? A mínima 11, a máxima 27 graus. E ó, vamos dar um complemento aqui? Segundo o Climatempo e os meteorologistas, enfim, a partir de hoje, uma frente fria associada à formação de um ciclone em alto mar ajuda a espalhar áreas de chuva pelo sul do país e aí sim abre caminho para uma queda mais perceptível das temperaturas, principalmente lá no Rio Grande do Sul, em Santa Catarina e também no Paraná. Cadê o Alemão? Tá por lá. Alô, Alemão, como é que tá o tempo por aí, rapaz? Ó, no sudeste, para nós aqui, depois de dias mais secos e com predomínio de sol, a aproximação de novas áreas de instabilidade deve aumentar a nebulosidade e trazer então chuva para partes de São Paulo, Rio de Janeiro e também Minas Gerais. Oh, meu Deus do céu, Deus abençoe, que dê tudo certo, essa chuva rode e caia para nós aqui.
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2: Olá, minha família que me adora, diz que me adora.
9: Bom dia, minha família que me ama.
2: E aí, são 6:32, um bom dia, uma ótima terça-feira pra você levantando agora. Ó, estamos perguntando o seguinte, dois pontos. Você acredita em premonição? Já teve alguma? Conhece alguma história que você consiga resumir e contar rapidamente para nós aqui, não? Claro que se você não quiser se identificar também, fique à vontade. A maioria que conta algum casinho, coisa e tal, pede para não identificar. Vai lá no Zapim 999861023 e fique à vontade. 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

0: vamos fazer o nosso amigo Reginaldo e o Anor arrepiarem. Você acredita em premonição? É o que estamos perguntando hoje, bebê. Vamos lá.
1: Ai, 999-86-1023
0: é nosso zapinho. Se você conhece alguma história, acredita alguma coisa que já tenha vivido, mande aqui para nós. Resumidamente, claro. A Elisângela. Bom dia. Que é de Leão também. Já mandou ali, ó, ficha completa. Ela sente arrepios. E meu coração acelera. Aí é batata. Alguma coisa vai acontecer. Boa ou ruim? Difícil de saber, né, Elisângela? Você tá que nem o nosso amigo lá de... Coloca um áudio novamente do Marcelo, que eu gostei do áudio dele ali, da explicação que ele deu lá de Sertãozinho, ó.
2: Bom dia, Rodolfo. Tudo bem?
0: Bem.
2: Ô, meu irmão, eu acredito. E comigo já aconteceu várias vezes, já. Dia que eu ia, do nada, assim, tô bem pra caramba, hein? Do nada eu começo a passar mal, suar frio, um sentimento ruim. Naquele dia alguma coisa ruim acontece. Isso aí, sempre. Não dá pra prever o que vai acontecer, mas comecei a passar mal aí, tremer, suar frio, algo de ruim acontece. Bom dia, bom trabalho.
0: E é algo de ruim ainda, hein? Ele consegue precisar isso, que alguma coisa vai acontecer e essa coisa não é boa. 999-86-1023, fique à vontade, a Silvana já mandou ali, ó, que a paz guie seus passos, a alegria ilumine seus olhos e o amor abrace seu coração. Bom dia hoje e sempre. Ela é de Escorpião também, vamos anotar aqui. E você, acredita em premonição? Deus, e agora? Se você puder contar aqui pra nós, manda no zapim, é o 999-86-1023, fique à vontade. 6h37, Chitãozinho mais o Chororó. Vamos dar um pulinho em 1986. Lembra dessa, né?

0: Tá aí, o ano era 1986 e a Terra Tombada, Chitãozinho mais o Chororó na melhor do Brasil. Pra você que está levantando agora, você que se ajeita, se prepara todo ou toda para trabalho, corre lá no Zapim 999-86-1023 e diga pra nós: você acredita em premonição? E aí, já teve algum caso na sua família? Algum caso que você conheça, alguma coisa que já aconteceu com você, que você sonhou, sentiu e aquilo realmente aconteceu? Ô Elisângela, pode parar, hein? Bloqueando a Elisângela em 3, 2, 1.
1: Ai, para!
0: Aqui, ó. Disse agora há pouco que ela mandou, né? Que ela tem uns arrepios, o coração aperta, aquela angústia no peito e coisa e tal. Que na maioria das vezes, segundo ela, é algo ruim. Aí ela diz o seguinte: da última vez que sentiu isso, uma amiga dela faleceu.
1: Ai, para!
0: Pode parar, pode parar. Ó, você nunca fala pra mim que você sentiu alguma coisa, hein? Pelo amor de Deus, aí não. Você tá doido. A gente fica meio cismado com essas coisas, né? Então, aí tem uma história aqui que a pessoa pede para não ser identificada e diz o seguinte, ó: meu avô estava muito doente, Rodolfo, e eu estava no ensino médio. O médico já havia dito à família que provavelmente ele faleceria e não comemoraria o aniversário dele, que seria em fevereiro. Ele contando, né, que o avô dele ia falecer antes do aniversário dele, que é em fevereiro. Imediatamente eu respondi: não, ele vai morrer na Sexta-feira Santa. Eu não sou nem um pouco religioso, a pessoa diz ali, ó, mas ele era. E eu estava certo, né? Apesar do fato dele estar extremamente doente, ele aguentou exatamente até a Sexta-feira Santa. Bem estranho, né? Rapaz, que entrega o gás. Muito! Muito estranho. Você tá doido. 6h43. João Mulato, Pardinho com mão amiga. Eu quero uma mão amiga. Eu não quero ser amigo da Elisângela, não. Não, não, não. Pode parar.

pra você que está levantando agora, se ajeitando, se preparando todo ou toda para trabalho. Se eu dizer, se eu falar isso aqui, ninguém vai acreditar. Ninguém vai acreditar, então não posso falar. Aí eu vou ficar parecendo aquele menino lá, ó. Como é que fala? Do disco voador lá. Aquela conversaiada, aquela papagaiada que ele arrumou lá. Foi tudo pra se promover aquele troço, né? Já provaram por A mais B, que pelo menos lá, né? Do vídeo dele, aquela coisa toda e tal, tem nada a ver aquilo com um disco voador. Já chegou o disco voador? Eu lembro do Chaves, bebê, quando tudo isso aí acontecia. Então, temos mais um relato aqui, ó. Não, eu não vou dizer. É ela, né? Pediu pra... Não, essa daqui tranquilo, é a Neuza. É a Neuza. Ô Neuza, bom dia. A Neuza tá dizendo o seguinte: Rodolfo, eu tive um sonho de que eu estava parada no sinal. O sinal estava vermelho. E quando abriu, isso em sonho, tá? Quando o sinal abriu, eu toquei. Veio no sentido contrário um outro automóvel que bateu em mim e eu bati no outro carro do outro lado. Isso em sonho. Aí, tempos depois, ela estava vivendo essa situação exatamente igual. O que ela fez? Ela estava parada no sinal. Pelo que ela estava me dizendo aqui, o sinal vermelho, quando abriu, em vez dela continuar, dela tocar, ela esperou um pouquinho só e passou um carro em altíssima velocidade na frente dela. Tá vendo só? Premonição? Coincidência ou não? Você tá doido, hein? Que isso, Neuza? Coisas inexplicáveis. É a premonição, você já teve alguma? Estamos perguntando isso hoje. Já sentiu alguma coisa que poderia acontecer e aconteceu? Sonhou que algo poderia acontecer e realmente aconteceu? Enquanto você vai mandando sua história, a gente vai tocar uma canção aqui da Silvana para o marido Luizinho, o esposo Luizinho. O trem tá feio. Por aqui o trem tá ficando é feio mesmo, quando nem para.

Ô Cris, eu tô achando que hoje tá menos friozinho, viu? Ela tá questionando lá que tá meio gelado hoje, coisa e tal. A gente vai ter uma mudança aí, aliás. Isso que já está acontecendo, né? Uma mudança aí no tempo. 12 graus aqui no alto. Tava 13. É aquela coisa, né? Do solzinho tentando empurrar as nuvens. Geralmente dá uma queda mesmo, é natural. Aí depois volta a quentar novamente, como vovó dizia numa época de outrora. 999-86-1023. Hoje nós perguntamos aqui, ó. Se você acredita em premonição, já teve alguma premonição e tal, vai mandando aí. Tem algumas histórias bem legais aqui, mas as pessoas estão pedindo para que a gente não divulgue, não fale, porque geralmente a tal da premonição, ela não é boa não, hein? Se você pegar cada história que você conhece, já ouviu aí, diga lá quantas são legais, que teve um final feliz. Poucas, né? A maioria não é boa não. O termo premonição refere-se a isso, né? A sensação ou pressentimento de que algo vai acontecer no futuro, geralmente associado a um aviso ou presságio de um evento negativo ou catastrófico. Olha isso, é o tal da premonição.

0: coração. Então, geralmente não é boa, não. Mas vai mandando aí. 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
0: Esse aí é o zapinho pra você se comunicar, mandar aqui pra nós o seu signo também. Claro que a gente quer saber o que os astros têm a dizer a seu respeito. Assim como Lourdes. Lurdinha, bom dia. Boa terça-feira. Ela vai ouvir Gian Giovanni em algum canto dessa casa. E ela é de Libra também, já enviou pra nós ali, ó. Valeu, minha querida, obrigado pelo carinho. Ela voltou com medo da premonição. Tá arrepiando lá com as histórias. Cada uma, hein?

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4: Educadora, 7 horas em ponto, bom dia. Quem tá com frio aí? Ah, melhorou bastante.
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1: Minha amiga Cidinha, bom dia.
2: Bom dia.
1: Ela é de Libra, tá lá se ajeitando para trabalho. Gostei do café, hein, Cidinha?
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1: Enquanto nossa amiga Cidinha está lá num belíssimo de um café da manhã, eu tô num cafezinho gelado aqui, menina.
4: Ai, para!
1: Nu, sabe aquele pra matar a sede? Aquele refrescante, não tem chá gelado? Então, nós temos aqui um café gelado.
5: Ô Adriano, tá me ouvindo?
1: Tá me ouvindo, Adriano? Bom dia!
6: Bom dia!
1: Tá todo mundo aí? Não só o Adriano? Tá todo mundo sim, ó. Ah não, só faltou você. Você vai ficar de fora, bebê?
5: Claro que não.
1: Então vai lá no Zapinha, é o 999-86-723. Fique à vontade, comunique-se, dê o seu bom dia. E ó, já manda aqui pra nós também seu signo. A gente tá organizando a coisa toda. É você no horóscopo.
7: Bom dia, minha família que me ama.
1: Olá, minha família que diz tanto também que me adora.

Seja muito bem-vindo, bem-vindo você também. Esta é a ZYD832, o canal é o 272. Educador FM, Batatais, São Paulo, são 24 horas no ar, direto tocando a melhor música para a melhor ouvinte do Brasil. E até 9 horas tem Rodolfo Mosquia na área, contando muito claro com a sua participação. Tem que estar se ajeitando aí para o trampo. Muita gente a noite inteira, né? Rasgando a noite adentro.

0: Mais um menino no serviço, nós seguimos por aqui.
1: Você tá mentindo.
0: Não tô, não.
1: Você tá mentindo,
0: seu filho. 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
0: Começamos com o Breno e o Matheus. Com esse tempinho, sei não, hein?
3: Versa.

São João Pedro e o Cristiano. E a medida exata. Saudade no Bom Dia. Marcos e Beluti, câmera lenta. Eu quero é praia. Breno.

0: quentão também vai bem. Ai, são as primeiras do Bom Dia desta terça-feira, hoje 9 de junho de 2026. 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Comunique-se.
1: Bom dia.
0: 717, já tem Zap Hits. Rapidinho, bebê.
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1: Bom dia, Rodolfo.
0: Bom dia, 7h18. Hoje nós perguntamos aqui se você acredita em premonição. Acredita ou não em premonição? Já passou por alguma situação típica, parecida, sei lá, enfim. Aí eu me deparo com uma notícia aqui. Ah, eu te pergunto, premonição ou situação? Mulher que morreu após denunciar falta de médicos em UPA pediu para não autorizarem ventilação.

0: mecânica. Não aguento. Brenda Larissa Maia, mulher de 32 anos que morreu após denunciar a falta de atendimento médico na UPA de Ribeirão das Neves, na região metropolitana de BH, Belo Horizonte, pediu à família que não autorizasse que ela tivesse ventilação mecânica na unidade médica. Brenda trocou mensagens com a mãe minutos antes de gravar o vídeo e relatou a piora no quadro clínico. Segundo o irmão de Brenda, Hudson, a mulher chegou a agradecer a mãe por tudo em tom de despedida. E aí, premonição ou situação? Ela já sabia que não estava bem. Triste isso, né? Você tá doido, mas enfim, aconteceu.
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0: Muito, muito bem, como sempre, ó. Se você tiver uma antena, então, confeccionada pelo nosso amigo Antônio, lá de São Tomás de Aquino, bebê, aí sim seu rádio vai pegar bem toda a vida. Você pode estar no Japão, ligado no 102,3, você vai ouvir a gente lá. Pensa na gambiarra do Antônio, lá em São Tomás de Aquino, pra ouvir a gente lá, pra fazer o radinho dele pegar a educadora. Diz que lá a localidade que eles estão lá não pega muito bem não, mas ele deu jeito. Que isso daí que eu chamo de professor Pardal. Santos Dumont, hein? Nu, passou longe ali. Vamos lá, bebê.
7: Bom adianto, me ouvindo.
0: Ó, tá na hora da primeira edição do Zap Hits da Educadora com a conveniência 14 de março. Se liga aí, vamos que vamos.
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3: É o seu hit, a sua favorita, claro. São duas canções da quais você vai escolher uma, tirar ali apenas uma. Qual que você gosta mais? A primeira opção, Maiara Maraíza. Se... Aliás, você nunca vai saber. É isso? Primeira opção, você nunca vai saber, Maiara Maraíza. Já a segunda, Eduardo Costa, tá falado. Agora é com você. O poder de decisão literalmente está aí, ó, em suas mãos. Você vai ter a premonição agora do que vai acontecer.
4: Ai, para!
3: Vai botando aí. 999-86-1023 é nosso zapinho. Fique à vontade, ó, o trechinho.
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3: Maiara Maraíza.
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3: nunca vai saber. Primeira opção da primeira edição do Zap Hits da Educadora com a conveniência 14 de março. A segunda, Eduardo Costa, tá falado. Rodolfinho, não lembro de tá falado. Qual é que é? Essa aqui, ó.
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3: Ouve aí o trechinho.

Experiência 14 de março, tá falado. A segunda, a primeira, aliás, é Maiara com Maraísa, você nunca vai saber. Qual que você prefere? Primeirinha, segundinha? Agora é com você, não é premonição, é participação, é votação. Fique à vontade. Enquanto você vai votando aí, a gente vai ouvindo de Paulo e Paulino, Intermediária. Lembra dessa daqui? Tô por aí. Eles fazem melhor, com certeza.

0: boa demais.
1: Quem é o cantor?
0: Cantores, cantores, a dupla de Paulo e Paulino, lembra, né? Tô por aí. Já saudade no Bom Dia e intermediária também da primeira edição do Zap Hits com a conveniência 14 de março, que trouxe hoje as opções. A primeirinha, você nunca vai saber, Maiara Maraíza. Já a segunda, Eduardo Costa tá falado. E o melhor ouvinte do Brasil, não é premonição, é votação, bebê. Eu diria, é participação, não é isso? Então tá, mais uma vez, valeu, obrigado pelo carinho. Você votou e a campeã chegou e inteirinha, bora cantar.
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0: Neia? Gosta ou não? Ô Neia! A Neia de Aquário também.
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0: Ó, já falei.
1: Já falei e tá falado.
0: E tá falado. Lelê, hein?
2: Oi, Rodolfo, bom dia.
0: Ó.
2: Eu fico com o Eduardo Costa, esse homem é o máximo.
0: É o máximo.
2: Um cantor maravilhoso, com a voz maravilhosa.
0: Tá ouvindo só?
2: Fico com o Eduardo Costa.
0: Gosta ou não? Não, né? Imagina se... Valeu, Neia. Ela é de Aquário. Quem mais? Minha amiga Maria Aparecida Rueda. Bom dia, Rodolfo. Não diria premonição, mas sétimo sentido. Às vezes vejo coisas que deveriam ficar quietas.
3: Ai, para!
0: Eita, Lelê. Ai, ai, ai, hein? É melhor, então. Quem mais? Minha amiga Sandra acabou de enviar aqui, ó. Fala, Sandra. Sandra Marta, ela é de Aries. Um bom dia pra você também, uma abençoada terça-feira. É você no horóscopo, tá a fim de saber o que os astros têm a dizer a seu respeito? Minha amiga Daiane em Brodowski, tem bastante Brodowski hoje, né? Daiane já enviou, a Rosilda lá de São Joaquim da Barra, já falei dela. Elisângela também já foi. Bete, anotado, querida, não esqueci não. Encerrando hoje, temos Maria Luísa, que é de Gêmeos. Aí sim, só que meninos e meninas... Eu não sei se vocês sabem, já ouviu dizer, enfim, coisa e tal, mas os melhores são de peixes, hein? Eu não queria revelar não, uma vez que somos tímidos também, um pouco mais reservados, eu vou entender não, você quer ver, ó, palmas para peixes. É isso, a gente é tímido, é, a gente é. Mais um na multidão. Não queremos ser o destaque lá em meio à multidão. Não, não, não, não. Mais um perdidinho ali no meio e tá tudo certo. Você quer ver? Palmas para peixes. É isso. Agora, eu vou falar pra você

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0: 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Aí vai lá fazer o teste, cada ano que tá indo, nu. Daqui um dia eu chego aqui, ih, trola! Não ouvindo mais nada, bebê. Já tô mais ou menos nesse pé aí, ó.
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0: Duduzinho, cadê você? Vem cá, vem aqui bem pertinho. Que a Leila, que é de Aquário, tá querendo um bom dia teu. É você no horóscopo. Vai lá, Dudu.
4: Bom dia.
0: E ela pergunta se teremos coisas boas pra hoje, uma vez que ontem não tava muito favorável, não. Concordo com você, hein, Leila. Nu. Ontem tava bem esquisito, né? Sabe aquela vontade de levantar e ir embora sem olhar pra trás? Alguém já teve isso no serviço? Rodolfo, não pergunte isso não. Todo mundo vai falar. Eu já tive. Quem já teve vontade de levantar e ir embora aí no trabalho? Ontem eu tava com essa vontade. Ah, ontem tava muito chato o horóscopo. Não. Pô, só marretada, né, velho? Você tá louco, aí. Ô, Leila. O finalzinho aqui, ó. Eu não sei como é que tá hoje também não, tá? Não lembro. Mas enfim, finalzinho de Aquário, que é também Neia e a Carmen lá de São Joaquim da Barra. O flerte pode começar com um papo direto e evoluir mais rápido também para um romance. Aí do romance para doces e bolo, bebê, é um pulim. Eita, Lelê, digo eu. Aí é com você. Vai mandando aqui. 999-86-1023. Não requer prática nem tão pouca habilidade. Envia lá.
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6: Torcida Brasil na Copa tá na área. E bora falar da Copa do Mundo de 2026, que promete movimentar mais do que apenas o futebol. Ó, pra você ter uma ideia, em Toronto, no Canadá, a Secretaria de Saúde Pública já preparou uma campanha diferente pros torcedores que vão passar pela cidade durante o Mundial. A prefeitura vai distribuir cerca de 500 mil camisinhas gratuitas com embalagens temáticas inspiradas no futebol. Olha só. Entre as frases estão expressões como bloqueie esses chutes. E que finalização! Ação que é incentivar o sexo seguro durante a Copa do Mundo. E segundo as autoridades canadenses, grandes eventos esportivos normalmente aumentam o movimento turístico e também as relações casuais. E por isso a ideia é essa mesmo, aproveitar o clima da Copa do Mundo para falar de saúde sexual de forma mais leve, descontraída e, claro, dentro do clima do evento mais esperado do ano.

0: Toronto vai ser uma das cidades sede da Copa de 2026 e vai receber 6 jogos da Copa do Mundo, incluindo a estreia da seleção do Canadá contra a Bósnia, que vai acontecer no dia 12 de junho. Tudo o que acontece no maior evento de futebol do mundo, você confere aqui no Torcida Brasil na Copa.
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2: Você ouviu aí, né? O camarada toma uma, fica meio Toronto. Ele vai querer, nossa, é camisinha no carnaval, é camisinha na Copa. Pô, gente, é jogo, vamos assistir futebol. Ai, ai, ai. Pelo amor de Deus. É lá. É lá que nós temos que focar, e não vai Brasil.
3: Brasil.
2: É, lê, lê. Que povo doido. Depois fala que eu sou xarope. Ah, não vem não, hein? Ah lá, o Merrão já mandou mensagens ali que eu falei, quem é que nunca teve vontade de ir no serviço, levantar e ir embora e não olhar pra trás? Quem é que nunca? Ó, o Merrão já mandou aqui no peito.
4: Eu não posso ter essa vontade, não. Eu sou dono, eu tenho que agarrar. Eu tenho que pegar no chifre, bicho. Tem jeito, não. Bom dia, Rodolfo.
2: Valeu, meu irmão. Bom trabalho. Fala, Dalva.
5: Rodolfo, bom dia. Tudo bem?
2: Eu tô.
5: Que conversa é essa de levanta e vai embora?

você? Qual é o seu signo? A gente quer saber. Ou que os astros têm a dizer a seu respeito nesta manhã não tão gélida de terça-feira. Michel, até logo, casal modão.

0: que é isso, hein, bebê? Você não beija, você humilha. 7h46, LP, também, Lauana Prado, você humilha. Tivemos ainda Michel Teló, Casal Modão e meu amigo Ivan, perguntando aqui se eu arrisco um palpite da seleção brasileira sábado agora. Eu não. Oi, Ivan, não, arrisco nada, rapaz. Já vê primeiro o que vai acontecer. Deixa eu ver primeiro essa seleção em campo aí. Aí depois pode até ser que eu me atreva a dizer alguma coisa. Até então, não arrisco não. E não esqueça, hein? Não sei se te avisaram, sábado agora. Grande destaque, a estreia da seleção brasileira na Copa do Mundo, pegando Marrocos, 19 horas. Eu tô achando o horário um tanto quanto estranho, mas enfim, é isso. E você arriscaria um palpite aí, não? Brasil e Marrocos? Eu não. Não agora. Mais pra frente, a gente volta a falar disso aí. A gente volta a conversar um pouco mais. Valeu, viu, meu amigo? Forte abraço, bom trabalho pra você aí. Uma ótima terça-feira. Porque agora eu falo com você que está aí me ouvindo o seguinte. 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JL Tintas Automotivas de volta no Bom Dia, manhã. Ih, rapaz, daqui a pouquinho a gente começa, hein? Com os primeiros signos, aí é por tua conta e risco. Se prepara aí, aliás, por nossa conta e risco, né? Você viu o que a Cida mandou ali? Foi a Cida que mandou? Foi a Cida que mandou. Rodolfo, sou de peixes, não sou quieta nem tímida, não. Já fui, agora não mais. Uai! Não, Cida, então temos que mudar. Temos que pegar um signo aí um pouco mais animadinho, que não seja tímido, porque nós de peixes somos assim, quietos, pacatos, retraídos, em silêncio. Tô mentindo? Claro que não. Vai lá, bebê. Guilherme Benuto pra fechar, faltando apenas 11 minutos pras 8. 3 batidas aqui, ó.
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6: Bom dia, Rodolfo.
7: Olá, bom dia, Lucida. Aqui, ó.

0: falando aqui que o filho dela também é de peixes e é um poço de tranquilidade e timidez. Ao mesmo tempo, sistemático demais e muito calado também, tá vendo? Assim somos nós, piscianos. Sensíveis, bebê.
1: Ai,
0: que delícia. Ó, seguinte, já a gente vai ouvir uma banda sueca, formada em 1990. Não vem não que você dançou isso aqui muito e quando toca, dança

0: mas é daqui a pouco.
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0: Oba! Agora sim, bebê! Está aí por nossa conta e risco. É você no horóscopo, tá a fim de saber? O que os astros têm a dizer a seu respeito? Tá fácil demais. Prontinho, prontinha? Se não,
1: se prepara,
0: bebê, que agora a madeirada vai comer.
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0: Ah, vamos fazer o contrário hoje, não? Não? Nossa, que manhã chata, cara. Não deixa a gente fazer nada que a gente quer.
5: Áries, 21 de março a 20 de abril.
0: Hoje temos a Sônia, Eliana, Sandra, que me mandou agorinha, e a Lucinéia, que é de Patrocínio Paulista. Levantou cedo a Lucinéia. Meninas, pela manhã, ideias engenhosas. Gostei. Soluções rápidas e bons contatos estão favorecidos, tá? Logo mais à tarde, a intuição bomba, mas pede cautela também com enganos. Cuidado aí, então. Então a intuição vai estar meia boca, pelo visto, não é? Vai enganar? Tomar a iniciativa não deve ser um problema. E essa atitude promete aproximar novos amigos e fortalecer amizades existentes. O ponto alto acontece no fim da tarde, quando o clima promete ser de harmonia, união e afeto. Confiante, espontâneo e ousado, seu signo pode chegar a esquentar o clima. Que é isso? Verde é a cor para hoje. Dá uma caprichada boa aí, boa sorte.
5: De 21 de abril a 20 de maio.
0: Então, em Franca temos Neide, temos a Cristiane também de Touro. Boas chances de transformar metas em realidade e ampliar aí contatos. Uma ideia inovadora pode surgir de repente, assim, do nada, e trazer, você sabe o quê, né? Pois é, ganhos, din-din, money aqui, ó. Para bolsinho, pode pintar vontade de se isolar do mundo, que isso? Mas a chance de sentir um alívio também inesperado agora pela manhã. Ó, premonição aí, hein? Falamos disso aqui hoje, ai, ai, ai. Vai ser bom pensar antes de agir, mas sem guardar sentimentos demais. A tarde traz sorte, favorecendo uma aproximação, conversas e também declarações. Aí sim.
6: Oh, yeah.
0: Aí melhorou. Violeta é a sua cor pra hoje.
5: Gêmeos. 21 de maio a 20 de junho.
0: Liliane, Maria Luísa de Serrana e Cláudia também. Cadê a Claudinha? Claudinha mandou agorinha há pouco. Dá tempo, Rodolfo. Falei, dá, Claudinha. Já com nós. Pode aumentar os ganhos e conseguir segurança financeira. Top. Só não exagere nos gastos, hein? Dá uma segurada aí. O dia favorece encontros animados, inclusive com chances de esbarrar com alguém de surpresa. Agora pela manhã. À tarde pode trazer complicação, mas também amizades e conversas transformadoras.

duras. Tende a flertar muito, demais da conta, mas pode querer dar uma sossegada também. E se depender dos astros, um lance promete pintar e avançar

0: você tá levantando agora? Ô, Rodolfinho, tá duro levantar, hein, menino? Eu sei. E como sei que pular da cama nesse tempo é bom pra dormir, né? E quando vai clarear o dia, fica mais gostosinho ainda. Mas calma, não apavora não. Sabe essa preguiça que você espantou agorinha? Agorinha, foi embora aí? Quando você chegar no trabalho, ela volta. É sempre assim. Camarada acorda com uma disposição, velho. Ele senta na ponta da cama e espera essa disposição passar e ir embora.
1: Você tá mentindo.
0: Não tô, não.
1: Você tá mentindo, teu chefe.
0: Ô, bebê, vai lá. Ó o Dudu aí. Tetê aqui. E a gatona gular. Você não vai ficar de fora dessa coisa toda, não, né, bebê?
2: Claro que não.
0: Então vai no zapinho, que é o 999-86-1023 e comunique-se.
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0: Olá, seja muito bem-vindo, bem-vinda você também. SZYD832, o canal é o 272. Educador FM, Batatá, em São Paulo, são 24 horas no ar, direto tocando a melhor música para o a melhor ouvinte do Brasil. E até 9 horas tem Rodolfo Mosquear na área, de sunguinha, camisetinha, cavalo e tudo, ó. Vamos que vamos! Segue o bom dia!
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0: É, xarope!
3: Bom dia! Bom dia!
0: No ar, bom dia, educadora desta terça-feira, hoje, 9 de junho, 2026, pra você que levanta e se prepara todo ou toda para o trampinho, chuchuzinho!
3: Bom dia!
0: Vamos dar um bom dia especial, Dudu, vem cá, chega aqui perto pra essa galera aí, ó, que já rasgou a noite adentro, madrugada fora, garantindo o pãozinho nosso de cada dia. Enquanto dormíamos, tranquilo, quieto, no aconchego de nosso lar, no quentinho de nossa cama, essa galera tava rasgando aí a madrugada, né? Brinquedo não, hein? É, bebê, me ajuda aí, te mete.
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0: E essa música aborda o fim de um relacionamento sob uma perspectiva positiva e de autodescoberta também, fugindo aí do tom melancólico comum, né? Em músicas sobre separação, ó que bacana. O sinal citado repetidamente na letra representa o momento em que a pessoa percebe que estava presa a uma relação prejudicial e encontra forças para seguir em frente. Foi inspirada pela ideia de romper com relações tóxicas e buscar uma nova vida, reforçando aí uma mensagem de otimismo e também de renovação. Bacana isso, né? Cria um clima de reflexão e esperança, mostrando que, mesmo após dúvidas e dificuldades, é possível sim encontrar clareza e felicidade ao tomar decisões difíceis. O sucesso duradouro da música se deve justamente a esse tom universal de superação, aliado a uma sonoridade pop leve e marcante. A banda é sueca e formada em 90, falo de Ace of Base com The Sign, de 93.

0: of Base, 1993. O que você estava fazendo lá em 93, hein, bebê? Eita, Lale, meu amigo Newton de Jardinópolis, com certeza, estava pedalando, ele é da turma do pedal. Só que hoje, apesar dele estar de folga, não vai pedalar nem a pau, Juvenal, devido ao friozinho que ele está sentindo. Ô, Newton, aí não, hein, bebê? Começou a pedalar, duas pedaladas só, já era, já dá uma quentada boa. Valeu, meu irmão, forte abraço. Obrigado pelo carinho, pela audiência em Jardinópolis. Newton Carreiro. Ele tá aprendendo viola agora, quem aguenta, hein? Que é isso? Já Newton fazendo show por aí, tocando viola. Aí sim. 8h10, bom dia, bora levantar e trabalhar, bebê.
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0: Eita, Lele, vamos lá, 8 horas, 12 minutos para você, um bom dia.
5: Bom dia.
6: E bora trabalhar.
5: Fala, galera da Educadora FM, eu adoro vocês, um beijo.
0: Aqui, ó, beijo para você também, mais 3 signos.
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0: Oi, Marta. Bete e Daiane lá em Brodowski. Muito Brodowski hoje, hein? Querendo saber, apesar do friozinho aí, ó. Tem que trabalhar, né, bebê? Vamos lá.
9: Câncer. 21 de junho a 21 de julho.
0: Tende a iniciar o dia com confiança em seu taco. Aí sim, hein? Ideias fora do padrão favorecem também suas metas. E agora tudo pela manhã. Embora seja prudente baixar as expectativas logo mais à tarde, podem rolar mudanças positivas também e oportunidade de crescimento. Então fique atento e dá uma equilibrada nisso tudo aí. A grana pode vir do seu carisma e talento, sobretudo ao transformar um dote doméstico ou artístico numa fonte de renda. Eu tenho, você tem a tua dote assim, artístico? Não tem nada, né? Tenho. Canto no chuveiro, mas aí todo mundo canta. Canta, ó. Deixa pra lá, melhor não comentar. Tudo indica que vai esbanjar charme e se mostrar envolvente. Já à tarde, pode ter mais sorte e viver algo especial também. A cor que tá aqui não ajuda muito não, portanto, Marta, Beth, Daiane e Branoski, coloca uma cor que te agrade e boa sorte. Além de cantar também, a gente dança, né? Quando tá limpando casa, nu. Dança que é uma maravilha.
9: Leão, 22 de julho a 22 de agosto.
0: Ou acha que tá dançando que é uma maravilha, né? Tem tudo isso. Ó, de Leão temos hoje a Alessandra, Rosilda lá em São Joaquim da Barra e a Elisângela também. Meninas, pra hoje, novas ideias, sinal de boa surpresa e agora pela manhã também. À tarde, conversa profunda e sincera tende a transformar uma relação e até render aliança poderosa. Aí sim. Olha a chuva! Vamos casar! Nem se for na festa junina, hein? Pelo amor de Deus! Os astros animam seu astral pela manhã e trazem também equilíbrio aí no meio da tarde. Mas influências externas podem te afetar perto da hora do almoço. Cuidado aí, hein? Não vá almoçar.

0: pronto. A notícia boa é que abrir o coração promete acabar também em romance. Aí do romance. Ah, pra dar os doces, o bolinho de casamento é um pulinho. Amarelo é a sua cor para hoje. Dá uma caprichada boa aí. E boa sorte você de Leão.
1: Virgem, de 23 de agosto a 22 de setembro.
0: Rosimeire, Sandra e a Dirce. Tem chance de pintar uma oportunidade incrível e inesperada agora pela manhã. Já à tarde, a previsão é de mudança positiva também na sua rotina. Gostei. O dia pede atenção, sobretudo com decisões impulsivas e promessas vagas também. Portanto, pense duas vezes aí, hein? Se não der, três ou quatro. Aí dá. Romance pode começar com uma amizade inocente e acabar em relacionamento sério. Ah lá! Só não idealize demais. Aí lascou. Magenta é a sua cor pra hoje, você de virgem, então capricha e boa sorte.
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0: Outono brasileiro, agora nós vamos dar uma matadinha de saudade, vai lá.
3: Vamos relembrar aquela saudade, nossa.

0: vai que você vai ver o teu. Fala,
1: se você é o comandante,
2: você é o comissário,
1: eu sou o comissário, bebê.
3: Fechou?
1: É só uma tadinha.
0: Ô, bebê, você sabe que eu ouvi nessa canção aí?

Mas sexta-feira agora é dia dos namorados. E aí, você já comprou um presentinho para a sua namorada ou quá? Ou você vai vir dar aquela miguezada de leve como quem não quer nada? Tá lelê, hein? Não vem não. Não vem com aquela conversinha, Rodolfinho. Não vai dar pra comemorar o dia dos namorados que cai numa sexta-feira e a minha esposa está em casa, não dá pra eu sair. Vai que você vai ver o teu. Eu não tô afim de visitar ninguém no hospital também esse fim de semana, não. Ó, deixa eu falar pra você. A partir de hoje, uma frente fria associada

0: Há uma formação de um ciclone também em alto mar, ajuda a espalhar áreas de chuva pelo sul do país e abre caminho para uma queda mais perceptível também das temperaturas, lá, principalmente lá no Rio Grande do Sul, em Santa Catarina e também no Paraná. E você falou assim, nossa, Rodolfo, mas tá longe. Não, mas chega, calma, não apavora não. No sudeste, depois de dias mais secos e com o predomínio de sol, a aproximação de novas áreas de instabilidade deve aumentar a nebulosidade e aqui, ó, trazer chuva para partes de São Paulo, Rio de Janeiro e também Minas Gerais. Aí sim, hein, bebê? Então, tá mudando o tempo, chuchu.
1: Pega bem.
0: Vamos que vamos.
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1: Meu amigo Zé Luiz. Alô, Zé, tá cutucando aqui também, ó. Você não vai arriscar nenhum palpite, não, Rodolfinho? Eu não. Ô, Zé, negativo, eu tô que nem o Merrão. O Merrão foi além, hein? O Merrão falou que só ele vai esperar, né? E experimentar também os três primeiros jogos. Aí sim, depois pode ser que ele faça algum comentário. Eu tô mais ou menos nessa vibe aí também, viu, meu amigo?
2: Você é o bichão mesmo, hein?
1: Você tá doido, não faço previsão nenhuma. E você, arriscaria um palpite entre Brasil e Marrocos, sábado agora?
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4: O chamado imposto do pecado, aprovado dentro da reforma tributária, deve entrar em vigor a partir de 2027. A proposta tem como objetivo desestimular o consumo de produtos e atividades considerados prejudiciais à saúde ou ao meio ambiente. Entre os itens que devem ser taxados estão bebidas alcoólicas, cigarros, refrigerantes, apostas, loterias e alguns tipos de veículos mais poluentes. O valor das alíquotas ainda será definido pelo Congresso Nacional. Segundo o governo, o consumo de álcool, tabaco e bebidas açucaradas gera bilhões de reais em gastos com saúde e perda de produtividade. Já representantes dos setores produtivos alertam que o aumento da carga tributária pode elevar preços, reduzir empregos e fortalecer o mercado ilegal. A regulamentação do novo imposto deve ser enviada ao Congresso até o fim deste ano.
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1: Então pode falar pra todo mundo, é você no horóscopo. Tá na hora de mais três signos? Podemos não? Direto e reto? É? Então vai lá, chegando o Libra aí, ó.
6: Libra, 23 de setembro a 22 de outubro.
1: Agora tem que pular ali, bebê. Você já fez a... Ah, pronto, agora sim. Põe de novo a Libra. Você inverteu tudo a ordem hoje aqui, né?
6: Libra, aí. 23 de setembro a 22 de outubro.
1: Quando eu quero começar o horóscopo de trás pra frente, ela não deixa. Dia desses a gente vai começar. O dia que cair numa sexta-feira 13, nós vamos fazer tudo ao contrário aqui, ó. Cidinha, bom dia. Adriana e Lurdinha. Relações em destaque hoje, com chance de fechar acordo fora do comum também pela manhã. À tarde pode ganhar elogio e recompensa. Seu poder de negociação e criatividade ditam o tom aí das parcerias, mas mantenha o olho aberto também e o pé no chão, tá? Cuidado aí, dá uma equilibrada nisso tudo. Beleza? O dia pede atitude, então nada de ficar esperando o outro adivinhar é o que você quer. Oh, me ajuda aí, né, bebê? É

0: também não. Alguém tende a surgir de surpresa e te surpreender. Gostei. Pode rolar uma grande paixão também, só cuidado com idealizações. Eu não entendi.
1: Eu não entendi o que ele falou.
0: Nem eu. Não entendi. Pode rolar grande paixão ou grande paixão, só cuidado com idealizações. Tá bom. Cidinha, Adriana, Lurdinha, espero que você tenha entendido. A cor é creme. Nu, ninguém merece. Tá bom, creme. É a cor.
2: Escorpião. De 23 de outubro a 21 de novembro.
0: Dalva, Silvana, Merrão, Neuza, Miriam, Franca e Sueli. Agora pela manhã. Soluções rápidas aí no trabalho e boas ideias para resolver também as finanças. Atenção com confusão ou distração, hein? Mudanças de hábitos prometem saúde forte também. O desejo de se apaixonar pode te levar aí a buscar sua alma gêmea em outros lugares. E deve ter boa sorte para que isso tudo aconteça. Ah lá, então vai chegar a sua hora. Romance à distância também à vista. Tá chegando, tô falando. Branco para hoje, ó. Que é isso, você de escorpião? Branco da paz. Ah, bebê, se não for dessa vez, mini...
2: Sagitário, de 22 de novembro a 21 de dezembro.
0: Silmara, lá em Nuporanga temos Beatriz. Oi, Beatriz, o dia promete dinamismo e boas surpresas também. Agora pela manhã, sua capacidade de inovar pode atrair aliados que nem imaginava. Ó, isso é bom, hein? Muito bom. E com o seu poder de comunicação ganhando força também, pode expor para todo mundo suas ideias criativas. O dia favorece a se arriscar em uma ideia ousada, ó. O universo conspira também a seu favor, mas mantenha o pé na realidade, tá? Um encontro inesperado pode virar algo bem interessante, só não crie tantas expectativas. O dia também promete momentos prazerosos, mas deve ficar para lá de intenso. Logo mais à tarde. Ih, menino, isso é bom, hein? Lilás é a sua cor para hoje, você de Sagitário, que até agora o mais favorável, hein? Palmas para Sagitário. Não, hoje? Ô, louco. Com tudo e nada prosa.
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0: 8:27.
5: É, bebê. Pandica de Gilmar.
6: Mais uma vez.
5: Mais uma vez.

0: Mas enfim, alô Leila, a Leila arrisca, hein? A Leila arriscou um palpitão aqui, bom até. Eita, 2-1 ela tá mandando ali. Pro Brasil, claro. Né, Leila? Então tá bom, por tua conta e risco. Eu ainda não. Foi o que eu falei, calma. Vamos esperar o primeiro jogo, vamos ver a formação da seleção, essa coisa toda e tal. Depois aí pode até ser que nós vamos arriscar palpites aqui, nos atreveram em alguns palpites. Valeu, viu, minha querida? Obrigado pelo carinho, forte abraço, uma ótima terça-feira, bom trabalho pra todo mundo aí.
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0: E você tem alguma mania, não? Tem gente que tem manias, principalmente pra assistir algum tipo de jogo do time favorito, aquela coisa toda tal. Seleção brasileira, eu conheço uma, vou dizer uma pessoa, eu conheço uma pessoa que ela não assiste o jogo, principalmente da seleção, com ninguém. É ela sozinha dentro do quarto. Tem todo um ritual para aquilo ali. E ai de você se tentar se intrometer naquele momento místico ali dela. Você tem alguma mania, não? Tem gente que detesta que fica. Bom, eu já não gosto, né? Que nem filme. Você tá vendo o filme, a pessoa fica do lado tentando adivinhar o que vai acontecer. Bebê, pera um pouquinho, que você já vai saber. É a mesma coisa no jogo de futebol, né? Nu! Cada um com a sua mania.
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5: Minha amiga Lúcia, bom dia. Lúcia tá perguntando aqui, e você, Rodolfinho, já parabenizou ou vai parabenizar aí sua eterna namorada? Você sabe que eu parabenizo a minha eterna namorada todos os dias, né, Lúcia? Pelo belíssimo marido que ela tem. É isso, mulher. Tá me estranhando? E darei a ela um presentinho também, claro que sim. Não é lembrancinha não, hein? Presente bom. Vou dar a ela esse ano eu vou dar um cinto pra ela. Um cinto muito.
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5: Ô, Lúcia, não me comprometa não, hein? Quero só ver. Sexta-feira é dia dos namorados, a galera tentando sair aí, ó, pela tangente. Não vem, não. Marinês, Lúcia e a Suzana em Brodowski, meninas.
7: Capricórnio.
8: De 22 de dezembro a 20 de janeiro.
5: Pela manhã, agora, de manhãzinha, mudanças podem rolar e trazer

0: soluções práticas. Eita, lelê, e sim, já tarde, parcerias ganham força e abrem também portas vantajosas. A emotividade, olha a palavra, bebê, nu! A emotividade aumenta à tarde, mas também sua habilidade de resolver problemas e melhorar o orçamento. O desejo de ter algo sério também cresce, tá? E as chances de ter êxito aumentam muito. Podem rolar doses altas de amor e carinho, mas os ciúmes também pode dar as caras. Verde é a sua cor pra hoje, você de Capricórnio, hein? Oitava, tinha sumido essa coisa de ciúme por aqui. Cuidado aí, hein?
1: Aquário, de 21 de janeiro a 19 de fevereiro.
0: A Leila lá dando risada. Mas não é, Leila? Então... A Leila, a Carmen de São Joaquim da Barra e a Neia são de Aquário. Vem aí um dia movimentado e com ideias criativas do jeito que você gosta. E além de mostrar originalidade, tende a se expressar muito bem, obrigado. O sucesso pode chegar, só cautela com distrações e exageros logo mais à tarde. Cautela com distrações e exageros. O acaso tá do seu lado e você pode se dar bem num golpe de sorte, ó. Mas é na parte da manhã que deve receber uma notícia surpreendente. Oh, que beleza. O flerte começa também, pode começar com um papo direto e evoluir rápido para um romance. Aí do romance pra chuva de arroz, bebê, é um pulinho, é um saltinho, logo ali. Goiaba é a sua cor pra hoje, capricha, boa sorte, bora casar.
1: Peixes, de 20 de fevereiro a 20 de março.
0: Os melhores são Cida. Cida falou que não é mais tímida não, hein? Que ela mudou, que ela já foi tímida, calada, pacata, quando disse que peixes é tímido. Ela falou que não mais. Lucimara e Regina. Pode ter boas ideias para ganhar dinheiro e melhorar as contas de casa. Boa. Repensar hábitos também promete ser bom. Só cautela com gastos por impulso ou promessas milagrosas. Chaco nós. Os astros seguem dando força, sinal de sorte, boas surpresas e ganhos também, mas evite excessos. Seu charme tá irresistível, isso aí sempre. E as chances de viver momentos apaixonantes aumentam também. Apaixonantes, ó. Insegurança pode até pintar, mas calma, não apavora não, que tudo se ajeita. Viu aí, Cida, Lucimara e a Regina? Tudo se ajeita. E a nossa cor para hoje é o azul.
2: Bom dia!
0: Pelo sim, pelo não, vamos botar um azul aí. E seja o que Deus quiser. Valeu, galera, mais uma vez, obrigado pelo carinho. Os melhores ouvintes, as melhores ouvintes do Brasil. Amanhã tem mais, hein? Fechando lojinha hoje. São 8 horas 37 minutos para você que está levantando agora. Você não vai virar pro lado, não, não. Você vai perder a hora. Levanta aí, eu sei que a cama tá boazinha. Agora tem a Adele? Aí sim, hein, bebê. 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

Adilson, você sabe que o Anor falou a mesma coisa agora aqui, né? Que dia 12 agora, sexta-feira, é dia dos namorados, não das namoradas. Então temos que receber presentes? É isso? Nós, homens? Eita, lelém. Você sabe que eu gostei disso aí, viu? Gostei da ideia. Adilson falou a mesma coisa, ó. Você vai que você vai ver o teu, viu, bonitão? Vai fazendo a tua graça. Olha lá o Anur também, deixa ele. É. Aí chega na segunda-feira pra trabalhar parecendo um panda. Sabe aquele ursinho panda? Com os dois olhos roxos ali. Aí o pessoal olha e fala: uai, que aconteceu? Aí você vai falar assim: caí da goiabeira, fui pegar goiaba e caí. Espenquei lá do alto. Não vem não, violão.

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0: diz que tende, inclusive chuva para nós, olha que beleza. E com isso, a temperatura vai cair, isso é natural, né? Mas que venha essa chuvinha aí que nós estamos precisando. Quem que aguenta respirar esse ar seco que tá, não é? Tem gente que sofre isso, arde tudo aqui na respiração, essa coisa que incomoda. Meu amigo Osmar, um bom dia para você também. O Osmar falou que não se arrisca também num palpite não, viu? Brasil e Marrocos. Então, a galera tá... Eu tenho notado isso, viu, Osmar? A galera tá esperando, calma, a seleção se formar em campo e dali dar uma observada como quem não quer nada e aí sim omitir, ou não, né, alguma opinião. Aí seja o que Deus quiser.
1: Brasil!
0: E vamos, bebê! Maiara com Maraísa, vai lá!

0: Eles são Jorge mais Matheus no Bom Dia. Faltando 5 minutos para as 9, tem nada a ver. Ouvimos ainda Maiara Maraíza com Vai Lá. Vamos embora, senão vai atrasar. E o Titi fica bravo com a gente, hein? Eita, Lele, ó, vem aí o Frequência Educadora. O Bom Dia vai ficando por aqui, de volta amanhã no seu rádio. Estaremos aqui firmes, fortes, belíssimos, cheirosos e penteadinhos novamente. Amanhã, meião da semana já. Nu, tempo passando, hein? Tempo voando, bebê. Continue mandando mensagens, fique à vontade no 999-86-1023. Fechou? Bom trampo aí, uma ótima terça-feira, juízo. Murilo Rufi, saudade estranha pra fechar.
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0: pra quê? Fala pra mim, vai.
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7: A Copa do Mundo de 2026 não é apenas uma disputa entre seleções. Fora das quatro linhas, uma verdadeira batalha bilionária entre marcas esportivas e estrelas do futebol também chama a atenção. Adidas, Nike e Puma vestem 37 das 48 seleções participantes, o equivalente a 77% do torneio. A Adidas lidera com 14 equipes, seguida pela Nike com 12 equipes e pela Puma com 11. Além dos uniformes, os jogadores também investem na própria marca. Kylian Mbappé e Lamine Yamal lideram o registro de marcas comerciais na Europa, superando nomes como Cristiano Ronaldo e Lionel Messi. A Copa mostra que o futebol moderno vai muito além dos gols. Hoje, o sucesso dentro de campo caminha lado a lado com o valor das marcas e dos negócios que giram em torno do esporte.
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2: Bom dia, meu povo lindo! Tudo beleza? Hoje, terça-feira, 9 de junho, a temperatura na casa dos 22 graus. Thiago Rodrigues está chegando na área para continuar com você.

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3: Mais uma edição do nosso Frequência Educadora. Ah, que gostoso estar aqui com você. Mais uma manhã de muito frio na nossa querida Batatais e acredito na região também, né? Tá fazendo frio aí na sua cidade? Hã? Que friaca, hein? Rapaz do céu! Ó, bora começar então o nosso Frequência. Já já a gente vai falar de esporte no nosso Educadora nos Esportes. Pra você ficar bem informado, bem informada, tem o Fique Sabendo com as últimas notícias. Depois tem o Zap Hits pra gente brincar, você escolher de duas uma, e é lógico que tem também o Palpitando para você, o melhor ouvinte do Brasil, aquele ouvinte sincero, onde a conversa não faz curva, para você mesmo meter a colher em mais uma história. Então bora começar o nosso Frequência. Bom dia para você, boa terça-feira.

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0: Bom dia pra você, 9 horas e 24 minutos. 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
0: 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Vamos que vamos. Nosso palpitando educadora de hoje, trazendo mais uma história pra você meter a colher. E eu sei que você gosta de meter a colher.
2: Ai, caramba.
0: Eu sei. Tiago, é o seguinte, por favor, não fala o meu nome. E parece que o pessoal lá ouve a educadora. Deu pra entender isso aqui lá. Então, mas vamos lá. Fiquem sabendo que uma colega de trabalho, que almoça comigo todo dia e se diz minha irmã, ela foi chorar pro chefe, dizendo que eu não merecia a nova promoção, porque eu sou instável. Sabe o que ela não contava? Que o chefe me contou sem querer. E agora rolou uma decepção. Eu não esperava isso dela. Porque assim, ela me trata muito bem, o Thiago. Ela almoça comigo todos os dias, sabe? E assim, me conta as coisas da vida dela. E eu falei, eu realmente cheguei a pensar, falei, poxa vida, é uma grande amiga mesmo. Só que agora, eu não sei se eu continuo fingindo amizade, pra dar assim, né, aquela coisa, dar uma disfarçada, ou se eu vou desmascarar ela, né? Se eu já chego e falo, ó, e conto o que o meu chefe acabou me contando sem querer. Ela tá nessa decepção. Confiou aí na pessoa e ela ficou sabendo de uma colega, né, de trabalho que almoça ali com ela todos os dias, né, que disse a irmã que ela foi chorar lá pro chefe dizendo que ela não merecia essa promoção que ela ganhou aí na empresa e ela disse pro chefe que ela é instável. Aquela coisa, né? É, isso aí é uma falsa amizade, tá, minha amiga? Falsa amizade. Se eu fosse você, eu já saía fora. Mas bem, vamos ouvir o que o ouvinte tem pra dizer aí. Qual que é o seu palpite? É o nosso palpitando educadora no ar. Pra mim, isso é pura falsidade com uma pitada de inveja. É.
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3: 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Falando de futebol, 3 semanas após lesionar a panturrilha direita em um jogo do Santos, na véspera aí da convocação para a Copa do Mundo, Neymar segue sem previsão de voltar aos treinamentos no campo. Sim, ele ficará de fora da estreia contra Marrocos no próximo sábado e é preparado aí para iniciar a trajetória no Mundial apenas na segunda rodada contra o Haiti, né, que acontece no dia 19. Em quase 2 semanas no ambiente da seleção, viu-se um atleta disponível e dedicado, mais concentrado e sério do que de costume em seu clube. É, isso é muito bom, né? É um comportamento mais discreto, não tirou também a alegria do Neymar, nem fez com que ele deixasse de ser referência aí para os demais jogadores que pediram ele no grupo, né? É, o que mudou aos poucos foi a forma como o camisa 10 foi visto pela comissão técnica e parte da diretoria da CBF. Neymar segue se preparando aí para a volta aos gramados. É, logo, logo. Vamos lá, tem que concentrar bastante mesmo, né? A coisa é séria. 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
3: Faltando 25 minutos para as 10 horas, chega mais. 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

0: colher. Hoje, essa nossa amiga tá passando por uma situação no ambiente de trabalho. Tiago, eu fiquei sabendo que uma colega de trabalho, que almoça comigo todo dia e se diz minha irmã, foi chorar pro meu chefe, dizendo que eu não merecia a nova promoção porque eu sou instável. Olha o que eu fiquei sabendo dela. Que decepção, né? Que decepção. Difícil. A gente às vezes confia na pessoa e de repente acaba passando por uma situação dessa, né? Que coisa. Ela ficou sabendo, né, que essa colega aí, que almoça com ela todos os dias, se diz irmã, foi lá chorar pro chefe lá, falar pro chefe dizendo que ela não merecia a promoção porque ela é instável. Não, você vai promover ela aqui na empresa? Não, ela é instável. Não, para com isso. Só que sabe o que aconteceu? O chefe contou pra esse nosso ouvinte sem querer, acabou escapando. E agora ela quer saber o que ela faz. Se ela já chega assim, ó, pá, direto e fala, ó, você foi falsa comigo, você foi falsa, você é invejosa, você falou isso pro meu chefe, mas ao mesmo tempo, ela colocou aqui, ó, eu tenho medo de dar problema também pra mim aqui na empresa, ou eu passo reto, finjo que nada aconteceu. Que coisa, hein? Ah, fala, Merrão, o que ela tem que fazer, Merrão? Bom dia, meu irmão.
1: Festa de festa junina. Olha a cobra, olha a cobra. Opa, é mentira, não, é mentira, verdade, é cobra. Verdade. Essa menina aí é cobra, hein? Sai fora desse bicho, sai fora.
2: Dá uma desviada, vai ser farsa pra lá, amigo, que isso? Escambau.
0: Tem nada de amizade, né?
2: Não, leva ela em banho-maria, faz de conta que você não sabe de nada. Leva ela em banho-maria, depois aí. Entrega pra Deus e pronto. Já fica tranquila. Exatamente. Não faz nada de mal, não. Nós não podemos combater o mal com o mal. Nada. Exatamente. Disso. Fique em paz. Ela vai cair sozinha. Pode ter fé que ela vai cair sozinha.
0: Ele complementou aqui, ô, ó.
1: Titi, bom. Oi. Dia, bom dia.
0: Bom dia.
1: Até te falar, bom dia, bom dia. Não, gente, bom dia, pessoal da construção. Bom dia, Titi.
0: O Merrão já chegou, dia, já metendo a colher, velho.
1: Bom dia, Titi. Você tá tudo bem? Eu já palpitei, eu entrei palpitando
0: já
1: primeiro.
0: Já entrou palpitando,
1: esse
0: mas
1: bicho,
0: é assim
1: problema,
0: mesmo.
1: Tal de cobra, hein?
0: É, problemático, bom dia, né? Você sabe que eu fiquei pensando, né? Eu fiquei com dó dela. Eu falei, nossa, coitada, passando por isso. E recentemente ela foi promovida num trabalho. Com certeza, é uma ótima colaboradora, uma ótima funcionária e ganhou essa promoção, né? E essa pessoa aí que se diz a irmã dela, melhor amiga, foi lá cornetar ela pro chefe. Só que ela ficou sabendo, né? Oi, Helena Laurato, bom dia!
3: Oi, Thiago!
0: Bom dia, meu anjo! E aí, tudo bem?
3: Se é eu, já caía fora, bem, essa amizade aí. É invejosa.
0: Amizade falsa.
3: Ela não é digna de confiança.
0: Exatamente.
3: Cai fora.
0: Exatamente.
3: Fala pra ela a verdade, rasga o verbo e fala, ó... Daqui pra frente você não é mais minha amiga.
0: Pronto,
3: nunca
0: acabou.
3: Foi, né?
0: É, nunca foi. A verdade
3: um beijo,
0: é essa.
3: Beijo, Thiago, fica com Deus.
0: Beijo, minha querida, beijo pra toda a família aí. Na verdade, a gente acaba confiando, né? De repente a pessoa tem uma boa conversa, sabe te ouvir e tudo, e acaba confiando, e aí, ó, o problema depois. Opa! E você já pensou se o chefe não conta pra ela sem querer? Hã? Já pensou? E às vezes ela acaba até falando algum assunto pessoal, porque confia nessa colega de trabalho, afinal de contas, almoça com ela todos os dias, diz pra ela que é uma irmã, você é uma irmã pra mim e tudo mais. Que coisa, né? E tem também o lance da inveja. A inveja é um sentimento terrível, mas é pra pessoa que sente ele, né? Pra outra pessoa, não. A pessoa continua levando a vida, mas é pra pessoa que tem esse sentimento, com certeza deve ser muito horrível. Meu Deus do céu, é o nosso palpite.

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Nosso palpitando educadora de hoje, Thiago, eu fiquei sabendo que uma colega

0: trabalho, que almoça comigo todo dia, que se diz minha irmã, vou chorar pro chefe dizendo que eu não merecia a nova promoção, porque eu sou instável. Segundo ela, eu sou instável.
1: É. Ai, caramba!
0: Que coisa, né? E aí o chefe contou sem querer pra ela. Olha como que é o destino, né, gente? É por isso que eu falo. E ela se decepcionou, lógico. É, poxa vida. É, amiga, né? Entre aspas, né? É. Se dizia amiga ali, dizia irmã. Almoçava com ela todos os dias e foi fazer isso. Agora, ela não falou nada pra essa amiga, tá? Não falou nada. Ela quer saber o que que ela faz. Se ela sai fora ou se ela continua mantendo ali uma amizade ali, entre aspas, né? É. E depois acaba desmascarando ela. Ela só ficou preocupada em prejudicar ela no trabalho. Ela falou assim, ó, como que eu faço isso? Eu tenho medo também dela me prejudicar, fazer alguma coisa. Complicado isso, né? Você tem aí uma amizade e de repente acontece isso. É decepcionante. Pá, fala sério. Vamos lá, o pessoal já tá palpitando, tá metendo a colher. Daqui a pouco a gente vai passar no WhatsApp, hein? O que que você acha que essa nossa ouvinte tem que fazer? Nossa ouvinte, nossa amiga, nossa colega aqui. O que que ela tem que fazer? O que ela faz? Ela chega e já dá um basta nessa amizade, nessa falsa amizade? Ou ela finge ali que nada aconteceu e continua seguindo a vida, hein? É o nosso palpite.

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3: E muita gente tem o hábito de jogar a chave do carro em qualquer lugar, deixa cair no chão, deixa molhar sem preocupação. É, mas nos veículos mais modernos, as chaves são verdadeiros computadores de bolso. Elas contam com circuitos eletrônicos, sistemas de presença e componentes sensíveis. Então a dica do Automotors é evitar impactos e também a umidade. Ah, é importante ainda trocar a bateria da chave assim que surgirem os primeiros sinais de falha. É que tem gente que só descobre que a bateria acabou quando fica trancada do lado de fora ou sem conseguir dar partida no carro, que é pior ainda, né? Pequenos cuidados, olha, evitam grandes aborrecimentos.
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0: É, você não foi ainda? Hã? Vai deixar pra última hora? Depois fica aí reclamando. Ai,

0: vontade de falar umas coisas aqui. Eu ia chamar ela de Falciane, né? Que almoça comigo todo dia e se diz minha irmã.
1: Aham, uhum, sei.
0: Foi chorar pro chefe dizendo que eu não merecia a nova promoção porque eu sou instável, segundo ela.

razoável. E aí o chefe me contou sem querer. Essa ouvinte tá super decepcionada, né, gente? E ela quer saber o que ela faz. Se ela já chega e mete o pé, já conta tudo, fala, ó, você é falsa, invejosa e instável é você.

acha dessa história, Betinha? O que ela tem que fazer, Betinha? Beijo pra você, ótima terça-feira, minha linda. Quem mais, hein? A Mariana Nogueira. Oi, Mari, tudo bem? Bom dia. A minha opinião, Thiago, não precisa chamar ela de falsa. Só se afasta. Sai fora dessa moça. Ela não é e nunca foi sua amiga. É, e eu tô chamando ela de falsa aqui. Não, não pode chamar. Não, é que a gente fica numa situação, né? Fala sério, não dá uma raiva isso? Ah, não revolta, gente? Uma coisa. É o nosso Frequência Educadora. E o Palpitando Educadora, você metendo a colher. Onde quer que você esteja. Manda aí seu áudio.

0: bom, um frio de agosto, imagina. E aí, você topa, meu amorzinho?
1: Eu, você, dois filhos e um cachorro.
2: E aí, hã? Você topa? Eu topo. Luan Santana, na nossa manhã de terça-feira, aqui na Rádio Que Pega Bem. Quero te desejar uma excelente terça, tá? Deus abençoe você aí, viu? 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
0: Fala, meu povo! E aí, meu povo, que eu amo tanto, né? Hoje, terça-feira, 9 de junho, a temperatura 26 graus. Thiago Rodrigues, o Titi, o fofoqueiro da educadora, tá com tudo, hein? Hã? Se eu sou fofoqueiro, imagina. Longe de mim. E essa é a ZYD 832, com certeza a rádio que pega.
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0: Muitíssimo bem.
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0: E aí, você já meteu a colher no nosso palpitando educadora de hoje ou não? Você vai poupar aí? Hã? Não, fala sério. Manda sua mensagem no 99986-1023, que é a nossa ouvinte que escreveu pra gente. Ela tá curtindo a programação e ela tá assim, ó, é antenada nas respostas aqui, nos palpites. Sério mesmo. Ela me mandou agora aqui. Thiago, eu fiquei sabendo que uma colega de trabalho que almoça comigo todos os dias e se diz minha irmã, olha que profundo, foi chorar pro meu chefe dizendo que eu não merecia a nova promoção, porque eu sou

0: instável, segundo ela. E aí, sabe o que aconteceu? O chefe contou pra ela, sem querer, foi conversar com ela e acabou contando. Olha só. Ela não falou nada até agora pra essa amiga, entre aspas. E ela quer saber se ela chega e já fala, ó, você foi falsa comigo, e já resolve ali, já lava a roupa suja ali, ou se ela deixa passar. Ela falou que confessou aqui pra mim que ela tá com medo de, sim, de se prejudicar na empresa. Isso aí ela me falou aqui. Patrícia Palaquim. Que é isso, Patrícia? Patrícia mandou a foto de uma cobra aqui. Rapaz do céu, hein?
1: Bom dia, Titi. Tudo bem com você?
0: Tudo ótimo, Paty.
1: Olha, Titi, sobre esse caso, pra ter uma amiga dessa, não precisa nem ter inimiga.
0: É verdade.
1: Essa gospe, veneno de cascavel mesmo, hein? Misericórdia.
0: Ai, meu Deus.
1: Essa moça também é boba, né? Achar que tem amiga. Amiga,
0: mas a gente hoje, às vezes acaba
1: a gente tem um colega conhecido, a gente não tem, como se diz, né? A gente não tem amigo nem colega.
0: Você
1: acha
0: que não?
1: A gente tem muito conhecido, né?
0: Você acha, Paty?
1: Ela é boba de achar que tem amiga hoje no mundo que nós estamos vivendo. Meu Deus.
0: Mas tem
1: a gente
0: sim,
1: tem que confiar somente em Deus.
0: É,
1: mais
0: isso é verdade,
1: ninguém.
0: Mas tem pessoas
1: porque
0: maravilhosas,
1: tá difícil,
0: viu?
1: Hein? Antigamente, você contava um segredo pra uma pessoa, aquele segredo ficava ali. Hoje você fala, daqui 2 minutos, tá todo mundo sabendo. Ainda aumenta ainda.
0: Meu Deus do céu, essa Patrícia.
1: Essa é cascavel mesmo, essa gosta de veneno.
0: Mas, ô Paty, eu acredito que tem pessoas boas, sim, né? Tem pessoas boas, sim, que a gente pode confiar, tem amizade verdadeira, sim, mas tem as falsas no meio. Tem que tomar cuidado, porque acontece, viu? E aí, pronto, quando você pega uma amizade falsa, meu Deus do céu, que foi o caso dessa nossa ouvinte aí. E ela pôs aqui, a Paty mandou a foto da cobra com a linguinha de fora e pôs, olha amiguinha aí, larga a mão, que da próxima o bote é maior. Ah, é o que ela falou, ela ainda complementou aqui. E aí, o que, que você acha que ela tem que fazer, hein? Bora meter a colher no nosso palpitando educadora. Alô, minha amiga Fabiana. Fala, Fabi, tudo bem? Boa terça-feira. Ô, Thiago, ela realmente deve estar muito decepcionada. Eu já passei por isso, inclusive com pessoas da minha família. Eu acho que aí é pior ainda, né? É pior ainda. Quando é uma pessoa da família, a coisa fica pior. Meu Deus do céu. Pois assim, ó, melhor nem comentar. É, vamos abafar o caso. Vocês entenderam? Essa nossa ouvinte, ela tem uma amiga, entre aspas, na empresa que ela trabalha, que almoça com ela todos os dias e até diz ser irmã. Minha irmã de coração, aquela toda, né? Aquela coisa toda. Só que ela foi lá pro chefe e disse que essa nossa ouvinte, ela não merecia a promoção que ela ganhou na empresa. Foi promovida, tudo porque ela é instável. E essa nossa ouvinte ficou decepcionada com essa falsa amizade. O chefe acabou contando pra ela sem querer. E agora ela quer saber o que ela faz. Se ela corta a amizade de uma vez, se ela chega e já fala a verdade na cara dela, ela tá com medo de se prejudicar na empresa, mas pode ser fora do horário da empresa, né? Chama pra sair, pra dar uma volta. Aí já aproveita e fala. Exatamente isso. Já chega, oi, tudo bem, falsinha? Quer dizer, tudo bem, querida amiga? Tudo bem com você?
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0: Rodrigo Schinzer, bom demais! É o nosso Frequência Educadora. Tá tudo bem aí? Boa terça-feira. 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Olha lá, hein? Olha lá o quê? O babado? A fofoca? Ai, meu Deus, como ele é fofoqueiro.
1: Ai, caramba.
0: Eu não, os ouvintes. Ouvintes fofoqueiros, seus bandos de fofoqueiros. Ai, tem um fofoqueiro aqui dentro também. Tem uma fofoqueira ali do lado. Eu já fui lá e ela já falou, eu vou meter a colher. Meu Deus do céu, é o nosso palpitando educadora, Thiago. Fiquei sabendo que uma colega de trabalho que almoça comigo todos os dias e diz ser minha irmã, foi chorar pro chefe dizendo que eu não merecia a nova promoção, porque eu fui promovida. Sabe por quê? Porque segundo ela, eu sou instável. O chefe me contou sem querer. E agora eu não sei se eu conto pra ela ou se eu deixo quieto, passo a régua. Sabe o que a Marcela Bologna me falou? Ela falou o seguinte, Thiago, se eu fosse ela, eu não fazia nada. Não ia contar nada, não ia falar nada. Sabe por quê, Thiago? O chefe já sabe quem é essa amiga dela, já sabe como ela é. Então, o chefe já tá sabendo, eu não vou falar mais nada. Deixa esse caso pra lá. Gostei da resposta aí, do palpite da Marcela. E você, Felipe, bom dia. O que você acha que ela deve fazer?
2: Eu já sou do bafão.
0: Ah, você é do bafão?
2: Eu já ia lá nela e falar, ó, tô sabendo que você falou assim, assim, assado de mim. E

0: gente acabou nossa amizade.
1: Você é barraqueiro.
0: Porque eu ia deixar bem claro pra ela o porquê que é nossa amizade. Porque ela, a gente se diz irmã, como ela disse aí.
1: Ela falou, não, eu sou irmã.
0: Então, se elas se tratavam como irmãs, provavelmente a amizade era uma amizade muito boa, outras coisas. Então eu acho que ela precisava saber o porquê que essa amizade vai acabar. Então eu chegaria nela e falava, ó, fiquei sabendo que você fez assim, assim, assado por conta da minha, da minha promoção. Então eu acho que a gente, essa amizade não é verdadeira e a gente não deve continuar mais. E acabou. Eu daria o motivo pro final dessa... dessa amizade, entendeu?
1: Entendi.
0: Eu não ia deixar em aberto pra essa pessoa falar o que ela quiser depois, entendeu?
1: Entendi. Então você já ia explicar,
0: O porquê que a gente, entendeu? Não vamos conversar mais, o porquê que disso tá acontecendo.
1: Ou seja, você ia passar limpo o negócio.
0: Ia passar limpo.
1: Então.
0: Eu não ia finalizar a amizade só, olho mais na cara, não. Eu ia chegar e falar.
1: Vamos saber o que o ouvinte tem a dizer pra essa nossa querida. Ela tá acompanhando a gente, pediu pra não citar o nome dela, tal, até mesmo porque lá na empresa lá eles estão ouvindo, sempre estão ouvindo. Não pode falar, entendeu? Ai, meu Deus do céu. Mas sabe uma outra coisa? Fica à vontade, tá? Pra meter a colher, tá, gente? Manda aí sua mensagem no nosso WhatsApp 99986-1023. 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
6: O presidente da Ucrânia, Volodymyr Zelensky, acusou a Rússia de realizar um ataque contra uma instalação de armazenamento de combustível nuclear usado próximo à usina de Chernobyl. Segundo o governo ucraniano, um drone do tipo Shahed atingiu um dos prédios do complexo, considerado estratégico para a segurança nuclear do país. A Agência Internacional da Energia Atômica afirmou que houve danos significativos à estrutura estrutura e que outros edifícios também

0: também foram afetados pela onda de choque. Apesar dos estragos, as autoridades informaram que os níveis de radiação permanecem dentro dos limites de segurança. Uma equipe da Agência Internacional de Energia Atômica deve visitar o local nos próximos dias para avaliar a extensão dos danos. O caso aumenta a preocupação internacional com a segurança de instalações nucleares em meio ao conflito entre Rússia e Ucrânia.
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3: Quero falar mais de esporte com você, junto com o Alto Posto Irmãos Ribeiro e Baixados Multimarcas, falando mais de futebol. E o atacante Rafinha voltou a despertar interesse aí do futebol saudita, né? Segundo o jornal espanhol Mundo Deportivo, Al Hilal e Al Nassr estudam aí uma investida, né, para contratar o brasileiro após a disputa da Copa do Mundo de 2026. De acordo com a publicação, os clubes estariam dispostos a desembolsar cerca de 510 milhões para convencer o Barcelona a liberar o jogador. É dinheiro, hein? Além disso, a proposta ao atleta incluiria um salário até 4 vezes superior ao que ele recebe atualmente lá no clube catalão. É de se pensar, hein? Apesar do interesse, o jornal ressalta que Rafinha segue comprometido com o Barcelona. O brasileiro tem contrato até junho de 2028 e recentemente negou rumores aí que estaria avaliando deixar o clube. Sei não, hein? Mais futebol! As conversas entre São Paulo e Domingos Duarte estão travadas. Tricolor e zagueiro passaram a divergir em questões consideradas fundamentais na construção do acordo nas últimas horas. A tendência é que as tratativas se encerrem nas próximas horas. Sem avanço nas tratativas, a diretoria deve voltar, né, a avaliar outras alternativas para a posição nos próximos dias. Fazer o quê? Esse foi o Educadora nos Esportes, junto com o Alto Posto Irmãos Ribeiro. 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
2: Bom dia, faltando 15 minutos para as 11 horas, passando para te lembrar que logo mais às 11 horas na TV Educadora canal 45.1 tem o programa Pergunte ao Doutor. Quem que vai estar no programa hoje, hein? Ah, é o Doutor Guilherme Maluf, ele é veterinário e vai estar falando sobre curiosidades, né? Curiosidades sobre os pets. Você aí que tem seu animalzinho de estimação.

0: Pergunte ao Doutor. Ah, como que eu faço para participar? Você tem que mandar a sua pergunta no WhatsApp da TV Educadora. Se eu fosse você, anotava aí para você participar lá dos programas da TV Educadora. É o 99996-2050. 99996-2050. Você manda a sua pergunta, o programa é ao vivo, tá? Você vai mandar a sua pergunta e o doutor vai responder pra você ali na hora, praticamente. Muito bom, né? É o programa Pergunte ao Doutor, 11 horas, na TV Educadora, canal 45.1, e você pode acompanhar através do nosso site também, acessando o educadoraonline.com.br. 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Pode ser no computador, no celular, bem fácil, né? 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É o programa Pergunte ao Doutor, mais um programa da TV Educadora, a TV que mostra a nossa gente. Muito legal esse programa, que você pode ali interagir, tirar todas as suas dúvidas. Hoje é o Dr. Guilherme Maluf, veterinário. Muito bom! Essa pega bem! Nosso palpitando Educadora pegando fogo, hein? Hã? Fala sério! Falsidade não tem vez, né, gente? Hã? Ah, tem dó! Tem dó! Cada coisa, essa nossa amiga, ela ficou sabendo que uma colega de trabalho, que almoça com ela todos os dias e se diz irmã dela, né? Isso é uma irmã pra mim. Ela foi chorar pro chefe recentemente, dizendo que essa nossa ouvinte não merecia a promoção que ela ganhou. Ela foi promovida porque ela é instável. E o chefe foi lá e contou pra ela. Uhum, contou pra ela. Falou, ó, fulana veio falar, toma cuidado aí, viu? É, foi meio sem querer, mas já dando um toque. E agora ela quer saber da gente se ela vai lá, conversa com essa amiga, entre aspas, né? E ela assim, sei lá, se já lava a roupa suja toda ali ou se ela deixa quieto, deixa passar. Não é verdade? Deixa passar a situação. E aí, o que você faria se fosse com você? Ela quer saber. Alô, meu irmão, meu amigo Éder, boa terça-feira. Tiago, Deus me livre de falsidade. Fala pra ela sair fora. Sair fora, não conversar mais nada e parar de almoçar junto com ela. Valeu, Éder. Quem mais, hein, participando por aqui? A Josiane. Oi, Josi. Boa terça-feira. Ô, Titi, eu já passei por isso. Infelizmente, já aconteceu e não foi só uma vez, não. A melhor coisa é distanciar, é sair fora. Quem mais participando, hein? A Sandra Márcia. Bom dia, Tiago. Eu ia falar com ela, sim, pra ela ficar sabendo que eu já sei o quanto ela é falsa.
1: Rapaz
0: do céu, já ia direto ao ponto, né, Sandra? A Dalvinha, oi, Dalvinha, bom dia. Tudo bem?
2: Tiago, bom dia.
0: Bom dia.
2: Tudo bem?
0: Tudo ótimo,
2: Thiago,
0: querida.
2: Eu não ia falar nada pra essa amiga, que diz amiga, né? Porque pra mim é uma cobra. Mas eu ia dar um gelo nela, porque ela mesma ia vir perguntar o que estava acontecendo.
0: Aí você já ia aproveitar.
2: Aí eu ia falar pra ela o tipo de amiga que ela é. Eu não ia rebaixar ao nível dela, não. Eu ia deixar ela vir perguntar o que estava acontecendo.
0: Palmas pra Dalva.
2: Essa é a minha opinião. Obrigada.
0: Valeu, Dalva. Boa terça-feira, tá? Uma terça-feira abençoada. Ela falou, ó, eu não ia rebaixar o nível dela. Gostei. Deixa eu mandar um beijo pra Valéria.

0: Bonato. Beijo, minha querida, pra você, tá? Tudo de bom, viu, galerinha? O áudio. Oi, áudio.
1: Oi, Thiago, tudo bem? Tudo bem. Eu lavaria roupa suja e mandava ela embora. Pronto, Bicho. Acabou.
0: Ah, já resolve tudo uma vez, né, áudio? Quem mais participando? A Bernadette Nardi, lá de Itamoji, Minas Gerais. Oi, Bernadette.
2: Bom dia pra você, com muito carinho.
0: Bom dia, querida.
2: Uma ótima terça-feira.
0: Pra você
2: manda
0: também.
2: Manda um alô aqui pra nós e manda qualquer uma música que tiver na programação.
0: Pode deixar.
2: A gente agradece de coração a você.
0: Ah, eu que agradeço.
2: Manda um abraço pra todos, participem com você.
0: Obrigado, viu? Ela mandou outro áudio aqui, pode continuar.
2: Vou deixar um pensamento pequeno que se torna grande. A vida é curta, mas sabendo usá-la em momentos e horas certas, ela é longa. E muito gostosa
0: é
2: ser.
0: É verdade, é verdade.
2: Educadora pega super bem com você, meu líder maravilhosa.
0: Aê!
2: Maravilhoso, alegrando a nossa manhã. Tchau, tchau, Bernadette. Itamoji, Minas Gerais.
0: Bernadette.
2: Fica com Deus, porque ele te ama e ama muito.
0: Ah, Deus também te ama, querida. Amo todos vocês aí. Um beijo, pessoal de Minas Gerais.

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0: Gustavo Lima, essa música pra gente refletir. Retrovisor, top. Top demais. Nosso palpitando educadora vai ficando por aqui. Amanhã trazendo mais uma história pra você meter a colher. Quem vai ficando por aqui também, voltando amanhã, é a Multicoisas. 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
1: Torcida Brasil na Copa tá na área e bora falar da Copa do Mundo de 2026, que promete movimentar mais do que apenas o futebol. Ó, pra você ter uma ideia, em Toronto, no Canadá, a Secretaria de Saúde Pública já preparou uma campanha diferente pros torcedores que vão passar pela cidade durante o Mundial. A prefeitura vai distribuir cerca de 500 mil camisinhas gratuitas com embalagens temáticas inspiradas no futebol. Olha só, entre as frases estão expressões como bloqueie esses chutes e que finalização, ação que é incentivar o sexo seguro durante a Copa do Mundo. E segundo as autoridades canadenses, grandes eventos esportivos normalmente aumentam o movimento turístico e também as relações casuais. E por isso a ideia é essa mesmo, aproveitar o clima da Copa do Mundo para falar de saúde sexual de forma mais leve, descontraída e, claro, dentro do clima do evento mais esperado do ano. Toronto vai ser uma das cidades sede da Copa de 2026 e vai receber 6 jogos da Copa do Mundo, incluindo a estreia da seleção do Canadá contra a Bósnia, que vai acontecer no dia 12 de junho. Tudo o que acontece no maior evento de futebol do mundo, você confere aqui no Torcida Brasil na Copa.
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0: Bom dia para você, são 11 horas e 22 minutos. Direto da nossa redação, está no ar o Fique Sabendo, trazendo as últimas informações para você, sempre junto com a JCM Informática. Este acusado de jogar namorada para fora de carro em movimento em Cajuru relata relação abusiva. Ex-namorada de Denis Cipriano de Carvalho Silva, preso após agredir e jogar a comerciante Gabriele Carolina Gonçalves de um carro em movimento. Isso aconteceu em março do ano passado na cidade de Cajuru. Relata que viveu um relacionamento abusivo com ele de 2012 a 2016. A mulher, que prefere não se identificar, relatou os abusos em uma carta que foi inserida no processo contra Denis. Ele está preso desde o crime contra a comerciante, mas por ter desrespeitado uma medida protetiva. Na época, Denis alegou que Gabriele pulou sozinha do carro em movimento. Denis será julgado por tentativa de feminicídio contra Gabriele. E na última semana, a Justiça de Cajuru deu um prazo de 5 dias para que os advogados das partes entreguem a lista com as testemunhas que irão depor no julgamento, ainda sem data para acontecer. A defesa dele não foi localizada para comentar o assunto. Este foi o Fique Sabendo, que está de volta amanhã direto da nossa redação, trazendo as últimas informações para você, sempre junto com a JCM Informática.
1: Quer se preparar para o concurso da Polícia Militar? Daqui a pouco o Júlio explica. Mas antes, bom dia, Júlio.
2: Bom dia, abençoado a você e a todos os ouvintes. 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
0: Você! Tudo bem? Hoje, terça-feira, 9 de junho, tá tudo certo com a sua terça-feira aí? Tudo ok? A temperatura 28 graus e na comunicação, Thiago Rodrigues, o Titi da Educadora, junto com o melhor ouvinte do Brasil.
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6: O mercado físico nacional do café arábica abre esta terça-feira operando com forte sustentação de preços nas principais bolsas de mercadorias. A saca de 60 quilos do tipo 6, bebida dura para melhor, está cotada na média de R$ 2.055. A firmeza reflete o baixo nível dos estoques globais certificados e o avanço constante da colheita sob clima seco no país.
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7: Bom dia, faltando 20 minutos pro meio-dia.
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7: Fala, melhor ouvinte do Brasil, pessoal nas chácaras, nos sítios, nas fazendas, nas usinas, curtindo a gente.

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2: Zap Hits no ar, junto com a Padaria e Conveniência, 14 de março. Temos aqui duas opções para você escolher aquela que você gosta, tá? É, fica à vontade. Ah, mas eu gosto das duas. Aí não tem jeito, você tem que escolher uma só. Essa é a graça do Zap Hits, né? Colocar você nessa indecisão. Ai, meu Deus, dúvida cruel. A primeira opção, Zezé de Camargo. 35 latas de cerveja. Eu já gosto dessa. E a segunda opção, Jean Giovanni Bruno Marrone, favo de mel. Eu também gosto dessa. É o Zap Hits. Tem que escolher uma, né? Tem que escolher uma. Quem será que vai ganhar? Qual será a campeã de hoje, hein? Ah, é você que vai decidir. 99986-1023. Já pode começar a votar.

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1: 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Musicão demais, esse, Francine. Que isso? Zezé de Camargo, 35 latas de cerveja é a primeira opção do Zap Hits. A segunda, Gian Giovanni, Bruno Marrone, Favo de Mel, é outra música que eu gosto. Ô, produção, aí desse jeito não dá, né? Que indecisão agora.
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1: Segunda opção do Zap Hits: Jean Giovanni, Bruno e Marrone, Favo de Mel. A primeira opção: Zezé de Camargo, 35 latas de cerveja. A galera já tá bombando o WhatsApp aqui, hein? Quem será que vai ganhar hoje, hein? Zezé de Camargo ou Jean Giovanni, Bruno e Marrone? Deixa eu ver qual que eu vou votar. Essa daqui. Essa é top demais. Eu vou escolher a segunda. Hoje. Jean Giovanni, Bruno e Marrone. A primeira opção é Zezé de Camargo com 35 latas de cerveja. Agora é com você.
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1: 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Ai, duas opções. Zezé de Camargo é a primeira opção, 35 latas de cerveja. A segunda, Gian Giovanni Bruni Marrone, favo de mel. Eu escolhi a segunda opção e o Merrão, hein? Fala, Merrão! E aí, escolheu a primeira ou a segunda, hein, Merrão?
2: Titi, aí não, Titi. Titi, aí você acaba com o nego velho aqui, ué. Não, aí pode escolher as duas?
1: Exatamente!
2: Oh, meu Deus do
1: céu! Pode, as duas não tem como.
2: Olha isso aí, só tem rumada no mundo,
1: só moda boa,
2: rumada no mundo de
1: aí
2: Deus.
1: Aí fica difícil, né, escolher.
2: Eu vou ficar com a primeira, Titi.
1: A primeira, você
2: ficar com a primeira. Nossa,
1: é top.
2: O Marrone na segunda é top, mais é da
1: top também,
2: conta.
1: Tá vendo?
2: Vou ficar com a primeira.
1: Indecisão total. É, ó, então temos um empate. Eu escolhi a segunda e o Merrão escolheu a primeira. Fala, Eliãozinho, ele que vai desempatar essa, hein?
3: Bom dia, Thiago. Bom dia. Beleza? Boa terça-feira pra você e pra toda a equipe da Eduvia. Nós estamos juntos aqui.
1: Oi.
3: Vou votar na opção de número 2.
1: Número 2.
3: Okay? Aproveitando, toca pra nós aí um Raça Negra aí, gosta do seu beijo, beleza?
1: Ele sobrou é
3: você
1: hein?
3: Pra assistir com o João. O cabelo pega bem. Falou, garoto.
1: Valeu, Eliãozinho. Forte abraço, tá pra você. Ele escolheu a 2, então temos um desempate. Quem mais? A Roseli. Thiago, bom dia. Eu vou ficar com a segunda também. Gian Giovanni, Bruno Marrone, favo de mel.

0: O Borró votou? Fala, Borrozinho.
1: Tiagão, é o Borró do Garimpo. E aí, Borró? Ficou difícil, hein? Feliz terça-feira, Tiagão.
0: Valeu,
1: Tiagão, vamos no Zezé de Camargo.
0: Zezé Manda
1: lá pra Daniela, Valéria Bombonato, Josimar Lava Rápido, Santa Rita, o Márcio Pozo Ribeiro, pra todo aqui do Garimpo, tá curtindo, Tiagão, na educadora. Educadora, pega bem. E hoje pode tomar aquele leite bem quente com chocolate.
0: Aí é obrigado, bom, Tiagão. É bom, fala sério, hein, Mirrão. Ô, Borró, é bom, bom demais um leite quente com chocolate, hã? Um quentão também, né? Valeu, Borrozinho, tamo junto. Valerinha Bombonato, minha querida.
2: Bom dia,
0: bom
2: meu
0: dia.
2: Anjo.
0: Bom dia.
2: Eu voto no Zezé de Camargo.
0: Zezé de Camargo, mais um voto aí pro Zezé. O Zezé tá na frente agora. É o Zap Hits. É o Zap Hits com duas opções pra você escolher. Aquela que você gosta mais. A primeira, Zezé de Camargo, 35 latas de cerveja. E a segunda, Gian Giovanni, Bruno Marrone, Favo de Mel. Quem mais votando, hein? A Dani. Oi, Danizinha. Tudo bem, querida? Tiago, as duas, assim, eu sou fã de todos os cantores aí. Ela é fã do Zezé de Camargo, do Gian Giovanni, do Bruno Marrone. Só que eu vou escolher a primeira opção hoje. Zezé de Camargo, 35 latas de cerveja. Valeu, Dani. Quem mais? Zé Moreira. Fala, meu irmão. Tudo bem, Zé?
3: Ô, Tiagão, bom
0: fala.
3: Dia. Eu vou ficar com a segunda opção, Tiago.
0: Valeu. É nóis. Fica com Deus. Fica com Deus também, irmão. Tamo junto. Boa terça-feira. A Nilza Morim. Tiago, eu voto na segunda opção. Gian Giovanni e Bruno Marrone, Favo de Mel. Tô te falando que os Zap Hits é assim, né? Ah, uma loucura. Renatão, fala, Renato. Ô, Tiago, eu vou na primeira. Zezé de Camargo, 35 latas de cerveja. Ó o Wesley chegando aqui, ó. Tiago, eu vou votar também na primeira opção, Zezé de Camargo, 35 latas de cerveja. Mais um voto aí pro Zezé de Camargo, hein? Na frente. Quem mais votou? Pessoal lá do Lava Rápido, Santa Rita, na primeira opção também. Zezé de Camargo, 35 latas de cerveja. É, não foi dessa vez pro Gian Giovanni e Bruno Marrone, mas bora curtir a campeã.
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3: O chamado Imposto do Pecado, aprovado dentro da reforma tributária, deve entrar em vigor a partir de 2027. A proposta tem como objetivo desestimular o consumo de produtos e atividades considerados prejudiciais à saúde ou ao meio ambiente. Entre os itens que devem ser taxados estão bebidas alcoólicas, cigarros, refrigerantes, apostas, loterias e alguns tipos de veículos mais poluentes. O valor das alíquotas ainda será definido pelo Congresso Nacional. Segundo o governo, o consumo de álcool, tabaco e bebidas açucaradas gera bilhões de reais em gastos com saúde e perda de produtividade. Já representantes dos setores produtivos alertam que o aumento da carga tributária pode elevar preços, reduzir empregos e fortalecer o mercado ilegal. A regulamentação do novo imposto deve ser enviada ao Congresso até o fim deste ano.
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2: Chega mais! Hoje, terça-feira, 9 de junho, eu espero realmente que esteja tudo bem aí com você e agradecendo sempre a sua companhia. Por aqui, Thiago Rodrigues, junto com você, o Titi da Educadora. Aê, moçada! 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
3: A companhia aérea Azul anunciou que vai reduzir ainda mais a frequência de voos em meio ao aumento dos custos operacionais, especialmente do querosene de aviação, impactado pela guerra no Oriente Médio. Segundo o presidente da empresa, John Rodgerson, a estratégia é proteger o caixa e adequar a oferta de assentos à demanda atual. Os cortes atingem principalmente rotas internacionais e algumas frequências domésticas. A empresa afirma que, por enquanto, não pretende encerrar operações em cidades, mas admite que essa possibilidade continua sendo avaliada. Atualmente, o combustível representa cerca de 45% dos custos das companhias aéreas do Brasil. Mesmo com a recente redução

0: do preço do querosene anunciada pela Petrobras, o setor segue em alerta diante das incertezas no cenário internacional.
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3: De volta com o nosso Frequência Educadora aqui da rádio que pega bem. Boa tarde pra você, boa terça-feira. Tamo junto, hein? Ah, vamos fofocar agora? É?
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3: E o casamento de Dua Lipa e Calum. É, começou assim de forma íntima em Londres no dia 31 de maio, mas o verdadeiro festão durou 3 dias lá na Itália. Avaliado em quase 9 milhões, a celebração contou com um forte esquema de segurança, e também o confisco de celulares dos 200 convidados. Teve gente que levou o celular, teve o celular confiscado. Sério mesmo, nada de telefone celular na minha festa. A festa luxuosa teve os votos embalados por Elton John. Top, hein? E os noivos presentearam os convidados com conjuntos de panelas francesas de ferro, que somados passaram de 2 milhões. Meu Deus do céu!
4: Ai, caramba!
3: Que isso, hein? O evento ainda foi alvo de protestos dos moradores após bloquear, né, 2 praças históricas lá da região. É, aquela coisa, né? Pra fazer um evento desse aí, 3 dias. Meu Deus do céu, isso é que é gostar de festa, hein? Fala sério! Cada presentinho básico, hein? Panelinha baratinha, né? Dua Lipa! É, festa de casamento dela, 3 dias. Rapaz do céu, hein?

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4: E muita gente tem o hábito de jogar a chave do carro em qualquer lugar, deixa cair no chão, deixa molhar sem preocupação. É, mas nos veículos mais modernos, as chaves são verdadeiros computadores de bolso. Elas contam com circuitos eletrônicos, sistemas de presença e componentes sensíveis. Então a dica do Automotors é evitar impactos e também a umidade. Ah, é importante ainda trocar a bateria da chave assim que surgirem os primeiros sinais de falha. É que tem gente que só descobre que a bateria acabou quando fica trancada do lado de fora ou sem conseguir dar partida no carro, que é pior ainda, né? Pequenos cuidados, olha, evitam grandes aborrecimentos.
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8: E a hora certa.
9: Muito bem, faltando 18 minutos para uma hora.
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tarde de sucessos. Esse programa maravilhoso. Sim, com muita música, informação e aquela pitada de fofoca que a gente adora, que a gente gosta demais. E eu vou continuar por aqui também, porque daqui a pouco eu vou fofocar junto com ela, Cissa de Paula. Eu e a Cissa, quando junta, meu Deus, sai cada um, hein? Você não vai perder, né? Daqui a pouco, tarde de sucessos.

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3: A Copa do Mundo de 2026 não é apenas uma disputa entre seleções. Fora das quatro linhas, uma verdadeira batalha bilionária entre marcas esportivas e estrelas do futebol também chama a atenção. Adidas, Nike e Puma vestem 37 das 48 seleções participantes, o equivalente a 77% do torneio. A Adidas lidera com 14 equipes, seguida pela Nike com 12 equipes e pela Puma com 11. Além dos

0: uniformes, os jogadores também investem na própria marca. Kylian Mbappé e Lamine Yamal lideram o registro de marcas comerciais na Europa, superando nomes como Cristiano Ronaldo e Lionel Messi. A Copa mostra que o futebol moderno vai muito além dos gols. Hoje, o sucesso dentro de campo caminha lado a lado com o valor das marcas e dos negócios que giram em torno do esporte.
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13: Mercado de citros registra uma manhã de forte pressão compradora pelas indústrias de suco e preços firmes nas praças produtoras. A caixa de 40 quilos da laranja pera, posta na fábrica de esmagamento, atinge a marca de R$ 99,50. A oferta limitada de frutas mantém os estoques globais de suco nos níveis mais baixos da história recente.
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2: 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Oi, gente, olha eu aqui, chegando com você, Cícia de Paula, em ZYD 832, canal 272, Educadora. Terça-feira, 9 de junho, 24 graus, na melhor sintonia, vem.
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4: Começou!

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1: Oi, gente linda. Cheguei chegando na sua tarde. Tarde de sucessos, hein? Uma tarde linda, abençoada, caprichada por papai. Uma tarde maravilhosa, que papai esteja aí do seu lado, iluminando e protegendo a sua tarde, o seu dia, enfim, te abençoando, tá? Bom, e nessa tarde mara, você sabe que a programação aqui é gostosa, é top, tem tudo que é de bom. E por falar nisso, tudo que é de bom. Oi, Ti!
2: Fala, Cicinha!
1: Terçou!
2: Gostei dos seus esmaltes, da cê cor do esmalte. Viu? Tá no ritmo da Copa
1: Tô
2: já.
1: No ritmo.

0: 什么？
1: 对，
0: 热舞，
1: 热舞的 festa， 好嘛 ，wax。
0: Então vamos lá， vamos torcer， né？
1: Vamos torcer， né？
0: Eu vou no embalo。
1: Gostei, parabéns.
0: Você gostou?
1: Foi muito bom.
0: Ah, metido, eu tô me sentindo, cansei.
1: Ah, mas é isso, né? Tem que entrar no clima.

0: vai entrar lá no nosso Instagram e participar.
1: Tá, né? No Instagram.
0: No Instagram. Ah. Você tem que seguir lá o passo a passo.
1: Ah,
0: tá. Aí, ó. 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
1: Eu posso.
0: Mas claro que não, Cícia.
1: Por que não posso? Eu quero dar meu palpite lá.
0: Ai, meu Deus do céu. Esse aqui não é de palpite. Isso aqui só vai lá no Instagram e faz a inscrição.
1: Ah, entendi.
0: O passo a passo.
1: Não, mas eu quero dar meu palpite também.
0: Qual que é o seu palpite?
1: Meu palpite aqui, lá no jogo, onde eu puder palpitar, eu quero estar palpitando.
0: Espero que seja um bom palpite, hein, Cissá.
1: Bom, eu espero 3-1 no próximo jogo.
0: Ó.
1: 3-1 pro Brasil, claro, né?
0: Ainda bem que tudo que a gente fala aqui é gravado, né?
1: É gravado. Ai, meu Deus do céu, vamos na fé.
0: Vou voltar a fita depois que eu quero ter certeza.
1: Ai,
0: você falou 3-1?
1: 3-1, tá Brasil.
0: Bom. Tá bom.
1: Então bora começar nessa animação, gente.
0: Brasil, Zeus.

0: Tchuco Nela! Educadora Pega Bem, 1:12. Pega bem falar com você, pega bem estar com você, pega bem estar aqui! 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
0: Aí, com certeza. Ô, Ti.
1: Oi.
0: Tem babado?
1: Daqui a pouco tem babado. Queremos você aqui, fofocando junto com a gente.
0: Você vai contar tudo?
1: Conto tudo!
0: Nossa, gente, não esconde nada não, viu?
1: É fofoqueiro, né? Fofoqueiro é assim mesmo. Depois que você assume que você é fofoqueiro...
0: Pronto.
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2: 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E a hora certa.
3: 1:18, boa tarde.
4: Ei, qual o babado da vez?
5: Hora da fofoca.
3: Ui, educadora. Babado babadinho.
5: Se é babado, a gente conta. E esse babado eu achei interessante. Aos 83 anos, o Paul McCartney voltou a chamar a atenção ao ao criticar o uso de celulares durante os seus shows. Exatamente. O ex-integrante dos Beatles defende apresentações mais próximas do público, sem distrações causadas por gravações e fotos. A posição do artista dividiu opiniões, viu, Cissa? Enquanto alguns apoiaram a ideia, outros disseram que registrar momentos especiais faz parte da experiência de um show. Mas a gente... quer dizer, não vou pôr você nessa. Eu sou da época que não tinha celular pra ficar registrando show, não.
3: Você é um pouquinho antigo, hein, Thiago?
5: Um pouquinho passado.
3: Um pouquinho antigo.
5: Você acha correta? Atrapalha os músicos, atrapalha até o cantor ali? Ou exagerada? Os fãs querem lembranças? Eu acho. Acho que, assim, tem limite. Você é ali... filmar alguma coisinha, tudo bem, mas tem gente que quer filmar o show inteiro.
3: Ai.
5: Fica ali o tempo todo. E realmente, distrai-se. Distrai. Eu tava comentando com a Cissi em off aqui que eu assisti um show uma vez. A pessoa, abençoado, tava na minha frente com o celular levantado e eu não conseguia ver o palco. Eu assisti o show inteiro pela tela do celular dele.
3: Do outro, né?
5: Soubesse, tinha assistido em casa pela TV. Eu tava vendo lá, falei, gente, mas que é isso? Então, assim, eu acho que atrapalha não só quem tá ali, o músico que tá se apresentando, porque a atenção da pessoa tá voltada pro celular.
3: Isso.
5: E não mais pro músico ali. Né? Mesmo que ela tá registrando tudo. Mas eu acho que atrapalha sim, atrapalha até o pessoal da plateia que tá assistindo. Mas hoje é muito comum. Muito comum.
3: É demais, né?
5: A gente vive nessa era do celular.
3: A gente vive na era do imediático, quem mostra primeiro, quem mostra tudo. Eu tô com você, eu concordo com você. Eu acho que na nossa época não tinha.
5: A gente ia pra curtir o show, né?
3: A gente ia pra curtir, né? E como que você ia contar pros outros que você assistiu? Contando, as pessoas confiavam. Né? Eu acho que, assim, tudo nessa vida tem que ter equilíbrio. Exatamente. O excesso atrapalha.
5: É onde que perde o rumo, né, das coisas. Perde o sentido. Porque você vai num show, você vai levar o celular. Legal, todo mundo leva. Você tirar uma foto. É uma música que você gostaria de filmar.
3: Isso, um pedacinho ali que você gosta, quer colocar nos... Ai, vou colocar essa nos stories. Um pedacinho, beleza. Guarda o celular, fica quieto.
5: Agora a galera já levanta a mão lá, os braços assim, porque quer uma melhor imagem. Opa! Sobe até no ombro do outro lá. Isso. Fica com o celular e quer gravar o show inteiro.
3: É verdade. Na hora que o cantor entra no palco, então, todo mundo com o celular lá, em pé, levantado. Você nem vê direito a abertura, que tanto celular levantado lá pra ver a hora que o cantor entra nesse palco.
5: Na verdade, distrai.
3: Distrai. Eu acho que, assim, é a falta de equilíbrio, porque é igual que a gente tava falando. Você gravar um pedacinho da música, uns 15 segundos, tá? Deixa guardado ali. Guarda esse celular, vai aproveitar o show.
5: Olha.
3: Aí a pessoa fica o tempo inteiro com esse celular pra lá, com esse celular pra cá. Não, deixa eu gravar essa agora. Não, deixa eu fazer essa agora. Você atrapalha a frente dos outros. Você não consegue prestar atenção em nada. Porque não consegue. Você tá focado em mostrar pros outros o que você tá fazendo. Você tá focado em mostrar pros outros o que você tá fazendo, ao invés de você se divertir. Ao invés de você aproveitar aquele momento. Ao invés de você curtir o que tá acontecendo.
5: É ruim pra quem tá do lado.
3: Atrapalha quem tá vendo.
5: Eu fui assistir uma peça de teatro. E assim, teatro, você tem que ficar quietinho.
3: Sim.
5: Pra escutar direitinho. Mesmo que o pessoal use o microfone, tudo, mas você tem que ficar em

0: silêncio ali. Uhum. E nossa, gente do céu, pelo amor de Deus, deixa o celular.
1: E vai pra lá e vem pra cá com o celular. Não, é a melhor posição. Deixa eu virar pra cá.
0: E o teatro é aquele ambiente mais escurinho ali, porque quem tem que ter destaque ali é o palco, os atores, o pessoal que tá em cima do palco. Então o restante fica mais escurinho. E aí aquela luz, aquela tela de 200 polegadas com a luz no máximo. É o celular que não coloca no silencioso e não desliga. Aí você tá ali concentrado, começa. Uma musiquinha no meio da plateia. Só que é isso aí? Né? E aconteceu recentemente comigo também no cinema. Tava eu assistindo o filme lá, numa boa, aquele silêncio do cinema. De repente começa uma musiquinha. Falei, essa não é do Michael Jackson.
1: Né?
0: Olhei pro lado, a galera ali com o celular. Falou, poxa vida, ah, gente. Né? Tem que ter desconfiômetro. Vai entrar, desliga. Eu uso esse relógio, porque é uma tela também. Eu não sei o que eu roubei, porque eu comprei um relógio que é uma tela. Né? Só que assim, eu vou lá, eu até a luminosidade, eu coloco no mínimo, pra não atrapalhar ninguém. Se possível, eu tiro o relógio.
1: Uhum.
0: Porque é horrível, quem tá do lado, você tá ali vendo um filme, você tá assistindo
1: teatro.
0: Você tá concentrado. Meu celular eu desligo.
1: Eu também.
0: Do nada acende a tela sozinho e tal. Então você desliga. Porque, poxa vida, aquele farolete no meio do nada. Então é isso. Acho que é legal, dependendo de um show, você quer registrar uma música ali. Se você tiver um momento ali que não vai atrapalhar ninguém, ok. Mas se for pra atrapalhar, nem tira o celular do bolso, deixa lá.
1: É.
0: Mas o povo, assim, a maioria, né? Tem gente que tem desconfiômetro. Mas tem gente que, pelo amor de Deus.
1: E quer tirar foto com o cantor e joga esse celular, que agora tá vendo mania, e joga o celular lá pro cantor,
0: pro cantor
1: fazer uma selfie. É aquele detalhe, a palavrinha que você falou, tem que ter o desconfiômetro, né? Tem que ter o desconfiômetro. Eu acho assim, cabe bem uma perguntinha. Independente daquilo que você vai fazer, você vai no aniversário, você vai no show, você vai no teatro, você vai no cinema, cabe bem a perguntinha. É pra mim aproveitar ou é pros outros?
0: É, exatamente.
1: É pra mim esse momento ou é pros outros? Vou falar sério, porque às vezes a pessoa vai, mas ela quer que todo mundo vê junto.
0: Sim, exatamente.
1: Ela quer contar pra todo mundo, mostrar pra todo mundo das redes sociais dela. Então,
0: exatamente.
1: É pra você esse momento ou é pra todo mundo aí das tuas redes sociais?
0: Exatamente.
1: Não tem cabimento, né, filho? Você tá lá e não dá sossego, hein?
0: Você acaba atrapalhando.
1: Acaba.
0: Né? Você acaba atrapalhando. Então, assim, tem que ter uma questão de senso, né?
1: Senso. E a pessoa não aproveita ali, né? Nada com esse celular pra lá e pra cá. Eu acho que não aproveita e não deixa os outros aproveitar também, viu?
0: Tem que pensar, né? É pra você aproveitar ou não. É aquele momento que você não pode deixar. Entendeu? Então, assim, ó, se é pra eu aproveitar, então por que que eu vou ficar com o celular na mão? Muitas vezes a pessoa tá ali pra assistir o show. Você quer prestar atenção em tudo que tá acontecendo no show. E o cantor, o artista, ele prepara tudo aquilo.
1: Prepara, é uma coisa legal, agradável
0: prepara
1: pra você.
0: Com a galera, né? Se une ali.
1: Tem isso surpresa no show.
0: Exatamente. É? E você lá distraidão no celular. E assim, até no teatro, eu vi pessoas, a peça ali acontecendo, pessoas no celular vendo mensagens.
1: Vendo mensagem.
0: No mundo da lua.
1: Nossa.
0: Isso
1: é
0: pro artista que tá lá em cima do palco, que ensaiou a peça, que fez tudo pra entregar o melhor. É horrível. Você imaginou, sei lá, de cima vendo a pessoa não dando a mínima?
1: Não dando a mínima. É um balde de água gelada. Você olhar a pessoa ali e não tá dando atenção pra você, o que você tá fazendo, o que você preparou.
0: É horrível.
1: O celular hoje em dia é discernimento.
0: Eu sou super a favor de tirar o telefone nessas horas aí.
1: Né? Legal, seria.
0: O Paul tá correto. Tá certo. Porque você tá ali pra assistir o espetáculo. É um momento. Ah, é uma hora e meia de show? É uma hora de show? Duas horas? Enfim, não importa. Mas é aquele momento pra você curtir com o seu artista. É muito legal isso aí.
1: Exatamente.
0: Depois você mexe pro celular.
1: Depois você mexe,
0: Eu venho observando que as pessoas, elas não estão assim, tendo um tempo pra elas. Ou quando você tem um tempo pra você, você pega o celular. Você percebeu? Você pega o celular
1: isso,
0: e você acaba ficando preso ali no celular.
1: Preso.
0: Exatamente. E o celular nem sempre é aquilo que você tá precisando naquele momento, né?
1: Exatamente.
0: Às vezes a gente precisa fazer outras coisas. Ler um livro, assistir um filme.
1: Dar atenção pra alguém.
0: Ou ficar em silêncio total. E a gente já no automático. Eu falo porque eu faço isso também.
1: É.
0: No automático a gente já pega o celular e tá ali, ó. Mesmo sem saber nem o que você vai fazer, você já tá com o celular na mão.
1: Exatamente.
0: Mas enfim, cada um chega de um jeito.
1: Né?
0: Não é legal, não é proibido usar o celular, acho legal. Só que assim, quando é um show, Eu acho que tem que ter limite. Uma peça de teatro também, no cinema, meu Deus do céu.
1: É tudo, né, Tiago? A gente tá falando de relação a show, cinema, essas coisas. Mas é tudo, né? Tudo. Porque tem gente que chega em casa e desliga o celular somente na hora que vai dormir.
0: Ó, igual aqui na rádio. Eu tô com o celular aqui na mão, porque a gente pesquisa as coisas, tá usando, mas tá no silencioso.
1: É.
0: Porque se já pensou a gente falando aqui, então, Cissa, vamos pra próxima. Uma musiquinha no fundo aqui no céu, só um minuto que eu vou atender o celular.
1: Só um minuto que eu preciso responder uma pessoa aqui.
0: Quem tá ouvindo a gente não tem nada a ver com isso. Então é uma questão de bom senso e desconfiômetro. Vamos perguntar o que a galera acha, Cissa?
1: Vamos!
0: Alô?
1: Oi? Tarde, educadora!
0: Não, eu tô no ar. Alô?
1: Ah, meu Deus do céu.
0: Fake news.
1: A gente quer saber de você. O que você acha, hein? Esse excesso de celular em show, em cinema e nos lugares. Ai, gente, tem uma coisa que eu detesto. É tá conversando com a pessoa, ela tá no celular. Não olha pra mim. Aham. Só faz assim, aham. Ai, esse aham me irrita.
0: Eu faço isso com você quando eu tô pesquisando fofoca. Que a galera acha? Acha que deve proibir a entrada de celular em shows? Em eventos? No geral? Teatro? Até no cinema? Essas coisas todas? Porque pedir pra desligar não desliga.
1: Não adianta.
0: Não adianta.
1: Pedir pra desligar não adianta. Não resolve, não.
0: No cinema fala lá. Atenção, favor desligar os aparelhos. Você... Aí parece que a pessoa aumenta o volume do aparelho.
1: Parece.
0: Então fica assim, sabe? Então não adianta. O que você acha? Qual que é a sua opinião? Ou você acha que, tipo, não tem jeito? A gente já tá nesse meio aí dos celulares, tem que levar celular pra tudo e a galera leva até pro hospital, velho. Você tá lá, assim, um médico fala, ó, não pode mexer nem os braços, fique de repouso, dali um pouco tá com o celular.
1: Tá lá com o celular, né? Dando um jeito, mas tá lá fuçando no celular, né?
0: Vai ver.
1: É, o médico não vai ver, tá tudo certo. Vamos ver o que o Anderson tá falando aqui, ó.
2: Fala, Cissa!
1: Fala, meu amigo!
2: Boa tarde, Thiago!
0: Fala, Anderson!
2: Tudo bem com vocês?
0: Bom demais!
2: Oh, hoje eu fiquei offline, agora que eu tô aqui de novo aqui, pegando vocês, falando aí.
1: Aí, ó!
2: Do celular. Ah, eu também não gostaria, não, hein? Esse é chato demais, hein? Mas ele tá vendo o show lá, o cara toda hora levantando o celular, te filmando. Complicado, né?
0: É, a gente
2: não tem noção, né?
0: Demais.
1: Complicado, complicado.
0: É o que ele falou, é gente sem noção.
1: É.
0: Mas tem muito, viu?
1: Nossa, demais.
0: Aí tem aqueles que pra pegar o melhor ângulo, vale qualquer coisa.
1: Qualquer coisa.
0: Pisa no teu pé.
1: E pisa,
0: te empurra pra trás.
1: Te dá cotovelada sem nem olhar, porque tá o olho tá na tela.
0: Isso, e não quer nem saber pra não perder o ângulo.
1: Isso, isso.
0: Ah, não, né?
1: Dá trombada com você, vai pisando em você, derruba tuas coisas, porque o foco é o celular, né, Bé? O foco é o celular. Quem mais aqui mandando o recadinho, participando com a gente?
3: Tarde. Negócio de celular, é verdade mesmo. Tem hora que eu tô ali no celular, tá aí minha esposa deitada na cama assim. Tem hora que eu fico no celular ali, tô do lado dela e mandando vídeo pra ela. Pra ela ver.
0: Não é verdade?
3: Do automático. Lado dela.
0: Eu faço isso também.
3: E, realmente, eu acho que o celular acaba atrapalhando a gente. É verdade, eu concordo com vocês. Devia ser proibido mesmo, tem hora o celular.
0: É, tem horas que é bom, mas tem horas que atrapalha. Que nem ele tá do lado da esposa. Quando ele tá batendo um papo ali com ela, tudo. Aí você vê uma coisa interessante, você já manda.
1: Você já manda. Oh, olha o que eu acabei de ver. Olha esse negócio.
0: O que você viu aí?
1: Não, eu tô falando que a gente faz assim.
0: Eu achei que era alguma coisa que alguém tinha mandado.
1: Mas não é, a gente acaba. Ui, vem aqui, ó. Olha esse vídeo.
0: É verdade.
1: Que eu acabei de ver.
0: É, aí já manda. E você tá na mesma casa, no mesmo lugar.
1: É.
0: E aí vai tirando o seu contato ali, né?
1: Tem um terapeuta que eu gosto. Gosto muito dele, sou fã dele. E ele fala assim, ó, que por exemplo, assim, você chegou em casa, chegou de serviço, você tem que pôr limite.
0: Uhum.
1: Tal hora você vai desligar. 8 horas você vai desligar o celular. Uhum. Chega. Ah, mas porque tem gente que toda hora fica ali olhando pra ver se tem alguma coisa, se vai responder, se tem alguém pra socorrer. Aí ele fala pra gente assim, você trabalha no SAMU? Você trabalha? Não, não vai confundir as coisas. Você trabalha no SAMU? Porque quem precisa de socorro, diz que é um 92. Então, gente, relaxa. Tá ali, né? Se alguém precisar de socorro, vai dar dá pulo, dá seu jeito. Relaxa, vai viver a vida. Eu adoro quando ele fala isso. Relaxa, vai viver sua vida, vai curtir sua TV, vai fazer suas coisas, vai sentar numa mesa, vai jantar, vai viver, pelo amor de Deus.
0: É uma mania. Eu, por exemplo, eu venho me policiando. Por quê? Assim, às vezes eu vou num lugar diferente, bonito, e eu vou e a mãozinha coça, eu já quero pegar o celular, e quando eu vejo... Aí eu mesmo paro e penso assim, falo, gente, eu tô aqui, eu tô vivendo esse momento, tudo bem, você registrar uma foto,
1: isso.
0: Mas assim, falo, eu vou ficar aqui no celular registrando foto e filmando até que horas?
1: Até que horas?
0: Vou passar um dia nesse

0: lugar legal, bonito, e aí só registrando, eu preciso viver aquele momento.
1: Sou a perguntinha que eu falei que cabe, você está vivendo para você esse momento, ou você quer pros outros? Pros outros? Ou é pros outros esse momento? É pra mim? Então é pra mim, desliga esse negócio, vai curtir.
0: Exatamente.
1: Entra de cabeça no que você vai fazer o que você tem que fazer, entra de cabeça e mergulha
0: aí
1: no teu momento.
0: Sabe uma coisa que eu acho um absurdo, já que a gente tá falando sobre esse assunto, e eu vejo na internet, a galera, às vezes, acontece um acidente ali, sei lá, alguém caiu de bicicleta, caiu de moto, sei lá, a pessoa tropeçou na calçada.
1: Sim, sim.
0: Ou se a vida, a pessoa pega o celular e vai filmar.
1: Vai filmar em vez de prestar
0: ajudar. Eu vou lá nos comentários, a galera, nossa, filho, vai, para de filmar, vai lá. Então, quer dizer, é prioridade filmar e mostrar pros outros do que ir lá socorrer.
1: É, porque o conceito é mostrar pros outros.
0: E a pessoa lá ferida ali, precisando de uma ajuda, não, tá ali, filho. Gente, acabou de acontecer esse acidente aqui, ó, a pessoa tá ali no chão. Bem, vai lá socorrer. Então é isso que eu entendo.
1: O celular nos traz a possibilidade de todo mundo ser repórter, todo mundo noticiar primeiro, todo mundo ser o primeiro, todo mundo ser influencer, todo mundo. Então o celular traz essa possibilidade. Então eu quero mostrar em tempo real o que tá acontecendo aqui. Ou acidente, ou show, qualquer coisa. Eu acho. E eu esqueço de viver. Esse é o problema. Eu esqueço de viver.
0: Às vezes você ajudar e ligar pra emergência, não, fica lá no celular. Eu já vi muitos casos assim. E aí isso prova de que o celular domina a gente nem percebe às vezes, viu? A gente nem percebe o quanto que a tecnologia vem dominando a gente.
1: Com certeza. Importante. É a máquina dominando o homem.
0: Sabe uma outra coisa que eu aprendi? A gente tem que pensar assim, nós é quem mandamos na tecnologia, não é a tecnologia que manda na gente.
1: Somos a máquina mandando no homem, né?
0: Nós é que mandamos.
1: Nós é que mandamos.
0: A tecnologia não pode mandar na gente.
1: Não. Ó, Sandra Marta aqui, ó. Eu acho que o povo tá bitolado por causa do celular aí, gente. Tem que conversar, tem que viver, né, Sandra? Às vezes você vai no churrasco e tá todo mundo no celular, né? Porque...
0: Ou é outro lugar, né? No churrasco,
1: eu também
0: almoço.
1: Acho. Pra que você vai sair de casa e você vai ficar na tela do celular? Fica em casa, filho. Se você vai ficar na tela do celular, fica em casa mesmo. Pelo menos é mais vantagem. Você tá no seu sofá.
0: Exatamente.
1: Com a perninha pra cima, viu? É mais vantagem.
0: Com a perninha pra cima.
1: Com a perninha pra cima, você tá na vantagem, né?
0: Exatamente.
1: Ai, meu Deus do céu. E a galerinha? A Nilza Morim falou o seguinte. Boa tarde, Cici e Thiago.
0: Boa tarde, Nilza.
1: Bom, eu acho que não pode proibir celular em show. Porque como tirar nosso flash? É isso?
0: Tirar um flash?
1: Tirar nosso flash?
0: Deve ser pra tirar foto.
1: Não,
0: foto, eu acho que tudo bem. Se registrar um pouco aquele momento.
1: Um ou outro? O problema é que a pessoa fica bitolada, né? O tempo todo.
0: A gente tá perguntando isso pra você porque o Paul McCartney, ele proibiu celulares nos shows dele, né? E ele garante que a decisão aproxima o público do artista.
1: Aproxima. Né?
0: Com certeza.
1: Ele tem razão.
0: Tem razão.
1: Quem mais tá falando aqui?
2: Oi,
0: Ju.
2: Olha, esse negócio de celular, eu vou te falar uma coisa, hein? Acabou com muita coisa boa, né? Que
1: acabou.
2: Antes tinha, que era conversar, dava atenção. Hoje a atenção é tudo pro celular. Tudo que acontece tá no celular. Hoje as pessoas chamam pra visitar. Ah, vão na minha casa, vamos fazer um churrasco, vamos fazer alguma coisa. Você chega lá, a pessoa tá com a cara dentro do celular.
1: Tá com a cara no celular.
2: Aí você fica assim, ou que eu verso, ou eu pego meu celular também, eu fico olhando pras paredes, né? É difícil.
1: A gente acaba pegando o celular porque senão ficou olhando
0: pra fica sozinho. É verdade, você fica sozinho. Porque a pessoa tá no mundo dela ali com o celular. Uma sala que antigamente a gente sentava pra bater papo, numa varanda. Hoje cada um senta num lugar, pega o celular na mão e acabou.
1: Isso.
0: E a pessoa, e o celular, você entrou ali, o tempo passa que você não percebe.
1: Passa, você tá 2 horas numa tela sem prestar atenção.
0: E a gente é daquela época que a gente conversava.
1: A gente conversava, a gente aproveitava o nosso momento.
0: Tempo.
1: Saudades. Ô, gente, vai curtindo esse pagodinho, mas vai participando, respondendo a nossa perguntinha. O que você acha, hein, de celular, em shows, em cinema, atrapalhando aí? Você acha que tá atrapalhando? Não pode ficar sem celular. O que você acha, hein? Conta aí pra gente. 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

0: Pode.
1: Top demais.
2: Amo o maloqueiro.
0: Amo o maloqueiro. Educadora pega super bem. 1h45. 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
0: 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Ô, Thiago, daqui a pouquinho a gente volta?
2: Daqui a pouco a gente tá de volta.
0: Pra falar do mesmo assunto.
2: O mesmo assunto.
0: Esse
2: negócio
0: celular.
2: Tá polêmico,
0: atrapalhando, hein? Tá incomodando. Polêmico. Não gosto de celular, viu? Aí toda hora me incomoda.
2: Chegou uma notificação.
0: Do que? Ih, gente, eu, hein?

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12: Ui, é nóis, Thiago, é nóis no babado.
13: É o babado que sempre tá aí, né? Na verdade.
12: E a galerinha tá animada aqui pra contar.
13: Também. Ai, meu Deus, a gente tá querendo saber o seguinte de você. O Paul McCartney, ele proibiu celulares nos shows e ele garante que a decisão aproxima o público do artista. E essa atitude dele é correta? Realmente atrapalha os músicos? A pessoa fica distraída ou exagerada? Os fãs querem lembranças e por isso que ficam filmando o tempo todo. Eu achei corretíssima. E a gente relatou aqui, né, Cissa? Uhum. Vários episódios que a gente passou, né? Várias situações.
12: Várias situações.
13: Que a galera tá lá no teatro, todo mundo quietinho, tem um lá mexendo no celular ou esqueceu de colocar no silencioso, no cinema.
12: Nossa, no cinema é horrível, né?
13: Os shows. Eu já assisti um show inteiro através da tela do celular de uma pessoa que tava na minha frente, que queria pegar o melhor ângulo. Como ir pra um lado e pro outro, que tava lotado o
12: show. E a gente sem ângulo.
13: E eu lá, eu vi assim, pela tela dele, assim, eu falei, nossa, pelo menos eu tô vendo com zoom, né? Vai lá.
12: Ó, a Inês Santos de Cajuru, ela disse o seguinte, desejou boa tarde pra gente.
13: Boa tarde, Inês.
12: Ela falou, ó, eu também acho que celulares acabou com muita coisa boa que tinha antes. Hoje ninguém mais tem diálogo, só vive no celular, na mão, né? A tecnologia ajuda pra maioria das coisas, mas atrapalha bastante também, Inês, atrapalha. É aquele ditado.

0: moderação, tudo com discernimento. O excesso azeda, minha gente. O excesso azeda, amarga, estraga.
1: Se a gente for perguntar pro ouvinte, o número de pessoas que levam o telefone celular pra cama, fia do céu, vai chover o WhatsApp. Se a galera realmente for confessar. Na hora de dormir, é hora de dormir, né, gente?
0: Na hora de dormir, a pessoa já vai, né?
1: Já leva o celular.
0: Peraí, não, é pra me dar sono.
1: Não dorme.
0: É pra me dar sono, não é?
1: Não, se tirar o celular, a pessoa não consegue dormir.
0: É verdade, então, mas o celular vai pro lado da cama porque vai dar sono, vai dar sono.
1: Você leva o celular pra cama?
0: Eu levo.
1: Eu também.
0: Não, mas é fora da brincadeira. Eu não gosto de ver celular na hora que eu vou dormir. Não, não. O celular fica do lado da cama, mas assim, ó. Você não...
1: Você já dormiu com o celular na mão?
0: Não.
1: Já?
0: Não.
1: Não?
0: Não.
1: Nunca tomou uma telefonada na cara?
0: Não, você sabe o que eu gosto de fazer no celular? Às vezes, por exemplo, assim, de madrugada, às vezes a gente perde o sono por alguma coisa. Uh-huh. O que que eu ponho? Meditação, meu querido.
1: Você põe meditação?
0: É por isso que eu tô com o celular do lado. Porque se eu perder o sono, tem uma meditaçãozinha gostosa.
1: Aí fica ali com a meditação.
0: Aí eu lembro daquele meme que você põe uma meditação com chuva. Aí você acorda no meio da noite. Vixe, deixa eu tirar a roupa do varal.
1: Quem leva o celular pra cama?
0: Quem não?
1: Confessa aí que você leva, que eu sei que você leva todo o celular mundo pra cama não e fica do joguinho leva, lá. É, meu Deus. Eu lembro quando começou esse negócio de celular. Gente, calma aí, tá? Vai de leve com a minha idade. Eu lembro, eu não queria celular de jeito nenhum, tá?
0: Você não queria,
1: não,
0: né?
1: Não, minha família queria me dar um celular de presente. Na época era aqueles que não tinha nada, só o jogo da cobrinha.
0: Sim.
1: Sabe, aquela tela
0: era aqueles
1: verde.
0: Blocão que você precisava o dia inteiro pra carregar pra você falar uma hora.
1: Queria, queriam me dar um telefone. Eu não aceitava. Não aceitava, falava, gente, pra quê?
0: Que isso,
1: aquilo ali na época era uma coisa que... Pra que você quer ficar me rastreando?
0: Me rastreando. Por que você quer que eu leve o celular, sou? Para.
1: E eu deixava em casa de propósito mesmo. Saí, por que você não levou? Por quê? Porque eu não nasci com os trem, eu não nasci com isso aí. Pra que eu vou ficar levando?
0: Agora? Aff, Deus, hein? Agora?
1: Agora não sai do bolso. A primeira coisa que você lembra na hora que sai de casa... Cadê meu celular?
0: Você volta pra buscar. A gente volta pra buscar o celular.
1: Volta pra buscar.
0: Você pode esquecer documento, dinheiro, mas celular você volta pra
1: qualquer
0: buscar.
1: Qualquer coisa menos o celular. Pessoal, confessou aí?
0: Confessando. Ô, Merrão.
2: Ô, Thiagão.
1: Oi.
2: Esse negócio, a respeito nesse negócio de celular, o povo não tem respeito. É um negócio complicado.
1: É verdade.
2: É complicado. Isso acontece diariamente, todas as vezes. Uhum. Nós temos nossa casa de... No nosso centro espiritual, nós temos nossa casa lá. A gente vai. Uhum. E lá já tá proibido, escrito, as planilhas, tudo escrito. Entendi. Tudo colado lá. Uhum. Proibido celular.
1: Já tá avisando,
2: o celular,
1: né?
2: Põe modo avião. Põe lá e fica lá digitando o celular. Em vez de você ficar concentrado, ali é uma casa para você ficar concentrado. E o pessoal não respeita. Tem hora que você tá lá dentro, hora que entra. Lá fora você espera para entrar.
1: Uhum.
2: Já não é para usar o celular. Na hora que você entra lá dentro, tem um infeliz que larga o celular ligado lá e toca o celular lá dentro.
0: Nem toca o celular.
1: Geralmente toca alto, né?
2: O celular é complicado.
0: Sempre
2: isso
0: toca
2: aí,
0: o celular.
2: Som na porta da tua casa, né? Isso aí é complicado demais. Não tem
0: complicado.
2: Jeito, não.
0: É complicado.
1: Geralmente toca alto o celular. Lura,
2: sem falar, Titi, naquela pessoa, ela é inoportuna, né? Ela fica dentro da tua casa, no celular, no viva
0: celular,
2: voz, conversando, no viva voz, você tá do lado ali, querendo assistir uma TV, assistir um filme, um futebol. E ela tá no Viva Voz, ela já tá assistindo, ela tá vendo o site, ela tá vendo não sei o que na internet.
1: E o
2: lá
1: som
2: no Viva
1: alto.
2: Voz. Uhum. Ela assistindo novelinha no Viva Voz. Ela nada.
0: Não tem desconfiômetro, né? É uma coisa impressionante.
2: Não vai lá pra rua, que é melhor. Ela não dá conta mais.
1: Bota um foninho de ouvido.
2: O celular tá complicado, hein?
0: A gente vai ter que ter fone em casa pra emprestar. Vai ter. Ó, o Jerominho pintou, desejando boa tarde pra gente.
1: Boa tarde, Jerominho.
0: Manda um alô pra eu e o Wilber. Estamos ligados, viu? Aí, ó, ele é o Wilber. Sempre, esses meninos. A Tânia, olha a Tânia. Tiago, o que é isso?
1: O que ela mandou?
0: Hoje foi dia de reciclar. Olha, ela fez sabão.
1: Boa, Tânia.
0: Gente, que mulher prendada, viu? Eu tenho inveja da Tânia, porque um dia eu vou ficar assim, viu, Tânia? Um dia, quando eu ficar grande, eu vou ficar igual você, tá? Ô, Tiago.
1: Oi.
0: Então tá aí, ó. Ninguém tá gostando do celular, não. Todo mundo tá concordando que incomoda.
1: É uma coisa que incomoda. Então o Paul não tá errado, não.
0: O Paul não tá errado, tá atrapalhando.
1: Não tá errado, não.
0: É,
1: né?
0: Bom.
1: Tá super certo.
0: Super certo. E por aqui, a gente curte o Luan Santana.
1: Adoro!
0: É super certo.
1: Aí, se eu filmar o Luan Santana?
0: Luan Santana?
1: Aí, ali.
0: Pode.
1: Pode filmar?
0: Só um pouquinho.
1: Tá.
0: Vai, 15 Luan. Segundos. 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
3: Você tá entendendo? Ó, ó. Ó o passo, ó. É assim, ó.

0: Luan Santana, dona, né, educadora pegando super bem. 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
1: Mas. Tô indo embora, amanhã eu volto. E esse negócio do celular rendeu hoje. A galera
0: rendeu,
1: me surpreendeu.
0: Rendeu, hein?
1: Eu achei que eu pensasse assim, falei, pô, será que é só eu que penso assim? Eu e a Cissa? Mas não, a galera também pensa.
0: Pensa também.
1: Que atrapalha o celular, né? O celular atrapalha em alguns lugares.
0: Ah, como atrapalha?
1: Cissa, fica com Deus, até amanhã. Um beijo, tá? Tchau, gente.
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14: O Irã anunciou que o Estreito de Hormuz, uma das principais rotas marítimas do mundo para o transporte de petróleo e gás, será reaberto com novas regras. Entre as mudanças está a cobrança de uma taxa de trânsito para embarcações que utilizarem a passagem. Segundo o embaixador iraniano em Moscou, a medida será adotada em conjunto com Omã, país que também divide o controle da região. A justificativa é que os dois governos prestam serviços de segurança e monitoramento local. O Estreito de Hormuz é responsável por escoar cerca de 1/5 do petróleo

0: consumido no planeta. Por isso, qualquer mudança nas regras de navegação pode impactar nos custos do transporte marítimo e influenciar os preços internacionais da energia.
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3: Bora comigo, minha gente linda. Cícia de Paula na área. Em ZYD 832, canal 272, Educadora, Batatais, São Paulo.
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3: Terça-feira, 9 de junho, 25 graus, ótima tarde pra você.

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Guilherme, Wesley Safadão e a mentirosa, mentirosa, 12h22, educadora pegando bem, e deixa eu falar pra você o que pega bem, RS Autoelétrica e Mecânica, fala sério, gente, tudo resolvido num só lugar, 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

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Patibó, daqui a pouquinho eu tô de volta pra te falar de esportes.

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2: 2:27, boa tarde.
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2: Semanas após lesionar a panturrilha direita em um jogo do Santos, na véspera da convocação para a Copa do Mundo, Neymar segue sem previsão de voltar aos treinamentos no campo. Ficará de fora da estreia contra Marrocos no sábado e é preparado para iniciar a trajetória no Mundial apenas na segunda rodada.

0: rodada contra o Haiti no dia 19. E o árbitro brasileiro Wilton Pereira Sampaio vai apitar o jogo da abertura da Copa do Mundo entre México e África do Sul na quinta-feira, às 16 horas, na Cidade do México, pelo Grupo A. Os assistentes também são brasileiros, Bruno Pires e Bruno Bochilia. Há mais dois árbitros brasileiros na Copa do Mundo, Rafael Claus, Ramon Abati Abel. Os outros assistentes são Danilo Maniz, Rodrigo Figueiredo e Rafael Alves. Aí, próxima educadora nos esportes, às 15h30. 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
3: A sua tarde aqui pega bem, 12:30. Boa tarde.

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2: Thalita Mel.
3: Chão de Avião.
2: Vem.

Obrigada, Mel e Xan de Avião. Melzinho, educadora, pega super bem. 2h41, pega bem com RS, Autoelétrica e Mecânica. 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Daqui a pouquinho eu tô de volta pra você participar com o Zap Hits.

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3: Hora de participar, hora de votar e escolher a sua preferida. São duas opções. E você vai votar através do nosso zapinho. 99986-1023. A primeira indicação com Simple Minds. Don't You Forget About Me. E a segunda, Capital Inicial, música urbana. Quero saber de você, hein? Qual delas?
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3: Vai curtindo aquela beiradinha e já vem votando.

0: Simple Minds, Don't You Forget About Me. Quem não cantou essa, hein? Quem nunca? Deixa eu ver a galerinha aqui votando e participando. Merrão do Timão já votou na número 1, né, Merrão? Ótima tarde pra você. O Roberto de Orlândia, seu sumido. Ótima tarde, ótima tarde. Votou também na primeira opção. Você tá sumido, hein, menino? Primeira opção. Um abraço pra você. Quem mais participando aqui? Oi, Eliel.
1: Oi. Boa tarde, tudo bem? Como é que vai?
0: Tudo bem, você?
1: Tudo bem? Olha só, vamos de música 1, viu? Por exemplo, tudo aqui, direito, todos os nossos ouvintes, meu amigo Ramiro Pedreiro, mosquito do Bar, Thiago Rodrigues, João. E você também, viu, Loira Maravilhosa?
0: Obrigada.
1: Educadora, pegando super bem.
0: Valeu! Bem. Valeu, valeu demais aí, tudo de bom pra você. Bom, vai votando, vai escolhendo a sua. Enquanto isso, vai curtindo aquela beiradinha da segunda, hein?
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0: Capital Inicial, música urbana. Deixa eu ver a galerinha votando em qual. Roseli, ótima tarde pra você, Roseli. Tudo de bom, hein, pra essa semana. Votando na primeira indicação. Abraço, abraço, abraço. E a Valéria, oi Valéria. Votando aqui também na primeira indicação. Gente, tá disparado, hein. Tudo de bom pra você, tá bom? Quem mais, Simone, lindona, ótima tarde pra você também, Simone, obrigada pelo carinho, tá? Sempre com palavras lindíssimas, também voltou na primeira indicação, gente, disparou tudo aqui. Bom, então tá na hora de conferir, a grande campeã do Zap Hits é com Conveniência 14 de Março.
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0: Educadora pega bem. E vai ficando por aqui. 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
5: O Ministério da Saúde suspendeu temporariamente a aplicação da vacina contra a dengue desenvolvida pelo Instituto Butantan após registro de 42 casos de reações adversas graves, incluindo duas mortes que ainda estão sob investigação. Segundo a pasta, estados e municípios serão orientados a interromper o uso do imunizante, mas as doses devem ser mantidas armazenadas adequadamente enquanto os estudos continuam. O governo também fará uma busca ativa por novos casos e reforçará o monitoramento de pacientes vacinados recentemente. Entre os sintomas de alerta estão febre, dor abdominal intensa, vômitos persistentes, sangramentos e sinais de desidratação. A investigação será conduzida pela Anvisa, pelo Ministério da Saúde e pelo Instituto Butantan. A suspensão não afeta a vacina Qdenga, que continua disponível no SUS para crianças e adolescentes de 10 a 14 anos.
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7: Bora comigo de muito mais. Cícero de Paula, em ZYD 832, canal 272. 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
7: Ótima tarde de terça-feira pra você, 9 de junho, 26 graus.
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9: Misturadinho, mulher.

0: Gustavo Lima, assunto que dói, que dói, que dói. Educadora pega bem. 3h17. Deixa eu falar de um assunto incrível. 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
5: 3:21, boa tarde.
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5: Hora de babado, hora de babado, hora de babado. Gente, olha esse babado. Dia dos Namorados tá chegando, certo? Tá chegando. Então, olha, em comemoração ao Dia dos Namorados, sexta-feira agora, tá? Uma plataforma de informações jurídicas oferece acesso gratuito a uma ferramenta que organiza informações de processos públicos. A campanha, gente, tem objetivo de evitar inseguranças com o crush. Exatamente, você dá aquela vistoriada, ver se ele tem passagem, alguma coisinha mais, alguma coisa. Pra você não entrar no pé na jaca, né? Entendeu? A ferramenta Jus Brasil confere, reúne informações públicas relacionadas a processos que estão disponíveis em diversos tribunais pelo país, trazendo o quê? Atualizações objetivas para o usuário. No caso aí de processos que correm em segredo na justiça e ações trabalhistas movidas por pessoas contra empresas, os resultados assim não são exibidos para evitar o uso indevido dessas informações, tá? Mas olha, você já pode dar aquela olhadinha, você pode puxar a capivara. Resumindo, e é uma beleza pra você não entrar em frio, né? Pelo menos, eu tenho certeza que tem um monte de gente ouvindo que tá falando, gente, por que que eu não fiz isso antes? Eu tenho certeza, Você pensou isso. Por que que eu não fiz isso antes? Tá vendo? Mas ó, tá disponível Jus Brasil. Entra lá, puxa o nome, ó. Tá disponível entre os dias 8 e dia 14 de junho. Você corre lá, viu? Consultas com até 3 consultas gratuitas. Poderão ser feitas aí ao longo de 30 dias após a efetivação do benefício. Com um número limitado de participantes que devem acessar o site. Vai lá, dá uma olhadinha, ver se tá tudo certo ali com a pessoinha. Você fala, bom, pelo menos esse passo. Ok, vamos passar para o próximo. Certo? Vê se não entra em frio. Eu tô te dando as dicas, vem. Vê se não entra em frio.

aí, Mari Fernandes, Guilherme Santiago, tu não ama, tu não ama, tu não ama. Ah, ah. 13h40, hein? Ai, ai, ai, ai, ui, ui, ai, ai, ui, ui, educadora pegando super bem. Na melhor sintonia, daqui a pouquinho eu tô de volta pra te falar de esporte, segura aí.

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1: Torcida Brasil na Copa tá na área e bora falar da Copa do Mundo de 2026, que promete movimentar mais do que apenas o futebol. Ó, pra você ter uma ideia, em Toronto, no Canadá, a Secretaria de Saúde Pública já preparou uma campanha diferente pros torcedores que vão passar pela cidade durante o Mundial. A prefeitura vai distribuir cerca de 500 mil camisinhas gratuitas com embalagens temáticas inspiradas no futebol. Olha só, entre as frases estão expressões como bloqueie esses chutes e que finalização, ação que é incentivar o sexo seguro durante a Copa do Mundo. E segundo as autoridades canadenses, grandes eventos esportivos normalmente aumentam o movimento turístico e também as relações casuais. E por isso a ideia é essa mesmo, aproveitar o clima da Copa do Mundo para falar de saúde sexual de forma mais leve, descontraída e, claro, dentro do clima do evento mais esperado do ano. Toronto vai ser uma das cidades sede da Copa de 2026 e vai receber 6 jogos da Copa do Mundo, incluindo a estreia da seleção do Canadá contra a Bósnia, que vai acontecer no dia 12 de junho. 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
3: Oi, 3h45, é hora de falar de esportes com o Alto Posto Irmãos Ribeiro e também Machados Multimarcas.
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3: O atacante Rafinha voltou a despertar o interesse do futebol saudita, segundo o jornal espanhol. Al Hilal e Al Nassr estudam uma investida para contratar o brasileiro após a disputa da Copa do Mundo de 2026. Ele tá jogando bem, né? Gostando de ver o Rafinha. Bom, tem que contratar mesmo, o cara tá top. De acordo com a publicação, os clubes estariam dispostos a desembolsar cerca de 510 milhões para convencer o Barcelona a liberar o jogador. Além disso, a proposta ao atleta incluiria um salário até 4 vezes superior ao que ele recebe atualmente no clube de Catalão. Que isso! Apesar do interesse, o jornal também ressalta que Rafinha segue comprometido com o Barcelona. O Barcelona tem até 2028. E recentemente negou rumores de que estaria avaliando deixar o clube também, o Rafinha, né? Gente, mas vamos falar sério, ele tá jogando muito bem na seleção. Eu tô fã dele. Vamos falar de futebol agora mais? As conversas entre São Paulo e Domingos Duarte estão travadas. Tricolor e o zagueiro passaram a divergir em questões consideradas fundamentais na construção do acordo nas últimas horas. A tendência é que as tratativas se encerrem nas próximas horas. Sem avanço nas tratativas, a diretoria deve voltar a avaliar outras alternativas para a posição nos próximos dias. Próxima educadora nos esportes, amanhã, com Alto Posto Irmãos Ribeiro e Machados Multimarcas.

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0: deixa eu mandar um alôzinho caprichadão. Marcelo tá aqui na sintonia, né, Marcelo? Ótima tarde pra você. Tá pedindo um Dilcinho? Tá aqui já, ó. A Carol também tá aqui. Oi, Carol. Ótima tarde, lindona. A Edna Salinda também tá na sintonia. Já tá esperando os modão, né, Edna? Um abraço pra você também, lindona. Joyce, beijo, beijo, beijo. Amada, você também é muito linda. Obrigada pelo seu carinho. E bora curtir muito mais som da educadora. Vem, Dilcinho, vem.
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2: Sabitinho, Imperador.

0: Não te amar. Thiago Pantaleão, educadora pega bem 4 e 1. Deixa eu falar o que pega bem. Você já foi lá? Vou com você. Vamos juntos. Vou com você lá no Instagram da educadora. Acessa lá. 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Vai lá no Instagram da educadora. Ai, que delícia. 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Ó, gente, que coisa mais linda do mundo. Tá lá, ó, anexado aqui, ó, ó. 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Ai, que tudo! Eu quero. Não posso não, produção? Ai, que maldade. Eu não posso? Então você faz favor de se inscrever lá por mim, hein? Aí eu volto já te trazendo modão.
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4: E muita gente tem o hábito de jogar a chave do carro em qualquer lugar, deixa cair no chão, deixa molhar sem preocupação. É, mas nos veículos mais modernos, as chaves são verdadeiros computadores de bolso. Elas contam com circuitos eletrônicos, sistemas de presença e componentes sensíveis. Então a dica do Automotors é evitar impactos e também a umidade.

É importante ainda trocar a bateria da chave assim que surgirem os primeiros sinais de falha. É que tem gente que só descobre que a bateria acabou quando fica trancada do lado de fora ou sem conseguir dar partida no carro, que é pior ainda, né? Pequenos cuidados, olha, evitam grandes

0: seu estilo.
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6: A Federação de Futebol do Irã informou que os Estados Unidos retiraram a cota de ingressos destinada aos torcedores iranianos para a Copa do Mundo de 2026, que começa nesta quinta-feira. Segundo a entidade, a decisão afeta milhares de torcedores que já haviam organizado viagens e planejado acompanhar a seleção no torneio. A cota correspondia a 8% dos ingressos reservados para cada país participante. Até o momento, nem a FIFA nem o governo americano se pronunciaram sobre o caso. Em meio a tensões entre Irã e Estados Unidos, os jogadores iranianos receberam autorização especial para entrar no país apenas nos dias de treino e partida. A delegação está hospedada em Tijuana, no México, e terá de retornar ao país vizinho após cada compromisso disputado em solo americano.
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7: 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Hora de modão chegando por aqui. Aumenta esse volume. Cissa de Paula, em ZYD 832, canal 272. Educadora, Batatais, São Paulo. Terça-feira linda de bonita, 9 de junho, 26 graus.
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2: É o nosso MC que tá na área. É hora de moda caprichada. Caprichada e bonita. É hora de você participar, mandar alô. Chega chegando aqui junto de mim. Já pode pedir a sua, que eu vou atender, bebê. Então bora começar com Zezé de Camargo. Educadora,

0: Educadora pega bem, 4h21, tá pegando bem, né? Tá curtindo bem, né? Cada modão sensacional! Eu tô adorando! Ai, daqui a pouquinho eu tô de volta pra contar aquele babadinho. Eu sei, aquele babadinho que a gente curte. Segura aí que eu já volto!
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7: Bora fofocar, viu? Bora que bora fofocar. Tava tomando meu cafezinho. Ah, tava dando uma beiçada num cafezinho. Agora vai. Agora o pitaco fica melhor. Aquela beiçadinha num café. Bom, hein? Bora lá então falar, gente. A Leila, a presidente do Palmeiras, ela deu um detalhe de como construir uma relação saudável.
8: Rapaz.
7: Ela tem 40 anos de casamento e ela deu uma receita. A receita é o seguinte: é não morar junto. Ela deu a receita. Tá aí, ó. Você tá se preparando pro Dia dos Namorados. Mas a Leila deu uma receita boa aqui, gente. Você sabe o que é de pensar, né? Bom, deixa eu falar o babado antes que eu apanho. Leila Pereira, presidente do Palmeiras, surpreendeu o público ao revelar um detalhe pouco conhecido sobre o seu relacionamento com o empresário José Roberto Lamatia. Acho que é assim, né? O fundador do quê? Da Crefisa. Pessoa basiquinha na vida, né? Pessoa basiquinha. Casada aí há cerca de 40 anos, os dois nunca chegaram a morar na mesma casa. Casou, amanhã cada um vai pra sua. Casou hoje, amanhã já vai pra sua casa. Não, vai no mesmo dia mesmo, que é melhor. Amanhã vai se ver. Tá? A situação foi essa. A revelação foi feita durante a participação do podcast Pudi, da Globo News, né? Na entrevista, a Leila explicou a decisão, sempre fez, né, ela sempre fez parte dinâmica aí do casal e nunca representou um problema pra relação. Ela falou, gente, eu moro numa casa e meu marido mora em outra, tá? Eu nunca morei com meu marido. Juntos desde a juventude, a Leila, né, e o marido construíram uma parceria que vai além da vida pessoal, além do casamento duradouro. Eles compartilham uma longa trajetória nos negócios, especialmente à frente das empresas, do grupo financeiro, que ganhou projeção nacional por meio da Crefisa, tá? E ela falou que ela não tem dúvida nenhuma que é isso que mantém o casamento. Aí, tá vendo? Ela te deu uma dica. 40 anos cada um morando na mesma casa, hein? Tá vendo? Né? 40 anos cada um. É de se pensar, né, não, galerinha? Olha aí, ó. Deu certo por quê? Porque cada um na sua. Cada um mora na sua casa. Cada um. Mas, gente, pobre vai morar cada um numa casa? Tô pensando aqui na situação, hein? Se for pra morar cada um na sua casa, você vai morar cada mãe, né? Só se for. Continua morando cada mãe. O quê? Cada um numa casa?

0: que pobre mora cada um numa casa? Aí é complicado, gente. É complicado. No máximo você vai morar na casa da mãe, né? Porque a gente junta tudo, junta parcela, junta casa, junta as contas, junta tudo. Aí se você é pobre, morar cada um numa casa, tem que ser na casa da mãe. Não tem outro jeito, não. É só tô achando. Mas assim, ela deu a dica aí, né? Quem quiser pegar a ideia, quem quiser surfar na ideia, fica à vontade.
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0: Não falo nada pra mim, não. Cesta de Paulo, vou tomar um puxão de orelha que eu chegar em casa, que não quer nem ver. Vou tomar um puxão de orelha daquele jeito, fingindo que nada tá acontecendo, tá? Vamos lá. Deixa eu mandar um alô pro Edinho. Você tá aqui, menino? Tá rindo de mim até. Você vai tomar um puxão de... Vou tomar. Já tô até imaginando. Né? Amanhã eu venho com um penteado diferente. Que eu vou tomar um puxão de orelha que eu não quero nem ver. Edinho, um abraço pra você. A Jane também tá aqui. Jane, o que, que você quer ouvir, minha linda? Cristiano Araújo. Ai, obrigado por me chamar de mulher maravilhosa. Nossa, me sinto... Que isso? Adorei, viu? Um beijão pra você. Maravilhosa é você. Obrigada pelo carinho. Cissa. Ai, meu Deus do céu. A Janaína, me divirto com você. Que bom que você se diverte comigo, porque é pra isso que eu tô aqui, amiga. Você não tá entendendo. É pra isso que eu tô aqui. Um beijão pra você. Patrícia Paula aqui, essa linda, tá aqui, gente.
2: Oi, linda.
0: Oi,
2: boa tarde, tudo bem com
0: tudo
2: você?
0: Bem,
2: eu já tô arrumando as trouxas do meu marido.
0: Você já
2: ele
0: tá arrumando?
2: Debaixo da ponte, eu vou ficar na casa. É o jeito, né, porque... É. Como que vai pagar aluguel de outra casa?
0: Não é? Pobre
2: nem
0: faz o quê?
2: Você tá falando, né? Não tem jeito. Ah, já tô arrumando já as malinhas dele. A hora que chegar do serviço, ó.
0: Já sabe.
2: Você vai viver o resto da vida junto.
0: É, você não
2: você
0: fala.
2: Lá e eu aqui.
0: Meu Deus, você não fala que fui eu que dei essa ideia, não. Foi a Leila do Palmeiras. Porque, de repente, o marido chega em casa com a malinha pronta e vai falar, é assista a educadora. Não dei ideia, não, hein? Foi a Leila do Palmeiras. Eu não tenho nada com isso. Falo nada. Um beijão pra...

Flor do Goiás, do Goiás, Henrique Diego, César Menotti e Fabiana. É modão atrás de modão. Você tá gostando, né? Você tá gostando, né? Daqui a pouquinho eu volto com mais. É só ficar antenadinho aqui comigo.

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carta? Milionário José Rico, a carta! Gente, eu tô cantando, que eu tô até sem voz aqui. Pelo amor, que moda linda! Linda. Daqui a pouquinho eu tô voltando, segura aí que tem muito mais moda aqui na Educadora. Você sabe que aqui pega muito bem, né? Então já tem moda.

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4: A disputa presidencial no Peru continua em aberto. Com mais de 95% das urnas apuradas, o candidato de esquerda Roberto Sanches aparece com leve vantagem sobre a candidata de direita Keiko Fujimori. Segundo a contagem oficial, Sanches tem pouco mais de 50% dos votos, enquanto Keiko soma cerca de 49,9%. A diferença é mínima e o resultado ainda não está definido. A virada aconteceu após a contagem de votos das regiões rurais, onde o candidato de esquerda tem maior apoio. A eleição ocorre em meio a uma profunda crise política no país. Nos últimos 10 anos, o Peru teve 9 presidentes e enfrenta a baixa confiança da população nas instituições. A expectativa agora é pela contagem final dos votos para definir quem assumirá a presidência peruana pelos próximos 5 anos.
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5: Gente linda desse meu Brasil, tem mais moda aqui pra você, vem. Cissa de Paula, em ZYD 832, canal 272, Educadora Batatais, São Paulo. Terça-feira, 9 de junho, 25 graus, aqui na Melhor.

0: Chitãozinho e Chororó, feito eu. Educadora pega bem, 5h22. 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Daqui a pouquinho eu tô de volta.
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4: O mercado nacional do feijão carioca apresenta uma terça-feira de preços sustentados e ritmo constante de negócios no atacado. A saca de 60 quilos do grão padrão 9 está cotada na média de R$ 276,50. A disponibilidade restrita de lotes com coloração clara força as empresas empacotadoras a aceitarem os valores pedidos pelos produtores.
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8: E o ministro da Saúde, Alexandre Padilha, informou na segunda-feira que a pasta vai suspender o uso da vacina do Butantan contra a dengue temporariamente. A medida será adotada para investigar um efeito adverso do imunizante. Segundo o ministro, dois casos de morte são investigados, além de um terceiro caso grave, e todos diante da saúde, né? Pessoas da saúde. No momento, contudo, não há casualidade da vacina com ocorrências desses três casos graves, mas os casos são sinais de alerta. Outras 42 pessoas relataram efeitos adversos que serão e estão sendo investigados.
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8: 5h29, galerinha tá aqui, deixa eu mandar um alô pra galerinha que tá curtindo Educadora. Alô, Andréia. Tudo bem com você? Andréinha tá pedindo aqui a nova de Jorge Mateus. Ótima tarde pra você, Andréia. Fala, Zé. O Zé também tá aqui na sintonia. O Zé tá pedindo um João Carreira e Capataz. Eita, moda bruta, hein? Moda bruta. Um abração pra você, tudo de bom. Ótima tarde. Quem também tá aqui, boa tarde, Tiago. Se você manda música aí, é o amor do Zezé de Camargo Luciano. Oferece especialmente pra minha esposa, que eu amo tanto, Angélica. Olha aí! Também tá nesse bloco aí. Então bora atender a galerinha? Educadora, pega bem.

0: isso, minha gente. A Zezé e Luciana, o Mirosmar. Educadora Pega Bem, 5h45, Pega Bem, conferir mais ofertas com Casa Nova. 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Daqui a pouquinho eu tô de volta, nosso último bloco do MC. Segura aí.
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1: 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E eu também, hein? 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Eu volto amanhã com você. A partir da 1 da tarde, deixo meu beijo, meu carinho sempre, meu desejo de uma noite abençoada aí com papai. Eu deixo vocês também na companhia de João Luiz, com Boteco, com Boteco. Modão vai seguir. Beijo enorme. Fica com Deus. Tchau, tchau.

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0: terça-feira pro gaiteiro? É terça? Fala comigo, bebezeira de plantão. Ótima noite a você que nos acompanha. Estava com a Cici. A Cici tá com um cara que vai torcer pra Argentina, viu?
1: Falando demais.
0: Cici, você vai torcer pra Argentina, vai? Você tá com um cara que vai.

0: no fim de semana. 6:04 no céu da pátria, chamada Brasil Zil Zil, ZYB832, canal 272, Educador FM, Batatá, em São Paulo.
1: Ah, quem tá aí?
0: É o João Luiz na parada no Mic na Radio.

0: que tiver de ver. É, lembra dessas aí? No Povo Rio do Grande César Menor de Fabiano. Sim, lá comecinho nos primórdios do sertanejo universitário, César Menor de Fabiano, Zé Henrique e Gabriel, assim começou. Lá no início dos anos 2000, 2003, 4, 5, aí por aí. Boa noite, gente. Chegamos, hein, com os clássicos nas vozes dos tenores. Maiara e Maraísa por aqui também, lá pra Regina. Oi, Regina, bem-vinda. Boa noite, já começou curtindo o seu som, hein? Quem sente saudade sou eu, Panda e o Ícaro e o Gilmar. Guerra diária. Boa noite a você que nos acompanha, chegando agora, ligando o seu rádio. Já estava com a gente, já estava plugadinho com a Cicinha. Oh, dia todo, começamos com o Rodolfinho lá pulando da cama às 5 da manhã. Depois, então, Thiago, às 9. A Cicinha e eu, Joe, por aqui, ó, até às 22, nessa primeira hora, pra fechar a parte tarde, noite sertaneja. 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
1: Jogo começou, hein?
0: Jogo começou por aqui, mas a Copa começa, sabe que dia? Quintola. 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

0: pra já matar geral as edições do seu Zap Hits que vem na sequência. Boa noite, Mônica, bem-vinda!
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11: Que tal voltando o seu som favorito? Alô, Adriano, boa noite, bom descanso aí. Tá chegando com a gente na audiência lá no São Carlos. Daqui a pouquinho tem o seu som aqui, hein? Já coloquei aqui na parada. Já já na intermediária. Vamos saber as duas opções, sempre com a Padaria e Conveniência 14.
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0: Zé de Camargo, no seu rústico, 35 latas de cerveja. Calma que é terça-feira. Calma aí, bares, botecos. Estamos em encontro com a trilha sonora. Ah, aqui é o nome certo, hein? A hora do boteco. Essa é a primeira. E a segunda vem quem?
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2: Fala galera, Diego e Vitor Hugo aos Tubarões, passando aqui na Educadora pra mandar aquele abração. 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

9,99 teu 6,102,3. Aí a campeã. A campeã não tá pedindo o doce Matias e quebra teu feed com o Zeneto e o Cristiano na intermediária. Enquanto a campeã não chega no dial. Daqui a pouquinho temos ela, volte aí. Alô, Renatão! Tudo ok aí?

0: básica campeã.
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0: Acústico, Mato Grosso e o Matias. Também rolou logo Adriano, você ligadinho com a gente, participando e interagindo. Olha, em clima de Copa do Mundo, Wesley lançou Tu Pode Falar Mal. Tem Ronaldinho na parada, Ronaldinho gostou de cantar aí, né? Há uns anos atrás. Com o próprio Wesley, agora voltou, é? E a Ludmilla tá no feat. Wesley Safadão, Ludmilla e Ronaldinho Gaúcho, Bruxo, se uniram para embalar a contagem regressiva da Copa do Mundo. A parceria dá origem ao Tu Pode Falar Mal, um hino que celebra a música, o futebol e a identidade brasileira em dose tripla. Disponível nas plataformas digitais, chega acompanhada de um videoclipe gravado em uma comunidade da capital paulista. A faixa carrega a energia contagiante, reverência e o espírito festivo que definem tanto a música popular brazuca quanto o futebol. O single aproxima três personalidades de gerações e universos distintos, pois é. Compartilham a mesma capacidade de mobilizar multidões dentro e fora das quatro linhas. É o Bruxo, a Ludmilla e o Wesley Safadão, cantor e agora produtor também, né? Tem gravador de mais, hein? Produzindo um monte de gente. 6:30. Boa noite, Elaine. Bem-vinda. Luiz Biderode. Tá frio aí em Canguçu? Tá lá em Canguçu, na área Rio Grande do Sul. Tchê, abração pra você, pro filhão, pra esposa aí. Uma excelente noite. Ótima terça-feira pra quem segue com a gente também no site e pelo aplicativo, onde você leva a Edu a qualquer lugar, curtindo sempre a programação.
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1: Torcida Brasil na Copa tá na área. E bora falar da Copa do Mundo de 2026, que promete movimentar mais do que apenas o futebol. Ó, pra você ter uma ideia, em Toronto, no Canadá, a Secretaria de Saúde Pública já preparou uma campanha diferente pros torcedores que vão passar pela cidade durante o Mundial. A prefeitura vai distribuir cerca de 500 mil camisinhas gratuitas com embalagens temáticas inspiradas no futebol. Olha só. Entre as frases estão expressões como "bloqueie esses chutes" e "que finalização". Ação que é incentivar o sexo seguro durante a Copa do Mundo. E segundo as autoridades canadenses, grandes eventos esportivos normalmente aumentam o movimento turístico e também as relações casuais. E por isso a ideia é essa mesmo, aproveitar o clima da Copa do Mundo para falar de saúde sexual de forma mais leve, descontraída e, claro, dentro do clima do evento mais esperado do ano. Toronto vai ser uma das cidades sede da Copa de 2026 e vai receber 6 jogos da Copa do Mundo, incluindo a estreia da seleção do Canadá contra a Bósnia, que vai acontecer no dia 12 de junho. Tudo o que acontece no maior evento de futebol do mundo, você confere aqui no Torcida Brasil na Copa.
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0: já, Giovanni, no audiovisual novo, hein? Bruno e Marrone juntos lá em Goiânia. Favo de mel lá do Bruno e Marrone, na sua noitinha, pegando muito bem. De Goiânia, mas vamos parar em Franca também, né? Já que já chegou na lição de Franca.
1: Quando você disse nunca.
0: Quem é que são limões?
1: Não ligue mais.
0: Carnaval e Franca.

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aqui pra quase fechar o seu botecão de volta amanhã, quartinha, às 18 horas. Daqui a pouquinho tô voltando também nessa noite educadora de terça-feira eclética, recheada de muita notícia, muita coisa boa, e você ligado também com a gente. Já já retorno, viu? Gilberto Gilmar com um clássico aí lá de 2021, essa é a regravação top. 6h55, boa noite.

0: Observatório Nacional. 18 horas, 59 minutos, 30 segundos.
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2: Em Brasília, 19 horas.
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3: Olá, boa noite.
2: Boa noite.

0: para você que nos acompanha em todo o país.
1: Terça-feira, 9 de junho de 2026.
0: Vamos ao destaque do dia, Estatuto da Segurança Privada.
1: Presidente Lula regulamenta a lei que traz mais controle das autoridades sobre esse tipo de serviço.
0: Segurança jurídica também deve estimular a abertura de mais empresas no setor.
1: O presidente também destacou a legitimidade para trabalhadores que fazem serviços de vigília e segurança.
2: Da cidadania para você, é você andar de cabeça erguida, não sendo tratado como clandestino e não recebendo calote.
0: E ainda, Conselho de Política Energética vai avaliar aumento da mistura de etanol na gasolina.
1: Proposta do governo e de empresários é que composição passe a ter 32% de álcool combustível. Márcia Fernandes.
3: Se a medida for acatada, 450 milhões de litros de gasolina deixarão de ser importados.
0: E a gente vai falar também da prevenção aos incêndios florestais esse ano.
1: Com a possibilidade de termos El Niño no segundo semestre, o governo do Brasil já vem se preparando com contratação de profissionais e equipamentos.
0: A gente conversa sobre isso em entrevista ao vivo com o ministro do Meio Ambiente e Mudança do Clima, João Paulo Capobianco.
1: Hoje, na apresentação da Voz do Brasil, Mariana Jungmann e Luciano Seixas.
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1: O governo pretende aumentar novamente o percentual de etanol presente na gasolina, agora para 32%.
0: A proposta, que é defendida também por empresários do setor, será avaliada nas próximas semanas pelo Conselho Nacional de Política Energética.
1: E se aprovada, deve contribuir para aumentar a autonomia do país no setor de combustíveis e diminuir os preços para o consumidor.
3: Empresários e representantes do setor de etanol levaram ao governo federal a proposta de um aumento no percentual de etanol na gasolina para 32%. Hoje, esse percentual é de 30%. De acordo com o ministro de Minas e Energia, Alexandre Silveira, a medida pode ajudar a reduzir o preço do combustível e acelerar o processo de descarbonização.
4: Tema fundamental para a segurança energética, para aumentar ainda mais a mistura do etanol. Etanol anidro na gasolina, deixando de ser necessária a importação de gasolina e com isso minimizando os impactos também da guerra, como temos conseguido, tanto com as subvenções quanto com as desonerações, a gente possa chegar na bomba com o menor preço de combustível no Brasil.
3: Se a medida for acatada, de acordo com o ministro, 450 milhões de litros de gasolina deixarão de ser importados. O anúncio foi feito nesta terça-feira, após uma reunião entre representantes do setor, ministros e o presidente Lula. Um dos participantes, Evandro Gussi, presidente da União da Indústria de Cana-de-Açúcar e Bioenergia, destacou a viabilidade desse aumento do percentual do etanol.
5: A mistura de 32% ela já foi testada com sucesso quando a mistura foi elevada para 30%. Então nós estamos aqui muito animados. Para se ter uma ideia, desde que a guerra começou, essa diferença de preço entre etanol e gasolina já fez com que o consumidor brasileiro economizasse cerca de 2 bilhões de reais.
3: O aumento no percentual de etanol na gasolina deve ser avaliado pelo Conselho Nacional de Política Energética em até 15 dias. Reportagem Márcia Fernandes.
0: Mais legitimidade para os profissionais e empresas do setor de segurança privada.
1: O presidente Lula regulamentou hoje, por meio de decreto, o Estatuto da Segurança Privada.
0: O documento traz regras e obrigações para o funcionamento das empresas, facilitando a fiscalização e o combate a serviços clandestinos.
6: Maior controle das autoridades e mais segurança para os profissionais da área. A lei que criou o Estatuto da Segurança Privada, de 2024, ganhou agora regulamentação. O decreto, assinado pelo presidente Lula, define, por exemplo, o número mínimo de vigilantes por atividade e a quantidade mínima de veículos, além de trazer regras sobre a circulação de carros fortes, a obrigação de comunicar crimes em prazo definido e quais disciplinas devem constar nos cursos de formação. O presidente Lula destacou que a medida traz dignidade aos profissionais da segurança privada.
2: Da cidadania para você, é você do país.
6: Com as novas regras, a expectativa é que o controle da Polícia Federal sobre o setor seja mais efetivo, impedindo o funcionamento de grupos clandestinos. A ideia é evitar que empresas que operam na informalidade continuem sendo um risco à população, principalmente quando há uso de armas de fogo e outros equipamentos de uso controlado ou restrito.

0: inquérito. De acordo com o diretor-geral da Polícia Federal, Andrei Rodrigues, há no país 7 mil empresas de segurança privada. Com a regulamentação, a expectativa é que o número de empresas aumente.
1: Serão mais de 17 mil empresas.

0: entendidos como de segurança privada, incluindo nesse entendimento o serviço de segurança pessoal e o monitoramento de sistemas eletrônicos de segurança. As empresas têm até o segundo semestre de 2027 para se adaptarem às novas regras. Reportagem Luana Karen.
1: Desde o início desse ano, o governo do Brasil vem fazendo ações preparatórias para um fenômeno climático que deve ocorrer no segundo semestre, o El Niño.
2: A previsão é que ele torne a estação seca mais severa, o que pode ocasionar mais incêndios florestais.
1: A prevenção e redução dos danos causados pelo El Niño é um dos temas que estão sendo apresentados esta semana em Brasília, durante a Semana do Meio Ambiente.
2: E hoje nós temos aqui no estúdio o ministro do Meio Ambiente e Mudança do Clima, João Paulo Capobianco, que vai nos falar mais sobre a contratação de brigadistas, a compra de equipamentos e outras ações já efetivadas. Boa noite, ministro.
3: Boa noite, é um prazer estar com vocês e falando para todo o Brasil.
2: Ministro, o Dia do Meio Ambiente foi comemorado agora há pouco, no dia 5, ontem foi Dia dos Oceanos. O Ministério do Meio Ambiente está fazendo uma série de eventos ao longo dessa semana, né? O que são esses eventos? Quais as ações que o senhor destacaria nessas datas?
3: Bom, primeiro, uma exposição inédita, aberta a todo o público, toda a sociedade, mostrando não apenas a riqueza do meio ambiente brasileiro, com exposições fotográficas, a exposição Afluentes, que nós temos junto com o BNDES e o Fundo Amazônia, que mostra todos os investimentos do Brasil na promoção do desenvolvimento sustentável da Amazônia, dos demais biomas, mas também algo muito bacana, que é apresentar à sociedade os equipamentos que hoje o governo federal dispõe para fazer o enfrentamento a incêndios e melhorar a fiscalização ambiental. Então temos uma vila operacional do IBAMA e ICMBio montados ali na Biblioteca Nacional, no pátio, aberto a toda a sociedade, para conhecer esses equipamentos, interagir com os profissionais do IBAMA e do ICMBio, entender como funciona as ações preventivas e de combate a incêndios. E também temos ali um veículo que está fazendo o chamado manejo ético de animais domésticos, né? A castração, a colocação da microchipagem, aberto ao público, gratuito, para que as pessoas também vejam uma ação importante, que é o tratamento adequado dos animais domésticos, cães e gatos, né, no nosso país.
1: Ministro, esse ano há a previsão daquele fenômeno climático que a gente sempre ouve falar, né, o tal El Niño. Por que que ano de El Niño preocupa mais do ponto de vista ambiental, e o que que o Ministério vem fazendo de maneira preventiva em relação a isso?
3: O El Niño é um fenômeno natural, né, que sempre ocorreu, mas com o agravamento da situação climática, o aquecimento global, ele vem ocorrendo com mais intensidade e reduzindo seus períodos de ocorrência. Por exemplo, tivemos El Niño em 2024, muito forte. Todos se lembram do esforço feito pelo governo brasileiro, juntamente com os estados, municípios, sociedade, para reduzir os incêndios, mas que assim mesmo, com todo esforço, foram bastante significativos. Nós temos monitorado desde o final do ano passado os cenários de El Niño. Temos aí os maiores especialistas, os grandes meteorologistas brasileiros trabalhando em parceria com o governo federal, monitorando reuniões mensais, e estamos verificando, infelizmente, que os indícios de que será um El Niño forte estão crescendo. E o que significa um El Niño forte? Significa secas mais intensas e prolongadas na região norte, nordeste, centro-oeste, que inclui aí a Amazônia, a Caatinga, o Cerrado e o Pantanal, e chuvas intensas na região sul, Rio Grande do Sul, Paraná e Santa Catarina, com chances de novas enchentes importantes. Então, o que nós estamos fazendo? Atuando de forma preventiva em várias frentes. Primeira frente importante é o aumento da capacidade do governo federal de fazer frente aos incêndios florestais. Nós teremos esse ano o maior número de brigadistas atuando no enfrentamento. São mais de 4.630 profissionais do governo federal que vão estar monitorando e atuando nas frentes de incêndio. Também fizemos, já o ano passado, um desembolso, que na realidade começou em 2024, se intensificou em 2025, de repasses de recursos para os corpos de bombeiro dos estados mais críticos, principalmente em toda a Amazônia. Foram mais de 430 milhões de reais que nós transferimos para os

0: corpos de bombeiros nos estados da Amazônia, recursos do fundo, passes de recursos para os corpos de bombeiro dos estados mais críticos, principalmente em toda a Amazônia. Foram mais de 430 milhões de reais que nós transferimos para os corpos de bombeiros nos estados da Amazônia, recursos do fundo Amazônia. E agora, este ano, fizemos repasse para vários estados da região do Cerrado Brasileiro e Pantanal. Então, nós temos esse ano, somando para a Amazônia com o Cerrado e Pantanal, nós temos aí mais de 500 milhões, quase 600 milhões de reais que foram investidos nos corpos de bombeiros. Então, nós temos mais preparação dos estados, mais preparação do governo federal, mas, evidentemente, o elo fundamental aqui é a sociedade, e aí a importância desse programa nosso para poder se comunicar diretamente com o cidadão e com a cidadã que estão na linha de frente. E aí eu gostaria de aproveitar essa oportunidade para fazer um apelo a todos que estão nos ouvindo. Não use fogo. O fogo muitas vezes é usado no Brasil para queima de lixo, para limpar um pasto, para abrir um terreno. O problema é que, na situação que nós vamos enfrentar, isso se torna incontrolável. Uma pequena ignição que a gente faça.
1: As pessoas subestimam, né, ministro?
0: As pessoas subestimam.
1: O poder do fogo durante o período de seca, né?
0: Exatamente, porque o fogo, quando você evita ele, é o ideal. Agora, quando você combate ele no início, é o segundo passo importante. Se você não faz isso, ele pode adquirir a potência de um grande incêndio, às vezes de quilômetros de extensão, tornando o trabalho dos brigadistas, dos bombeiros, extremamente difícil. Portanto, é importantíssimo que a sociedade esteja atenta. Não use fogo a partir agora de junho. Evite ao máximo, porque a situação climática vai ser muito desfavorável. Além disso, é importante também lembrar um fato novo. O Brasil aprovou no Congresso Nacional, em 2024, a nova lei, a Lei do Manejo Integrado do Fogo. E a responsabilidade em prevenir, combater incêndios, hoje é de toda a sociedade. Não é apenas do governo federal. O governo federal tem capacidade de atuação? Tem. Está se preparando? Está. Aumentou sua capacidade de intervenção com equipamentos e recursos humanos? Sim. Mas o mais importante aqui é compartilhar essa responsabilidade com os estados, municípios e com os proprietários rurais, que hoje, pela nova lei, passam a ter responsabilidade de montar brigadas, ter equipamentos e atuar na prevenção de incêndios.
1: Pois é, falando nos equipamentos, o Ministério do Meio Ambiente, o IBAMA, o Instituto Chico Mendes, foi feito também um investimento na compra de equipamentos, aeronaves, veículos, né? Que equipamentos são esses e que investimento foi esse?
0: Olha, juntando IBAMA e ICMBio, nós temos aí 19 helicópteros e 19 aviões. Então, é o maior investimento já feito. Nós temos também, sob a coordenação da Casa Civil da Presidência da República, a Sala de Situação, que já começou a se reunir. Ela reúne 19 ministérios e autarquias e órgãos vinculados que se reúnem e planejam ação. Então, Forças Armadas, Aeronáutica, Exército, Marinha, oferecendo apoio logístico e de equipamentos também. Nós temos ali os estados envolvidos que aportam com seus corpos de bombeiros. Temos uma mobilização de equipamentos que são destinados às brigadas locais. Então, abafadores, sopradores, EPIs, isso é muito importante. Hoje o IBAMA e o ICMBio distribuem milhares de equipamentos para pessoas lá na ponta, mesmo que não sejam profissionais do governo federal, mas que sejam brigadas voluntárias, por exemplo, ou brigadas municipais, são muitas no Brasil.
1: As brigadas indígenas também.
0: As brigadas indígenas, as brigadas quilombolas, né, de pessoas da comunidade, que recebem equipamentos, orientação para fazer frente a isso rapidamente. Então, há um investimento muito grande, alguns equipamentos de grande porte, inclusive, retroescavadeiras que abrem valetas para fazer aceros, ou seja, um conjunto grande de equipamentos. Mas, repito, tudo isso é importante. O governo está fazendo um grande investimento, apoiando todos os envolvidos, mas, repito, o cidadão e a cidadã ali na ponta é que podem fazer a diferença. Por isso, a importância de nós termos no

0: Brasil a consciência de que a mudança do clima criou um problema novo. Nós não estávamos acostumados. O Brasil não era um país de grandes incêndios florestais. E, infelizmente, se tornou um país com muito risco. E a cidadã e o cidadão na ponta podem fazer toda a diferença.
1: Muito bem, nós conversamos com o ministro do Meio Ambiente e Mudança do Clima, João Paulo Capobianco. Muito obrigado pela entrevista aqui à Voz do Brasil, ministro.
0: Foi um prazer, obrigado pela oportunidade que nós podemos falar com todo o Brasil de um assunto tão importante que todos podem ajudar a resolver.
2: E lembrando sempre que a prevenção é melhor do que o remédio, é melhor do que correr atrás do fogo depois, né, ministro?
0: Exatamente, a prevenção é tudo.
2: Gestores públicos, representantes de órgãos de controle e organizações da sociedade civil.
1: Mais de 7 mil integrantes da rede de parcerias coordenada pelo governo federal estão em Brasília para discutir melhorias na gestão dos recursos públicos.
2: A ideia é propor soluções para que a aplicação do dinheiro e a gestão desses recursos seja mais eficiente, melhorando a vida do cidadão nas cidades brasileiras.
3: O dinheiro que chega às escolas e postos de saúde, a aplicação de recursos em obras, compras públicas e convênios. Para garantir que tudo isso seja aplicado com eficiência e transparência, existe uma rede criada pelo governo federal há mais de 10 anos. É a rede de parcerias, formada por órgãos públicos, estados, municípios, instituições de controle, organizações e sociedade civil. E para discutir esses temas, nos próximos 3 dias, mais de 7 mil representantes dessa rede estarão reunidos em Brasília, no Fórum Nacional da Rede de Parcerias, Transferências e Compras Públicas. Na abertura do evento, a ministra da Gestão e da Inovação e Serviços Públicos, Esther Dweck, lembrou que o objetivo é fortalecer a cooperação e melhorar a gestão das políticas públicas.
4: A gente tem realidades administrativas, fiscais, institucionais muito distintas entre cada uma das experiências que a gente tem aqui juntos. A gente tem trabalhado para entender essas diferenças e para construir, com diálogo, soluções que respeitem essa diversidade brasileira. A cooperação federativa, que é um eixo prioritário do nosso governo, é um mote grande desse nosso fórum.
3: Realizado todos os anos, no mês de junho, o fórum é um espaço de troca de experiências, capacitação e construção de soluções para a gestão pública brasileira. Nesta edição, são mais de 200 atividades entre painéis, palestras e oficinas. Em salas temáticas, os gestores podem consultar especialistas de cada ministério sobre os temas do seu município. Para o analista de planejamento e orçamento do Rio Grande do Sul, Sérgio Carlos dos Santos, o evento é importante para que o resultado das políticas públicas chegue até o cidadão.
5: O Fórum Nacional, ele tangibiliza, né, a rede, né, porque a rede está espalhada. A gente está conversando com os municípios, com os estados, com o governo federal, porque a gente se conversa, mas estar presente no evento é bastante importante e todo estruturado, né, para poder compartilhar as informações, participar de palestras, isso é muito interessante.
3: Durante o encontro, os gestores também poderão tirar dúvidas sobre o Contrata Mais Brasil. A plataforma aproxima órgãos públicos de pequenos negócios, como os microempreendedores individuais, fortalecendo economias locais e promovendo inclusão produtiva. Mais informações sobre a plataforma estão no site gov.br/Contrata Mais Brasil. Reportagem Gabriela Noronha.
1: O governo do Brasil vai divulgar os processos já concluídos relacionados à autorização de empresas de apostas de cota fixa, conhecidas como bets.
2: O anúncio foi feito essa semana pelo ministro da Fazenda, Dario Durigan.
1: Ele garantiu que serão preservados os dados pessoais dos proprietários e dirigentes das empresas, sem comprometer o compromisso do governo com a transparência.
6: Nós estamos falando de 25 mil documentos, mais ou menos, que foram exigidos pelo Ministério da Fazenda para que a gente pudesse fazer uma avaliação de origem de capital, do imposto de renda das pessoas que se dizem dirigentes das BETs. Nós vamos fazer transparência das empresas, de todos os processos que já foram concluídos, processos que seguem em tramitação, nós vamos aguardar a conclusão. Claro que a gente vai precisar fazer isso com uma força-tarefa para tarjar os nomes, não implicando em responsabilidade para os servidores públicos.
2: Pois é, a força-tarefa mencionada pelo ministro será conduzida em parceria com a Controladoria Geral da União, com o objetivo de acelerar a disponibilização dos documentos.
1: As informações serão publicadas no portal oficial do Ministério da Fazenda e ficarão disponíveis para consulta.
2: A Secretaria de Prêmios

0: Jogos e Apostas também informou que está reforçando as ações de monitoramento e fiscalização sobre os jogos online em razão da realização da Copa do Mundo de Clubes.
1: No Brasil, estima-se que cerca de 8 milhões de mulheres convivem com a endometriose, sendo 2 milhões delas adolescentes.
0: A doença, que afeta o útero, é crônica e causa dores intensas na região pélvica, cólicas menstruais fora do normal e pode levar à infertilidade.
1: Para estimular pesquisas que ajudem a descobrir novas formas de prevenção, diagnóstico e tratamento para a doença, o Ministério da Ciência e Tecnologia e Inovação anunciou um investimento de 50 milhões de reais.
0: O valor vai se somar a mais 10 milhões do Instituto Alana, organização voltada para os direitos das crianças.
1: É o maior já investido pelo governo em ciência sobre a saúde feminina.
2: 60 milhões de reais vão ser investidos em pesquisas sobre endometriose, dor pélvica e saúde menstrual no Brasil. Os recursos são de uma parceria entre o Ministério de Ciência, Tecnologia e Inovação e o Instituto Alana, anunciada nesta terça-feira. Desses 60 milhões de reais, 50 milhões de reais serão do Ministério da Ciência, Tecnologia e Inovação via Conselho Nacional de Desenvolvimento Científico e Tecnológico, o CNPq, para criar soluções que possam ser aplicadas no Sistema Único de Saúde, o SUS. Esse é o maior investimento já feito pelo MCTI em pesquisas sobre saúde da mulher. As propostas vão ser selecionadas por chamada pública do CNPq e devem abordar temas como causa e prevenção, diagnóstico, tratamento e impacto social. Segundo o Ministério da Ciência, Tecnologia e Inovação, as pesquisas vão reduzir lacunas de conhecimento sobre a endometriose, uma doença crônica que afeta cerca de uma em cada 10 meninas e mulheres e que pode levar anos para ser diagnosticada. A estimativa é que 8 milhões de brasileiras em idade reprodutiva convivam com endometriose, sendo 2 milhões de adolescentes. Priscila Machado para a Voz do Brasil.
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0: E antes de encerrar a Voz do Brasil de hoje, a gente passa para dar um recado para os estudantes que ainda não fizeram a inscrição do Exame Nacional do Ensino Médio.
1: O prazo vai até sexta-feira, dia 12.
0: Alunos de escolas públicas e beneficiários do Pé de Meia têm a inscrição pré-preenchida esse ano, mas eles precisam entrar na página do participante e confirmar a participação.
1: O pedido de isenção da taxa também não elimina a necessidade de fazer a inscrição.
0: Por isso, se a sua ainda estiver pendente, confira lá na página do participante e conclua o processo para fazer as provas que estão marcadas para os dias 8 e 15 de novembro.
1: Para os candidatos não isentos, a taxa de inscrição é de R$ 85,00 e agora pode ser paga até 17 de junho.
0: E essas foram as notícias do Governo do Brasil.
1: Uma realização da Secretaria de Comunicação Social da Presidência da República.
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1: Fique agora com as notícias do Poder Judiciário e do Congresso Nacional. Boa noite.
0: Boa noite para você e até amanhã.
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6: O Supremo Tribunal Federal impõe multa diária a estados e municípios que não prestaram contas sobre emendas PIC.
7: Presidente do TSE assina acordo de cooperação com defensorias públicas.
6: TST fará audiência pública sobre o controle do uso de banheiro durante jornada de trabalho.
7: Boa noite, eu sou Marcela Luiza.
6: E eu sou Walter Lima.
7: Supremo Tribunal Federal determina novas medidas sobre a execução e fiscalização das emendas parlamentares, sobretudo as chamadas emendas PIX, direcionadas ao setor de eventos.
6: A decisão é do ministro Flávio Dino, relator do caso no STF. Pablo Lemos.
8: A medida mira estados e municípios que receberam repasses entre 2020 e 2024 e ainda não esclareceram a destinação dos recursos.

0: O relator, ministro Flávio Dino, impôs multa diária de 1% do valor da emenda recebida aos que continuarem omissos ou em falta na apresentação de planos de trabalho ou em relatórios de gestão online. Flávio Dino também deu 10 dias para o Ministério do Turismo identificar e notificar os entes federados e determinou à Controladoria Geral da União a auditoria profunda nos dados já enviados. A CGU terá 5 dias úteis para apresentar um cronograma de trabalho.
1: Presidente do TSE assina acordo de cooperação com as defensorias públicas.
2: A ideia é garantir assistência jurídica gratuita a eleitores e candidatos. Estevão Furtado.
3: Segundo o presidente do Tribunal Superior Eleitoral, ministro Cássio Nunes Marques, a iniciativa ajuda a remover barreiras e garantir uma participação mais igualitária no processo democrático.
4: Nosso compromisso é assegurar que nenhuma cidadã e nenhum cidadão deixe de exercer plenamente seus direitos políticos por ausência de orientação ou assistência jurídica. Como tenho dito, ninguém será deixado para trás em nossa jornada democrática. A Justiça Eleitoral brasileira continuará trabalhando para garantir eleições íntegras, transparentes, acessíveis e confiáveis, com especial atenção à proteção das pessoas historicamente minorizadas e daquelas em maior situação de vulnerabilidade.
3: A parceria busca ampliar o acesso à Justiça Eleitoral e prevê atuação prioritária em casos de fraude à cota de gênero, violência política, assédio político e assédio eleitoral no ambiente de trabalho.
1: Tribunal Superior do Trabalho fará audiência pública sobre controle do uso de banheiro durante jornada de trabalho.
2: O debate vai auxiliar o julgamento sobre os limites do poder do empregador e eventual configuração de dano moral. Marla Lacerda.
5: Você pode dar a sua opinião. A audiência pública vai tratar de situações bem específicas, como no caso das linhas de produção, por exemplo, em que o posto não pode ficar desocupado em momento algum. E se a empresa pode ser punida por dano moral, caso tente controlar ou limitar o número de vezes que o trabalhador ou trabalhadora vai ao banheiro, considerando inclusive as condições de saúde do empregado. A audiência vai ser em agosto, mas o formulário para participar já está no site do TST.
1: São nulos os contratos de empréstimo bancário feitos por pessoa analfabeta em terminais de autoatendimento, como caixas eletrônicos.
2: Essa conclusão é do Superior Tribunal de Justiça, Fátima Uchoa.
6: A terceira turma do STJ declarou a nulidade de empréstimos contratados por um homem analfabeto e determinou a devolução dos valores descontados da conta dele em razão de contratos e outras despesas, mas compensando com quantias que o banco já havia disponibilizado. Segundo o relator ministro Ricardo Vilas Boas Cueva, a pessoa analfabeta tem plena capacidade para praticar atos da vida civil, mas para a validade de contratos escritos, a lei exige formalidades como a assinatura a rogo, ou seja, com a assinatura de outra pessoa a pedido do analfabeto e na presença de duas testemunhas, a fim de garantir a compreensão e a manifestação da própria vontade do contratante.
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1: Uma boa noite.
2: E até amanhã.
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9: Eu sou Paula Groba.
10: E eu sou Humberto Pinheiro.
9: E estes são os destaques de hoje do Jornal do Senado, que começa agora.
10: Senado aprova projeto que amplia apoio a vítimas de trabalho escravo.
9: Avança projeto que permite internação de adolescentes por até 10 anos.
10: Presidente do BRB presta esclarecimentos no Senado sobre acordo com Banco Master.
9: Boa noite.
11: Boa noite.
9: Senadores da Comissão de Assuntos Econômicos ouviram hoje o presidente do Banco de Brasília, BRB, Nelson Antônio de Souza, e pediram esclarecimentos sobre a negociação com o Banco Master, fechada sem que o balanço de 2025 da instituição adquirida tivesse sido apresentado.
10: Aos senadores, Nelson de Souza defendeu que o BRB tem condições de recuperação. A repórter Marcela Cunha tem mais detalhes.
12: O presidente do BRB, Nelson Antônio de Souza, disse à Comissão de Assuntos Econômicos que o banco precisa de um aporte de 8 bilhões e 800 milhões de reais para enfrentar os efeitos das operações com o Banco Master. O plano prevê um empréstimo do Fundo Garantidor de Créditos ao governo do Distrito Federal e securitização de dívida do GDF. Mas o presidente da CAI, Renan Calheiros, do MDB de Alagoas, questionou a homologação do acordo pelo Supremo Tribunal Federal antes da divulgação do balanço de 2025 do banco.
13: Eu não entendo como é que o Supremo aprova um plano sem que o BRB publique o balanço de 2025. Como se faz um plano? Um plano nas nuvens.
12: Nelson afirmou que não havia decisão judicial impedindo a publicação do balanço, mas explicou que as demonstrações financeiras precisaram ser revisadas a cada novo achado da auditoria independente. Ele disse que o BRB adotou medidas de governança e troca de dirigentes e defendeu que o banco tem condições de recuperação. O senador Isalci Lucas, do PL do Distrito Federal, questionou o risco transferido aos cidadãos do DF, considerando que o GDF é o garantidor da operação.
14: A garantia desse 16% compromete, né, a saúde, a educação, a segurança, porque o Fundo de Participação de Estado e de Município é para isso.
12: As críticas foram reforçadas pela senadora Leila Barros, do PDT do Distrito Federal, que destacou que a conta para salvar o banco representaria mais de R$ 2.200 por habitante do DF.
9: A sanção da lei que aumenta as punições para o exercício ilegal da medicina veterinária teve repercussão no Senado.
10: A nova legislação passa a tratar a prática como crime previsto no Código Penal e tem como objetivo ampliar a proteção dos animais, preservar a saúde pública e fortalecer a segurança sanitária do país. Repórter Henrique Nascimento.
15: Quem atuar como médico veterinário sem autorização legal poderá ser punido com detenção de 6 meses a 2 anos. A medida está prevista na nova lei que passa a incluir a medicina veterinária entre as profissões protegidas pelo Código Penal contra o exercício ilegal. Ao comentar a sanção da norma, o senador Sérgio Moro, do PL do Paraná, relator da proposta no Senado, disse que a medida vai ajudar no combate à atuação de pessoas sem qualificação profissional.
16: Muitas vezes acabam exercitando legalmente essa profissão, até realizando às vezes cirurgias médicas veterinárias com resultados desastrosos. E eu creio que é um avanço importante, tanto para proteger a profissão, como igualmente para proteger, né, os animais, e a gente tem esse grande apreço.
15: O senador Esperidião Amin, do Progressistas de Santa Catarina, destacou a contribuição dos veterinários para que o Brasil avançasse no combate à febre aftosa.
17: E eu celebro a importância do veterinário por registrar o seguinte: o meu estado, quando eu estava no governo, em 99, 2000, conseguiu, graças aos veterinários catarinenses e brasileiros, a condição de primeira unidade política da América Latina livre de aftosa sem vacinação.
15: Antes da mudança, o exercício ilegal da medicina veterinária era tratado apenas como contravenção penal. Agora, a atividade passa a receber o mesmo tratamento previsto para médicos, dentistas e farmacêuticos.
9: O furto ou o roubo de combustíveis poderão receber punições mais severas.
10: A Comissão de Infraestrutura do Senado aprovou um projeto que cria uma modalidade específica para esses crimes, com penas que podem chegar a 10 anos de reclusão. Repórter Márcio Maturana.
18: Furto ou roubo de petróleo, gás natural e outros combustíveis podem ter pena de 4 a 10 anos de reclusão, segundo um projeto aprovado pela Comissão de Infraestrutura. O texto, já aprovado pela Câmara, segue para a Comissão de Segurança Pública com parecer favorável de Jaime Bagatoli, do PL de Rondônia.
19: Tem que ter punições mais severas para esses tipos de furto, para esses tipos de roubo, para esse tipo de danos que essas pessoas estão causando, prejuízo econômico e prejuízo ambiental.
18: O projeto prevê que a pena vai ser aumentada em 1/3 se o crime for praticado por 2 ou mais pessoas, por ex-empregado e quando houver destruição de algum obstáculo. E em 2/3, quando o crime causar paralisação das atividades, incêndio, poluição, lesão corporal grave ou morte.
9: E hoje a legislação brasileira limita a 3 anos o tempo de internação de adolescentes em conflito com a lei, mas esse prazo pode aumentar.
10: A Comissão de Segurança Pública aprovou um projeto que prevê até 10 anos de internação para jovens envolvidos em crimes violentos.

0: Os detalhes na reportagem de Bruno Lourenço.
1: O projeto de lei aumenta de 3 para até 5 anos o tempo máximo de internação de adolescentes infratores. Já para as infrações praticadas com violência, grave ameaça ou equiparadas a crime hediondo, o período de restrição de liberdade pode chegar a 10 anos. O texto aproveitou a iniciativa já aprovada no ano passado do senador Fabiano Contarato, do PT do Espírito Santo. Ele espera que, com a pressão do Senado, essas matérias, enfim, sejam votadas na Câmara dos Deputados.
2: Eu não acho razoável você explicar para uma mãe que teve a filha vítima de estupro, para um rapaz de 17 anos, que após estuprar, matou e ocultou o cadáver, ele vai ficar internado até 3 anos. Não quer dizer nem que ele vai pegar 3 anos.
1: A proposta prevê a audiência de custódia no prazo de 24 horas, também altera atenuantes por idade que diminuem o tempo de prescrição da pena e especifica que o adolescente que atingir a maioridade durante o cumprimento de medida socioeducativa deverá ser transferido para unidade específica e separada dos demais adolescentes e distinta de estabelecimentos prisionais destinados a adultos.
3: O senador Humberto Costa, do PT de Pernambuco, defendeu a decisão do Ministério da Saúde de suspender preventivamente a aplicação da vacina contra a dengue produzida pelo Instituto Butantan após o registro de 2 mortes sob investigação. Médico, ele ressaltou que ainda não há evidências de relação entre os casos e o imunizante.
0: Segundo o senador, a suspensão temporária demonstra cautela das autoridades sanitárias e não representa uma condenação da vacina. Humberto Costa destacou que a vacina passou por todas as etapas de testes clínicos, foi aprovada pela Anvisa e já foi aplicada em mais de 500 mil pessoas.
4: Os estudos demonstraram eficácia geral de 65% contra a doença e eficácia superior a 80% contra os casos mais graves. Esses números são extremamente relevantes diante de uma enfermidade que há décadas desafia a saúde pública brasileira.
3: E o plenário do Senado aprovou uma proposta que estabelece medidas para proteger e acolher trabalhadores resgatados de condições análogas à escravidão.
0: O projeto também altera diversas leis para incluir disposições sobre o combate ao trabalho escravo, a priorização de benefícios sociais para as vítimas e a facilitação do acesso à justiça. Repórter Douglas Castilho.
5: Uma das novidades é a preferência da população vitimada para receber o Bolsa Família. Outra inovação é que, para a fiscalização, será possível entrar no domicílio em que ocorre a possível violação sem mandado judicial, necessitando para isso apenas de autorização do empregador ou do empregado residente no local. O relator do projeto, o senador Paulo Paim, do PT do Rio Grande do Sul, explicou a iniciativa.
6: Prevê proteção efetiva aos trabalhadores e trabalhadoras domésticos resgatados da condição análoga à de escravo, para garantir, por exemplo, a fiscalização do trabalho e a autuação imediata.
5: O texto ainda prevê a concessão de 6 parcelas do seguro-desemprego à pessoa resgatada e o direito ao abrigamento emergencial, bem como a alteração do Código Penal para incluir pessoas em relação de trabalho doméstico como vítimas de lesão corporal no contexto de violência doméstica. O texto vai à sanção presidencial.
0: Com edição de Paula Groba e trabalhos técnicos de João Lira, o Jornal do Senado fica por aqui. Acompanhe agora as notícias da Câmara dos Deputados. Boa noite.
3: Boa noite e até amanhã.
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8: Câmara aprova inserção de doenças crônicas na carteira de identidade.
9: Comissão proíbe a inclusão de ração como supérfluo para fins fiscais.
8: Exigências de infraestrutura para escolas públicas já estão em vigência.
10: Boa noite. Já virou lei a proposta aprovada pela Câmara com exigências de infraestrutura para escolas públicas. Saiba mais na reportagem de José Carlos Oliveira.
11: As comissões da Câmara dos Deputados aprovaram um projeto de lei do Senado com requisitos mínimos obrigatórios para a infraestrutura de escolas da rede pública da educação básica. Entre as exigências estão biblioteca, cozinha, refeitório, banheiro e quadra poliesportiva coberta. As instalações devem ter acessibilidade garantida para pessoas com deficiência. Além disso, as escolas deverão apresentar número adequado de alunos por turma, manejo de resíduos, aba

0: abastecimento de água tratada e esgotamento sanitário, como destaca a deputada Socorro Neri, do PP do Acre, relatora do texto na Comissão de Educação.
1: Trata de detalhar condições mínimas de infraestrutura para as escolas públicas de educação básica, que deveriam estar universalizadas em todas as unidades escolares, o que, lamentavelmente, ainda não é realidade. De fato, de acordo com o Censo Escolar de 2023, nas escolas municipais de educação infantil, por exemplo, apenas 46,6% contavam com banheiros adequados e 61,7% contavam com recursos de acessibilidade para pessoas com deficiência.
0: Para a deputada, a falta de padrões mínimos é uma realidade inadmissível nas escolas. Socorro Neri citou outros dados do Censo Escolar de 2023, agora relativos à internet e aos laboratórios de ciências.
1: Entre as escolas públicas de ensino fundamental, apenas 69,2% dos estabelecimentos municipais dispunham de internet banda larga. Entre as escolas públicas estaduais de ensino médio, observou-se que nas regiões norte e sul, menos de 80% das unidades escolares contavam com internet banda larga. Entre as escolas públicas estaduais e municipais de ensino fundamental, apenas 10% dispunham de laboratório de ciências. Essa instalação estava disponível apenas em 43,5% das escolas públicas estaduais de ensino médio.
0: O texto inclui as novas exigências de infraestrutura escolar na LDB, a Lei de Diretrizes e Bases da Educação Nacional. A proposta também foi aprovada na Comissão de Constituição e Justiça, onde a deputada Laura Carneiro, do PSD do Rio de Janeiro, ressaltou a busca por um padrão de qualidade na oferta de ensino público no país. Da Rádio Câmara de Brasília, José Carlos Oliveira.
2: Educação. Marcon, do PT do Rio Grande do Sul, destaca o programa Pé de Meia como uma importante política de incentivo à permanência de estudantes de baixa renda no ensino médio. Ele explica que a iniciativa oferece apoio financeiro aos jovens e contribui para reduzir a evasão escolar.
3: Marcon também ressalta as ações do governo federal voltadas ao setor produtivo, como a renegociação de dívidas rurais e a ampliação dos recursos do Plano Safra. Para o deputado, essas medidas fortalecem a atividade agropecuária e estimulam a economia.
2: Paulão, do PT de Alagoas, celebra o lançamento do programa MEC Idiomas, que oferece gratuitamente cursos de inglês e espanhol por meio de plataforma digital. Segundo o deputado, a medida cria novas oportunidades para estudantes e trabalhadores.
3: Paulão também menciona ações voltadas aos entregadores por aplicativo, como a implantação de pontos de apoio com estrutura básica para descanso. Ele defende ainda o avanço da regulamentação do setor, com a análise de propostas que ampliam os seus direitos.
2: Raimundo Santos, do PSD do Pará, celebra o Dia Nacional da Música Gospel. Ele ressalta a presença do gênero em diferentes espaços da sociedade, enfatizando sua relevância cultural e religiosa na transmissão de mensagens de fé, esperança e solidariedade.
4: Eleições.
3: Daiane Bittencourt, do União do Ceará, contesta a decisão do TSE que determinou a recontagem de votos para deputado federal nas eleições de 2022, podendo atingir seu mandato. Ela defende que a punição por suposto uso indevido de recursos eleitorais abranja apenas o candidato acusado.
2: Daiane Bittencourt sustenta que o julgamento teve falhas, como a inexistência de ampla defesa e do contraditório. Ela informa que aguarda a análise de pedido cautelar apresentado por seus advogados, enquanto reafirma a disposição de manter a atuação parlamentar.
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4: Missões.
3: Comissão aprova projeto que proíbe a inclusão de ração animal como bem supérfluo para a cobrança de ICMS. Vamos ouvir mais informações sobre o tema com Luiz Cláudio Canuto.
6: Projeto aprovado pela Comissão de Meio Ambiente da Câmara dos Deputados proíbe que rações para animais de estimação sejam tratadas como supérfluos, algo que, para fins de incidência do ICMS, pode aumentar a tributação. O ICMS é um imposto estadual. O relator da proposta, deputado Célio Studart, do PSD do Ceará, argumenta que ração para animais de estimação deve ser considerada um item essencial para ter uma tributação mais justa e alinhada com o conceito de bem indispensável.
7: Ração é algo caro, é um item caro e não é supérfluo, é um item vital para a vida de animais, especialmente daqueles que cuidam de 10, 20, 30, 40 animais. Então, o que esse projeto fez é reduzir o ICMS, ou seja, menos imposto, incidindo nessas rações para que possa baratear os custos e a gente tem aí, obviamente, mais avanços dentro da pauta animal e, obviamente, mais respeito, zelo e menos animais com fome, porque isso pesa caro no bolso daqueles que protegem os animais.
6: O projeto segue agora para análise nas comissões de Finanças e Tributação e de Constituição e Justiça. Para virar lei, precisa ser aprovado pela Câmara e pelo Senado. Da Rádio Câmara de Brasília, Luiz Cláudio Canuto.
4: Meio Ambiente.
2: Delegado Matheus Laiola, do União do Paraná, denuncia representantes políticos de Paranaguá que defenderam as rinhas de galo. O parlamentar lembra que a legislação e a jurisprudência dos tribunais brasileiros já classificam essa prática como crime ambiental.
3: Delegado Matheus Laiola informa que o partido instaurou um processo administrativo para expulsar os responsáveis. Segundo o deputado, a defesa das rinhas é incompatível com os princípios do partido e com a proteção ao bem-estar animal.
4: Agricultura.
2: Lucas Sedecker, do PSD, comemora o avanço da proposta que trata da securitização das dívidas dos produtores rurais atingidos por estiagens e enchentes no Rio Grande do Sul. Para ele, a medida garante a recuperação da produção e preserva a atividade econômica no campo.
3: Lucas Sedecker também frisa que a matéria foi aprovada pela Câmara há quase um ano e ainda aguarda análise do Senado. Ele acredita que a lentidão do processo legislativo agravou a situação dos produtores, que, segundo ele, seguem com dificuldade para retomar suas atividades.
2: Daniel Trisesiak, do PSDB, cobra uma solução definitiva para os produtores rurais afetados por eventos climáticos no Rio Grande do Sul e defende a securitização das dívidas do setor. Ele afirma que tudo isso é necessário para que os agricultores continuem produzindo.
3: Daniel Trisesiak diz que o governo demora a adotar medidas de apoio ao campo, acrescentando que os produtores buscam instrumentos para a recuperação da sua atividade. Ele ressalta ainda a relevância do agronegócio para a geração de emprego, renda e riqueza no estado gaúcho.
2: Sérgio Turra, do PP do Rio Grande do Sul, cobra a aprovação da matéria que trata da securitização das dívidas dos produtores rurais. Na visão do deputado, a medida é essencial para garantir a continuação da atividade agropecuária após sucessivos eventos climáticos.
3: Sérgio Turra também destaca a importância do agronegócio para a economia nacional. O parlamentar afirma que auxiliar os produtores rurais significa preservar empregos, fortalecer a produção de alimentos e estimular o desenvolvimento do país.
4: Economia.
2: Coronel Assis, do PL de Mato Grosso, aponta risco de desequilíbrio nas contas públicas do país. O deputado critica a política econômica do governo federal e atribui o problema ao aumento dos gastos, ao crescimento da dívida pública e à perda de confiança de investidores.
3: Coronel Assis afirma que os juros elevados sufocam a economia, dificultando o crédito para famílias e empresas. Ele alerta que a trajetória das despesas pode levar a um colapso orçamentário a partir de 2027, caso não haja controle fiscal.
2: Luiz Lima, do Novo do Rio de Janeiro, aponta risco de agravamento das contas públicas diante de gastos acima da arrecadação, inflação alta e juros elevados. O parlamentar afirma que a situação compromete a capacidade do governo de controlar a dívida pública.
3: Luiz Lima cita a editorial da mídia que alerta para os perigos do crescimento dos gastos públicos e menciona também levantamento recente sobre medidas que reduzem receitas. Ele assinala que decisões eleitoreiras podem transferir para a população o custo do desequilíbrio orçamentário.
2: Márcio Gerri, do PCdoB do Maranhão, cita pesquisas recentes que indicam o fortalecimento político do governo e o enfraquecimento de parte da oposição. O deputado acredita que esses dados são reflexos da participação de lideranças da direita em denúncias sobre o Banco Master.
3: Benedita da Silva, do PT do Rio de Janeiro, apresentou o projeto que estabelece o PIX como infraestrutura estratégica nacional. A deputada salienta que o sistema de pagamentos instantâneos

0: instantâneos é uma tecnologia brasileira que ampliou o acesso da população a serviços financeiros.
1: De acordo com Benedita da Silva, a proposta busca garantir a gratuidade do sistema, proteger os dados dos usuários e impedir que o PIX seja utilizado em negociações internacionais. Para ela, cabe ao Congresso proteger políticas públicas que fortaleçam a autonomia econômica do país.
0: Helder Salomão, do PT do Espírito Santo, questiona a atuação de parlamentares que viajaram aos Estados Unidos para tratar de temas ligados à economia brasileira. Ele acredita que a articulação ameaça a soberania nacional por envolver debates sobre o PIX e minerais estratégicos.
1: Helder Salomão exalta o PIX como um patrimônio criado por técnicos do Banco Central com impacto direto no desenvolvimento do país. Ele também associa as novas tarifas dos Estados Unidos contra produtos brasileiros às articulações entre deputados da oposição e autoridades norte-americanas.
2: Turismo.
0: Hildo Rocha, do MDB do Maranhão, celebra o reconhecimento internacional da Praia de Atins, nos Lençóis Maranhenses, eleita a melhor praia do Brasil e a sétima melhor do mundo, no ranking Best Beaches in the World 2025.
1: Na visão de Hildo Rocha, o reconhecimento consolida o potencial turístico do estado, que reúne outras atrações naturais, como o Rio Preguiças e o Delta das Américas. Ele aproveita para convidar a população a visitar o Maranhão durante o período dos festejos juninos.
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3: Saúde.
0: Câmara finaliza a votação de projeto que inclui doenças crônicas na nova carteira de identidade. Vamos saber mais na reportagem de Júlia Lopes.
4: Hipertensão, diabetes, asma e obesidade estão entre as doenças crônicas que mais afetam os brasileiros. Atualmente, 52% da população com 18 anos ou mais já recebeu o diagnóstico de pelo menos uma doença crônica. Diante desse cenário, a Comissão de Constituição e Justiça da Câmara dos Deputados aprovou um projeto de lei que permite incluir, de forma voluntária, informações sobre doenças crônicas na Identificação Civil Nacional, a ICN. A proposta é garantir cuidados especiais no atendimento a essas pessoas. Pelo texto, a inclusão da informação só será feita a pedido do próprio cidadão ou de seu representante legal. Além disso, será necessária a comprovação junto ao órgão estadual competente por meio de um relatório médico com a Classificação Internacional de Doenças, a CID. Para o relator da proposta, deputado Patrus Ananias, do PT de Minas Gerais, o projeto garante que ninguém será obrigado a expor sua condição de saúde, evitando constrangimentos ou qualquer tipo de discriminação. No Brasil e no mundo, as doenças crônicas são consideradas um dos maiores desafios de saúde pública. Elas estão associadas a mortes prematuras, perda de qualidade de vida e também a altos custos para a sociedade e para os sistemas de saúde. Segundo o relator da proposta na Comissão de Saúde, deputado Dr. Francisco, do PT do Piauí, em situações de emergência, a informação sobre uma doença crônica pode fazer toda a diferença no atendimento.
5: Que uma vez identificado no seu documento de identificação civil nacional, possibilita em alguma situação de urgência e emergência, essa pessoa ser percebida a sua situação e isso facilitar os órgãos de saúde, o local onde possa acontecer algum infortúnio e essa pessoa ter as condições de ser acolhida, ser atendida e direcionada para um atendimento mais rápido.
4: Entre 2010 e 2023, o número global de anos de vida saudável perdidos por incapacidade ou morte causada por doenças crônicas não transmissíveis aumentou de 1 bilhão e 450 milhões para 1 bilhão e 800 milhões. As principais responsáveis por esse crescimento foram a cardiopatia isquêmica, o acidente vascular cerebral, o AVC, e o diabetes. Já os transtornos depressivos, de ansiedade e o diabetes apresentaram o crescimento mais acelerado no período. O projeto, que permite a inclusão voluntária de doenças crônicas na nova carteira de identidade, segue agora para análise no Senado. Da Rádio Câmara de Brasília, Júlia Lopes.

0: Direitos Humanos. Vavá do Avante de Minas Gerais relata a realidade de abandono enfrentada pela comunidade autista em regiões vulneráveis do país. O parlamentar denuncia as barreiras burocráticas impostas pelo INSS, que exige laudos médicos especializados para a concessão do BPC.
1: De acordo com Vavá, a demora nas respostas administrativas gera uma crueldade institucional que sobrecarrega as mães solo. O deputado sugere a criação de centros regionalizados de diagnóstico e tratamento e a implementação de uma política nacional de neurodivergência.
0: Segurança Pública. O Tony de Paula presta homenagem aos policiais militares mortos em confrontos nas comunidades do Rio de Janeiro. Na visão do deputado, as atuais ações de combate ao crime organizado são ineficientes e desgastantes para as forças policiais.
1: O Tony de Paula cobra a formulação de políticas baseadas em inteligência e planejamento estratégico. Ele argumenta que o parlamento e as demais autoridades precisam atuar de forma coordenada para proteger a vida dos agentes que estão na linha de frente do combate ao crime.
0: Delegado Paulo Bilinski, do PL de São Paulo, defende o endurecimento das medidas de combate ao crime organizado. Além disso, o deputado apoia a classificação de facções criminosas brasileiras como organizações terroristas.
1: Delegado Paulo Bilinski pede que a segurança pública seja tratada como prioridade e cobra ações mais efetivas no enfrentamento à criminalidade. Ele afirma que é necessário ampliar os mecanismos de combate às facções para garantir mais proteção ao povo brasileiro.
0: Justiça. Tadeu Venere, do PT do Paraná, critica o contexto em que a proposta de redução da maioridade penal volta à pauta da Comissão de Constituição e Justiça. Para ele, o debate está sendo impulsionado para desviar a atenção de outros temas em evidência no cenário nacional.
1: Tadeu Venere também questiona a condução do debate público sobre o assunto e afirma que a discussão tem sido utilizada com objetivos políticos. Segundo o deputado, é necessário analisar com cautela as motivações que cercam a retomada da discussão dessa pauta.
0: Dandara, do PT de Minas Gerais, repudia a proposta que reduz a maioridade penal no Brasil. A deputada argumenta que o sistema prisional brasileiro possui altos índices de reincidência e funciona como um espaço de fortalecimento de facções criminosas.
1: Para Dandara, o avanço do país depende da ampliação de oportunidades para a juventude e do fortalecimento de legislações protetivas, como a criminalização da misoginia. Ela afirma que o ódio e o preconceito direcionados contra as mulheres são a raiz do feminicídio.
0: Júlio César Ribeiro, do Republicanos do Distrito Federal, defende o equilíbrio nos debates sobre a violência de gênero. O parlamentar reitera seu compromisso com a proteção das mulheres, mas levanta preocupação com a criação de tipos penais de interpretação subjetiva.
1: Júlio César Ribeiro alerta que conceitos amplos de identidade de gênero trazem insegurança jurídica e colocam em risco garantias constitucionais, como as liberdades de expressão e religiosa. No entendimento dele, divergências filosóficas, biológicas ou religiosas não podem ser criminalizadas.
0: Termina agora o Jornal Câmara dos Deputados.

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2: Oito e um, boa noite, chegamos, turma! E aí, mais uma edição está no ar pra você, Noite Educadora de terça-feira, dia 9 de junho, ZYD832, canal 272, Educadora FM, Batatá, em São Paulo, 24 horas no ar com você. Sou eu, João Luiz, estou aqui na sua companhia. Alvivaço, Centro Rádio TV, Alto da Vila Cruzeiro, chega mais, participa aí com a gente. Só estamos começando a noite musical.
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Sintonia, é a coleguinha nessa noite, 8h17. Oi, Betinha, bem-vinda, boa noite. Excelente night de terça pra vocês aí, viu? Obrigadão pelo carinho, Valéria. A Verônica, o Netinho também com a gente aí. Silvana, boa noite, bem-vinda à programação.

do rolê no seu carro. Vai pegar um lanchinho hoje, não vai jantar não? Tá curtindo a gente aí? Na caminhada, na cidade, onde quer que você esteja, boa companhia por aqui. Fácil, fácil, fácil. Você sempre curtindo a gente. 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Vai lá, corre agora no Instagram, curte a Eliette Golden Burn e vamos participar. Que tal um kit churrasco e pega bem, não é?

Caprite, Renegos e Limões, 8h30. Alô, Liel Zera, Liel, tu tá aí, Liel, good night, boa noite. Oi, Ana Paula, bem-vinda, ótima noite pra você também. Tá na sintonia perfeita da Edu. Ah, você zampiando, participando. Passamos aí a primeira parte, primeiro bloco, de onde veio esse, vem muito mais. Pedro Sampaio, MC Menor, Melody, Tiaguito também, ele é Golden lá de 2013, recordamos. Olha, a CCJ da Câmara adia a votação da redução da maioridade penal. A Comissão de Constituição e Justiça da Câmara adiou nesta terça, dia 9, a votação da admissibilidade da PEC de redução à maioridade penal de 18 para 16 anos no Brasil. O adiamento ocorreu após o início da sessão no plenário da Casa. A discussão será retomada nesta quarta-feira, amanhã, dia 10, às 10 horas da manhã. A votação já havia sido postergada no fim de maio, após pedido de vista feito por Talíria Petroni e também Sâmia Bonfim e Érica Cocai e Orlando Silva. O texto relatado pelo deputado Coronel Assis, permite que adolescentes que atualmente são punidos com medidas socioeducativas em caso de infração grave cumpram pena no sistema prisional comum. Apresentada em 2015 sob a autoria do ex-deputado Gonzaga Patriota, a matéria foi apensada, né? A outras propostas dos deputados Capitão Alden e a Juliana Zanatta. Caso a PEC seja aprovada na CCJ, ela vai alcançar também e avançar para uma comissão especial que terá de discutir o mérito do texto e definir o modelo que poderá ser levado ao plenário da própria Câmara. Daqui a pouquinho eu volto com muito mais notícias. Tem tudo isso e você faz parte da trilha sonora. A noite é sua, a noite é toda nossa. Boa noite, Hudson. Bem-vindo. Bom descanso aí pra você. Alô, Júnior.

0: Júnior, bem-vindo também, boa noitinha. Volto já já, é um golinho de água e tô voltando.
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6: E muita gente tem o hábito de jogar a chave do carro em qualquer lugar, deixa cair no chão, deixa molhar sem preocupação. É, mas nos veículos mais modernos, as chaves são verdadeiros computadores de bolso. Elas contam com circuitos eletrônicos, sistemas de presença e componentes sensíveis. Então a dica do Automotors é evitar impactos e também a umidade. Ah, é importante ainda trocar a bateria da chave assim que surgirem os primeiros sinais de falha. É que tem gente que só descobre que a bateria acabou quando fica trancada do lado de fora ou sem conseguir dar partida no carro, que é pior ainda, né? Pequenos cuidados, olha, evitam grandes aborrecimentos.
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1: Torcida Brasil na Copa tá na área. E bora falar da Copa do Mundo de 2026, que promete movimentar mais do que apenas o futebol. Ó, pra você ter uma ideia, em Toronto, no Canadá, a Secretaria de Saúde Pública já preparou uma campanha diferente para os torcedores que vão passar pela cidade durante o Mundial. A prefeitura vai distribuir cerca de 500 mil camisinhas gratuitas com embalagens temáticas inspiradas no futebol. Olha só. Entre as frases estão expressões como "bloqueie esses chutes" e "que finalização". Ação que é incentivar o sexo seguro durante a Copa do Mundo. E segundo as autoridades canadenses, grandes eventos esportivos normalmente aumentam o movimento turístico e também as relações casuais. E por isso a ideia é essa mesmo, aproveitar o clima da Copa do Mundo para falar de saúde sexual de forma mais leve, descontraída e, claro, dentro do clima do evento mais esperado do ano. Toronto vai ser uma das cidades sede da Copa de 2026 e vai receber 6 jogos da Copa do Mundo, incluindo a estreia da seleção do Canadá contra a Bósnia, que vai acontecer no dia 12 de junho. 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

9 pras 9 na sua noite, pegando muito bem. Débora, ótima noite a você, hein? Já vou rolar a sua Ana Castela, sempre curtindo a melhor também, bem-vinda. Começamos com Chaperon, Good Look Baby, Luísa Sonzia, Alexandre Pires e a Lamana Prado. Olha, o Ibanez e Paquetá, gente, fazem treino específico e podem ser titulares na estreia da Copa. Será que o Ibanez vai para lateral? Será? O técnico Carlo Ancelotti começou a definir o treino aí desta terça-feira. O time do Brasil irá enfrentar o Marrocos, sabadão, dia 13. Não se esqueça que o Marrocos foi o quarto colocado da Copa do Catar 2022. Olha, pela primeira rodada do Grupo C, viu? O concorde do lateral Wesley, o treinador tem que escolher um novo lateral direito, além de definir o sistema de jogo e quem irá começar no ataque. Nos poucos minutos que a imprensa teve acesso à atividade realizada no fim da manhã desta terça, os jogadores fizeram uma dinâmica de troca de passes em um perímetro curto de campo. E sempre que eles conseguiam dar 10 passos, sem que a bola fosse roubada, ganhavam o direito de seguir a jogada para um cruzamento da direita para a área grande. Foi os escolhidos para fazer

Lucas Paquetá e o Ibanez. Os dois foram escolhidos para iniciar a partida na vitória do Brasil por 2-1 sobre o Egito. Na ocasião, o Ibanez formou a zaga ao lado de Marquinhos e agora está sendo testado para atuar também na lateral direita. Apesar de a escalação para a estreia do diante de Marrocos no sábado seguir em aberto, a tendência é que o Brasil entre em campo com Alisson, Ibanez ou Danilo, Marquinhos, Gabriel Magalhães, Douglas Santos, Casimiro, Bruno Guimarães, Lucas Paquetá, Vinícius Júnior, Rafinha e Matheus Cunha. Débora, quer curtir a Ana Flávia ou Ana Castela?

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